0: Graças a Deus, é só essas fatalidades, mas como eu falei, confiança, tô bem, como você falou, tava sonhando ali, tô bem, então o importante é ser a vitória, a classificação, objetivo concluído.
1: A harmonização facial resolve, né?
0: Não, deixa assim, tá bom, vê se a...
2: Tá aí, ouvimos o Mateuzinho, Matheus Henrique, ele que marcou o gol após a assistência, né, do Fabrício Bruno. Um agradecimento aí aos colegas do Sport TV, né, que cederam estes áudios. E o lance é engraçado, viu? Porque ele vai cumprimentar o jogador William, e na hora que ele bate na mão do William, Maynard, a mão do Mateuzinho tá com muito sangue, né? Aí ele acaba sujando a mão do William também com sangue, aí o William fica meio assim e tal. Aí chega o Vidalba, apazigua, mas apazigua de forma boa, né? Tipo assim, não, é só pra jogar uma água, tá tudo ok. Classificação merecidíssima. Classificação, como que eu falei ontem, que o Atlético classificou de forma culposa. O Cruzeiro se classifica de forma dolosa, com intenção de classificar.
3: Muito bem, e aí o Mateuzinho, que já não tem uma latinha que ajuda muito, né? Agora o Doma foi lá e acabou de estragar, deu um chute no rosto do Mateuzinho e arrebentou com o rosto do Mateuzinho, mas ele nem sentiu. O que ele queria, na verdade, era o gol, e conseguiu de cabeça aos 45 do primeiro tempo. Aí o Caio Jorge fez aos 40 do segundo tempo, e curiosamente, o Felipe Oliveira, todos os times, quase todos, né? É porque o Cruzeiro hoje jogou em casa. O Cruzeiro, na verdade, e o Grêmio são os dois times que empataram fora e estão decidindo em casa, porque o Santos e tem outro time, me ajuda aí, que venceu ontem. O Atlético, né? Só eu esquecendo do Atlético, tô ficando velho mesmo. O Atlético e o Santos, que empataram em casa, foram buscar o resultado fora de casa, mostrando a grandeza das duas equipes e o peso da camisa, né? Então, nesse exato momento, a camisa me parece que está prevalecendo, porque passou o Atlético, passou o Santos, passou o Cruzeiro, está passando o Grêmio por hora, né, Felipe Oliveira?
2: E vai passar o Palmeiras, né? Vai cair o último time remanescente na Copa do Brasil da Série B, que é a equipe do Fortaleza, já que a outra era o Juventude, o Atlético...
3: Viu, Felipe?
2: Oi?
3: Não, se você me permite, já que você está falando de Palmeiras e Fortaleza, eu queria aqui fazer um adendo, que eu acho que a Confederação Brasileira, acho não, tenho absoluta certeza, e que a Confederação Brasileira de Futebol deveria acabar com essa questão de clube mandar, clube vender mando de jogo. Por quê? Porque prejudica o adversário, que tem que mudar a logística de viagem, e prejudica o seu torcedor, porque tira o direito do seu torcedor, que é, na verdade, o dono do time, né, de assistir um jogo na sua casa, independente do Fortaleza ter condições de vencer o time que hoje está apresentando o melhor futebol no Brasil ou não, no caso, o Palmeiras. Porque essa diferença de 3-0, ela é grande, é difícil, mas não é impossível. Aí o Fortaleza aproveitou para vender o jogo, para jogar, o jogo vai ser em Cuiabá, né? Eu não gosto disso. Eu acho que a CBF poderia tomar uma atitude nesse sentido, viu, Felipe? Coibir essa venda de jogos, porque o empresário vai lá, compra o jogo, o clube ganha, o empresário ganha, e quem perde, o adversário, que tem que fazer uma logística completamente diferente, dependendo do local, é até mais longe, e o torcedor do clube em questão que vendeu o jogo perde o direito de assistir o seu time jogando no seu estádio.
2: Maynard, eu também vejo dessa forma, mas é aquilo, né? Enquanto tiver como fazer...
3: Enquanto for futebol brasileiro, essa bagunça,
2: eles,
3: né,
2: vão continuar fazendo, né? Mas, por um lado também, Maynard, eu penso da seguinte forma: se esse jogo do Fortaleza, ele fosse lá no Nordeste, né, no estádio do Ceará, você acha que realmente iria ter muita gente para assistir?
3: Ele vendeu o jogo por 2 milhões e 200. 2,2, né? Botou 2 milhões aí. Eu acho que o Fortaleza pensou: bom, já dou esse jogo como perdido, então eu não vou ter mais essa cota aí para a sequência da Copa do Brasil. Vou arrumar um jeitinho de fazer um dinheiro. Eu acho que pensou dessa maneira. Meteu 2 milhões no bolso aí, e aí já ajuda um pouquinho, né?
2: Ele vai pegar metade da premiação, né? De quem chegar nas quartas. Quem chega nas quartas ganha uma premiação de 4 milhões. Então, o Fortaleza, só de vender
4: o jogo da volta para Cuiabá, ele ganha 2 milhões, que é exatamente a metade. E se eu não me engano, Maynard, nesse tipo de acordo, inclui-se o deslocamento, a hotelaria, inclui-se tudo. Então o clube arrecada esse valor livre. O clube não precisa custear com hotel, não precisa custear com avião, não precisa custear com alimentação. Então, se for valor livre, 2 milhões livre para o Fortaleza, é um excelente negócio, visando que não estará na próxima fase, porque jogando em casa, fora da sua casa, era muito difícil o Fortaleza tirar esse saldo do Palmeiras de 3 gols.
3: É verdade. Ô Felipe Oliveira, eu não sei como que nós estamos de tempo aí, você por favor vai controlando aí, você que é o homem do relógio aí, o homem da máquina, você comandando os botões eletrônicos. É o seguinte, vamos parabenizar e é claro também agradecer aí e justificar toda a nossa audiência e agradecer o torcedor por ficar ligado conosco. Vamos dar aquela passeadinha básica no Candizap, meu caro Felipe Oliveira.
4: Bora lá, ué. Maria Rosária, do bairro Nova Holanda, está participando aqui, feliz com a vitória do Cabuloso. Ela mandou um áudio aqui, ó. Vamos ouvir o áudio dela.
5: Maynard! Valeu, Maynard Felipe! Eu dormi alegre hoje!
4: Tá aí, a Maria Rosária, feliz da vida com a classificação do Cruzeiro. Tá nas quartas de final, o Oziel do Centro tá aqui, a Oneida do Planalto, o André também tá por aqui, novamente abraçando o Tinico, sempre conosco, o médico veterinário Marco Túlio, o Zé Vitor lá da Filadélfia, o Éder Chaveiro também tá por aqui, o seu Jaime do bairro Planalto, conhecido como Coronel, ele que é atleticano, secou o Cruzeiro, mas não deu certo, né, seu Jaime? Passou o Cabuloso. Será que dá Cabuloso e Galo na próxima fase, seu Jaime? Um abraço, tamo junto e misturado. Quem também tá por aqui, vamos ver quem tá participando conosco. O Aurélio, mais conhecido como Jubileu, também tá por aqui. O Lucas Foguete, o Arthur e a turma lá do Clube ABB Divinópolis, pessoal da pelada dos veteranos, tá aqui conosco também. Um abraço pra turma lá, viu, MM?
3: É, um abraço pra galera lá e se Deus quiser um dia, quando eu puder... Se eu tiver condições de estar aí, vou participar de uma peladinha dessa aí, viu? Vou dar um totozinho na redondinha. Tô com saudade, rapaz. Às vezes eu passo em frente a um campo, eu vejo os caras brincando. Parece uma criança. Dá uma vontade, mas infelizmente hoje, pela minha situação física, né, pelas minhas questões médicas, eu não posso ainda. Mas Deus vai me liberar e eu vou poder bater na redondinha, poder dar aquele toquinho de neve, de boa, de três dedos. Sabe aquele toque enjoado, tipo Ronaldinho Gaúcho, olhar para um lado e bater para o outro? Mais ou menos assim, viu, Felipe?
4: Oi, Mieme. Aí você falou minha língua. Aí você me agradou, meu amigo. Vou ficar muito feliz de ter Vossa Excelência batendo uma bolinha com a gente lá no Clube ABB de Minópolis. Ô, MM, agora o Cruzeiro, né, que vira a chavinha para o Campeonato Brasileiro, né, porque ele faz 3 jogos em casa, fez o primeiro, né, ele teria uma sequência de 3 jogos em casa, agora são 2. Fez o primeiro contra a Chape, né, agora acabou, 2-0, classificado, quarta de final da Copa do Brasil, ponto. Vamos agora para a próxima partida e, no caso, a próxima competição. Domingo agora, 11 horas da manhã, Campeonato Brasileiro. Cruzeiro recebe o Mirassol novamente no Mineirão. Este jogo, MM, será às 11 horas da manhã. A Cante transmite a partir das 10h30 com a narração do MM do Brasil, Moacir Maynard, e com as reportagens, comentários, mesa técnica e giro do placar de Felipe Oliveira, vulgo esse que está empunhando o microfone neste momento. Copa Libertadores da América, MM, dia 12, semana que vem, 21h30, Cruzeiro e Flamengo. Então, semana que vem, daqui uma semana, 21h30, Cruzeiro e Flamengo no Gigante da Pampulha, primeiro jogo das oitavas de final da Copa Libertadores da América.
3: E você esqueceu de mais uma função, porteiro, porque você abre e fecha a porta também, viu?
4: Ah, é, tem isso também, viu? Isso quando tem colegas, né? O Gual hoje não tem o Rosca, nem o Garcia, aí é só eu aqui no estúdio.
3: É, olha, e tem sábado, tem jogo sábado também, né? Porque sábado tem Campeonato Brasileiro com... Tem Remo e Atlético Mineiro às 18h30, abertura às 18 horas com o Rafa e com o Amaral Júnior, amigo de todos. E aí

0: Olha essa agenda de jogos do Cruzeiro. Vou falar aqui o mês de agosto. Cruzeiro tem, repetindo, domingo agora 11 horas, Brasileirão, Mirassol em casa. Depois, quarta-feira que vem, dia 8, 21h30, Flamengo em casa, pela Copa Libertadores da América. Aí no dia 16 de agosto, joga fora de casa contra o Corinthians. Esse jogo será às 19h30. 16 de agosto é domingo, sem ser neste domingo agora, dia 9, o outro. Aí, depois, no dia 19, que é novamente numa quarta-feira, daqui a 15 dias, novamente 21h30, o Flamengo, pela Libertadores. Aí é o jogo da volta das oitavas, jogo lá no Maracanã. Aí, desconsiderando, né, qualquer outra competição, Copa do Brasil e também Libertadores, considerando o que está no momento aqui na tabela do Cruzeiro, dia 22 de agosto, 20h30, no Mineirão, Cruzeiro e Flamengo. Então, Maynardi, o Cruzeiro faz dois jogos na sequência com o Flamengo. Ele faz dia 19 pela Libertadores e dia 22 pelo Brasileirão. E no mesmo mês, o Cruzeiro enfrenta o Flamengo três vezes. Duas vezes em casa, uma fora. Duas vezes pela Libertadores, uma pelo Brasileirão. E dia 30 de agosto, enfrenta outro carioca. Dia 30 de agosto, domingo, 17 horas, visita o Vasco da Gama.
1: Muito bem, aí a agenda esportiva da equipe do Cruzeiro e a agenda esportiva do Atlético. O Atlético tem esse jogo no final de semana e também tem aí pela frente a Copa do Brasil. Domingo o Atlético tem o Remo pela frente, que vem mordido porque o Remo perdeu por 1-0 ontem para o Santos. Inclusive, após o jogo, na descida do túnel para o vestiário, o Neymar desceu e acabou ofendendo comissão técnica, dirigentes do Remo, e parou em pé na porta do vestiário do Santos, dançou, fez gracinha. E olha o que o presidente do Remo falou, é impronunciável as palavras do Antônio Carlos Teixeira, o Tonhão, mas ele rasgou o verbo contra o Neymar, viu? Não sei se você chegou a ouvir a declaração, tá aí nas redes sociais para quem quiser ouvir as declarações do presidente do Remo contra o Neymar, dizendo que não havia necessidade daquilo, e eu acho que também não havia necessidade do Neymar fazer aquilo, e tampouco da declaração do presidente do Remo. Mas o Remo vai vir babando contra o Atlético no final de semana, viu, o Felipe Oliveira?
0: Maynard, realmente, os dois passaram do ponto, né, tanto o Neymar quanto o Tonhão, mas futebol é isso, né, futebol raiz é mais ou menos assim que funciona, Emílio. A tabela do Atlético tem no próximo sábado, o Campeonato Brasileiro vai enfrentar o Remo, que é gerido pelo presidente Tonhão. Lá no Belém do Pará, 18h30, a Cante transmite a partir das 18 horas. Aí no meio de semana, dia 12, semana que vem, né? Atlético, mesmo dia que o Cruzeiro, o Atlético visita o Bragantino. Jogo em Bragança Paulista, Atlético e Bragantino, 19 horas, pela Copa Sul-Americana. Depois, Maynard, no dia 15, sem ser neste sábado agora, no outro, o Atlético recebe o Grêmio na Arena do Galo, 16h30. Aí depois tem a Copa Sul-Americana, dia 19, daqui a 15 dias, 19 horas. Daqui a 15 dias, possivelmente, neste horário, a gente já vai ter o classificado de Atlético e Bragantino, porque o jogo acontece às 19 horas, jogo da volta das oitavas de final da Copa Sul-Americana. No dia 22, o Atlético visita o Internacional, no Beira-Rio, 18h30, e fecha o mês de agosto em casa contra o Vitória, no dia 30, às 17 horas. Esta é a agenda do Galo no mês de agosto, MM.
1: Olha aqui, amigos da Cande, Felipe Oliveira, estamos com 39:34 do segundo tempo na Arena Grêmio. O Grêmio vence por 1-0, 2-1 no agregado, e agora o atacante do Mirassol chutou uma bola, cara. O Everton caiu atrasado, mas a bola passou milimetricamente do poste direito. E o Mirassol tá babando, tá em cima louquinho para empatar o jogo, viu, Felipe?
0: Garantir vaga nas quartas, né, Maynard? Eu até fiz um panorama aqui, somando os valores, né? Caso um time da Série A ganhe a Copa do Brasil, e bem provavelmente isso vai acontecer, né? Porque o último remanescente da Série B é o Fortaleza e deve cair daqui a pouco. Pode faturar 96 milhões. Isso porque os times de Série A

0: entram na quinta fase, né? E clubes da Série B, que aí hoje é o Fortaleza, se o Fortaleza vira contra o Palmeiras e é campeão, ele pode ganhar R$99.250.000, porque aí no caso entrou lá na segunda fase, né? Com cotas maiores aí do grupo 2. Então, Maynard, aí se fosse times de Série C, D e estaduais, aí a premiação seria de R$96 milhões. Mas considerando que vamos ter um campeão, né, de Série A, e provavelmente 99,9% de que seja, como que ficaria a premiação? Nas oitavas agora a CBF pagou 3 milhões, nas quartas ela vai pagar 4 milhões, já está garantido de receber esse valor Atlético, Santos e Cruzeiro. Na semifinal a CBF paga 9 milhões e esse valor que eu estou falando é para cada time, tá? Não é dividido não, isso é para cada agremiação. Na final, o vice-campeão ganha R$34 milhões, além da vaga na Copa Libertadores da América, que é uma novidade para este ano, e o campeão ganha R$78 milhões e também a vaga para a Copa Libertadores da América, como sempre foi. Então, MM, para o Atlético, para o Cruzeiro, uma final da Copa do Brasil seria muito interessante, considerando pelo valor, que você ganha R$34 milhões e por garantir vaga na Libertadores, principalmente para o Atlético, porque o Cruzeiro ainda tem chance de ir pela Libertadores, ainda tem chance de ir pelo Brasileiro, o Atlético também tem chance de ir pela Sul-Americana e tem chance de ir pelo Brasileiro, só que o caminho mais curto, o atalho para você ser campeão, para você disputar a Libertadores ano que vem, é a Copa do Brasil, e em contrapartida você também ganha essa bufunfa aí de R$34 milhões pelo vice-campeonato da Copa do Brasil.
1: É verdade, são 21 horas mais 20 minutos, horário oficial de Brasília. Então, para que possamos encerrar, se tiver algo mais você acresça aí, meu querido Felipe Oliveira, quando vai ser, porque nós temos os jogos agora das 21 horas, né? Está terminando o jogo Grêmio e Mirassol, está passando por hora com 42:37 no segundo tempo o Grêmio, agora às 9:30 joga Vasco e Fluminense, tem Palmeiras e Fortaleza, e amanhã às 20 horas tem o Atlético Paranaense e a equipe do Vitória, e tem o Corinthians contra o Internacional, sendo que o Internacional venceu o primeiro jogo por 2-0, aí após os jogos de amanhã, já está marcado, já tem data para o sorteio das quartas de final e também aí já fica pronto o chaveamento para a sequência da Copa do Brasil, meu caro Felipe Oliveira.
0: Sim, próxima terça-feira, 11 horas da manhã, sede da CBF. Teremos, como o Maynard já adiantou, o sorteio das quartas de final. Aí qualquer time pode se enfrentar. Então, por exemplo, Atlético e Cruzeiro já estão lá, podem se enfrentar nas quartas de final. Por exemplo, o Atlético cai de um lado da chave, o Cruzeiro do outro, aí não, eles só se enfrentariam numa eventual final, porque na terça mesmo a gente já vai ter o chaveamento. Então, temos duas possibilidades, temos três, né, Maynard? Três possibilidades do Atlético enfrentar o Cruzeiro, ou o Cruzeiro enfrentar o Atlético, como queira. Seria agora, nas quartas de final, seria numa semifinal, caso os dois estejam do mesmo lado da chave, ou numa eventual final. Se os dois estiverem do mesmo lado da chave e não se enfrentarem agora nas quartas, eles podem se enfrentar na semi. E como eu disse, se eles tiverem chaveamento diferente, aí eles podem se enfrentar somente numa eventual final. Ô Maynard, eu quero trazer aqui, é importante, né, porque é clube mineiro, o acesso para a Série C, né, a Série D está na sua fase final. Como que funciona, Maynard? O Campeonato Brasileiro da Série D está na fase de quartas de final e temos um mineiro lá, que é o Uberlândia, joga em casa sábado agora às 17 horas, né, no Parque do Sabiá, contra a equipe do CSA. E no sábado,
1: se eu não estiver enganado, acho que não existe nenhum paulista, né, nessa fase.
0: Não tem nenhum paulista não, porque a gente tem o São José do Rio Grande do Sul, o Gama do Distrito Federal, o Goiatuba, que é de Goiás, não é, MM?
1: Isso.
0: O Asa, que é de Arapiraca, o Nacional do Amazonas, o ABC do Nordeste, o Uberlândia Mineiro e o CSA de Alagoas. Então, CSA e Uberlândia. O jogo da volta, sábado que vem, também, 17 horas, lá no Rei Pelé, em Alagoas. E como que funciona, Maynard? São seis equipes que garantem a subida de divisão. São os quatro semifinalistas. Então, se o Uberlândia passar de fase, ele já está na Série C do ano que vem.
2: E também os dois vindos de playoffs disputados pelos eliminados das quartas. Então, o Uberlândia tem duas possibilidades de subir, indo para a semifinal e ficando entre os dois melhores dos quatro que forem eliminados destas quartas de final. Só que aí, Maynard, não é os dois melhores por campanha, são os dois melhores por playoffs. Então, teria uma outra fase pós quartas de final para aqueles que forem eliminados nas quartas para ir brigarem por mais duas vagas. Então, o Uberlândia muito próximo, né, Maynard? Entre oito equipes, seis irão subir para a Série C do ano que vem. Tomara que o nosso Uberlândia esteja entre esses seis e, quem sabe, né, suba como campeão. Elimine aí o CSA agora nas quartas, elimine o ABC ou o Nacional na Semi e seja campeão em cima do Asa ou do Goiatuba ou do Gama ou do São José do Rio Grande do Sul.
1: É verdade, boa sorte aí e que realmente o que você falou possa acontecer. Aqui, para encerrar da minha parte, o Felipe Oliveira e amigos da Cândia FM, a CBF enviou ofício aos clubes comunicando da parada obrigatória durante o período da Copa do Mundo Feminina de 2027, que será realizada no Brasil. O período de pausa será entre 24 de junho e 25 de julho do ano que vem, tanto para o futebol feminino quanto para o masculino. A competição, que será realizada no Brasil, vai receber 32 seleções em 64 jogos e teve 8 cidades escolhidas entre 12 candidaturas: Rio de Janeiro, São Paulo, Belo Horizonte, Recife, Fortaleza, Salvador, Brasília e Porto Alegre. Por que o Campeonato Brasileiro vai ser paralisado? Porque muitos dos estádios serão utilizados, estádios que os times da Série A disputam o Campeonato Brasileiro. Por isso nós teremos essa paralisação aí. Tivemos uma paralisação esse ano da Copa do Mundo Masculina e teremos uma paralisação no Campeonato Brasileiro do ano que vem na Copa Feminina. E a CBF está estudando como vai definir o calendário para o ano que vem, viu, Felipe?
2: Olha, Maynard, eu concordo que a CBF, né, a FIFA, devam valorizar sim o futebol feminino. Mas não é paralisando o calendário masculino que você vai conseguir isso. Por quê? Se você, igual eu estou vendo aqui, né, os estádios confirmados, que é o Mineirão, Mané Garrincha, Arena Castelão, Beira Rio, Arena Pernambuco, Maracanã, Arena Fonte Nova e Arena Corinthians. São estádios, Maynard, que... de 8 times, né, digamos assim, né, da Série A e da Série B. Mas não vamos falar de times específicos. Por exemplo, em BH, se o Cruzeiro não joga no Mineirão, ele pode jogar na Arena Independência, ele pode jogar na Arena do Jacaré, que é em Sete Lagoas, que é pertinho, ele pode jogar no Parque do Sabiá, que é em Uberlândia, ele pode jogar no Ipatingão, que é em Ipatinga, e por aí vai. Isso vale também para o Internacional. Se ele não pode jogar no Beira-Rio...
1: Palmeiras tem Arena Barueri.
2: Então assim, eu acho que não deveria ter parado. Eu acho
1: tem
2: que deveria...
1: Pacaembu.
2: Sim, e Cícero de Souza Marques, são tantos estádios, né? E o legal é que você leva os grandes times para o interior. Então, por exemplo...
1: É aí que eu falo aí que não dá para entender. Vender mando de jogos pode, mas fazer essa questão de mudança de jogos para não parar o Campeonato Brasileiro não pode, né?
2: Eu acho que deveria sim esses 8 estádios serem exclusivos da Copa do Mundo Feminina. Ninguém pode jogar lá de Atlético, Cruzeiro, América, no caso no Mineirão aqui. E o mesmo vale para os outros estádios. Mas colocam os times para jogarem em outros estádios. E você pode fazer mais. Exemplo, se num dia tem um jogo da Copa do Mundo Feminina lá no Mineirão, tá, nenhum dos grandes joga lá. Nenhum do Atlético, Cruzeiro, América não pode jogar no BH, tem que jogar
1: sim,
2: em outra cidade.
1: E também não coloca jogos do Campeonato Brasileiro no horário do jogo da Copa do Mundo, né?
2: Sabe por quê, Maynard? Eu tenho a impressão, e pelo menos que eu conversei com os colegas de trabalho, né, onde eu trabalho fora aqui da rádio, alguns amigos, alguns familiares, inclusive eu tenho uma colega de trabalho, a Mariana, um abraço, viu, Mariana, você e a sua esposa, a Fran, que eu já combinei com elas, ano que vem a gente vai assistir um jogo junto, lá no Mineirão, da Copa do Mundo Feminina, e é legal, eu gosto disso, eu gosto de estar no meio de tudo que envolve o futebol, então eu vou estar no Mineirão assistindo jogos da Copa do Mundo Feminina em 2027. Mas assim...
1: O Felipe, desculpa só te interromper, Mas sabe por que essa parada? Porque o diretor de operações da Copa de 2027 da FIFA, o Thiago Janucci, disse que o objetivo é superar a marca de 2 milhões de pessoas nos estádios da última Copa do Mundo Feminina em 2023, com média de 33 mil pessoas por partida. Talvez eles entendam assim, se tiver jogo do Campeonato Brasileiro, vai esvaziar os jogos da Copa do Mundo do Futebol Feminino.
2: É, Maynard, é aquilo que o Garcia sempre fala, né? É gente que não é do ramo opinando em processos que não entendem. Olha que legal seria, vou dar um exemplo aqui. Vou falar duas seleções aleatórias aqui. Brasil e Estados Unidos jogando no Mineirão, num sábado, 4 horas da tarde. É um ótimo horário, um ótimo dia. Só que tem, 21 horas da noite, Cruzeiro e Fluminense, lá na Arena do Jacaré, que é lá no, em Sete Lagoas, do lado lá de BH, né, pertinho. O torcedor dos Estados Unidos, ou torcedor, eu não vou nem falar Brasil, vou falar Estados Unidos e Bélgica. O torcedor dos Estados Unidos, o torcedor da Bélgica, que está lá em BH para assistir esse jogo, Estados Unidos e Bélgica, nesse exemplo meu, com certeza iria na Arena do Jacaré assistir Cruzeiro e Fluminense. Então, sim, acaba que você tá tirando a possibilidade dos torcedores do mundo conhecerem o futebol nacional. E sei que a Série B não vai parar, né, igual não parou esse ano, mas já que vai ter a Série B, que tenha jogos próximos, exemplo, jogo no Mineirão da Copa do Mundo Feminina, que tenha ali 2 horas depois um jogo do América no Independência, que é na mesma cidade, ou que tenha um jogo do América na Arena do Galo.
1: Acabou.
2: Na mesma cidade, porque aí você consegue pegar a audiência desses torcedores em outros estádios na mesma cidade. Isso vale para o Juventude lá no sul do país, né, caso esteja na Série B, e o mesmo para o América, e por aí vai, dentre outros estados aí. Então, dá para trabalhar, né, Maynard? E não é tirando o futebol masculino de cena que você vai enaltecer o futebol feminino. Acho até arriscado, acho até um tiro no pé, porque você meio que começa a criar, entre aspas, aqui em Minas, Maynard, a antipatia. O cara que, o torcedor, a torcedora que torce pro futebol masculino, fala, eu não vou assistir o feminino não, por causa desse futebol feminino paralisou o futebol masculino. Então, assim, é meio que é uma faca de dois gumes, né, MM? É arriscado dos dois lados.
1: É verdade. Olha, termina o jogo lá no sul do país, o Grêmio se classifica para as quartas de final da Copa do Brasil, mais um gigante. Se eu não estiver errado, o Cruzeiro e o Grêmio são os dois maiores vencedores da Copa do Brasil. E nessa questão do futebol feminino, para encerrar da minha parte, eu quero dizer o seguinte, eu penso que antes de você trazer uma Copa do futebol feminino para o Brasil, você precisaria primeiro melhorar o futebol feminino, fomentar mais o futebol feminino, investir mais no futebol feminino. Ainda não é época de realizar Copa do Mundo aqui, até porque tem times que jogam e que montam, ou melhor, tem times que montam times feminino por obrigação de regulamento, mas não porque quer. Então precisa ter um futebol mais forte feminino. Outro dia eu vi um lance bizarro onde a zagueira atrasa a bola para a goleira está com o pensamento na lua, a zagueira que atrasou nem sabia porque estava atrasando e a bola entrou no gol. Quem estava narrando, até uma narradora do Sport TV, nem ela entendeu, ela ficou maluca com o lance, que ela disse, como pode acontecer um lance desse? É o futebol feminino e isso aconteceu na Série A do Campeonato Brasileiro. Então eu entendo que precisa primeiro estruturar mais o futebol feminino para depois ter uma Copa do Mundo. Mas a CBF fala amém para tudo que diz a FIFA, e a FIFA vem sem pagar impostos, sem pagar porcaria nenhuma, ela leva dinheiro limpo e as despesas vão ficar de novo para o Brasil, até porque até hoje nós estamos pagando dívidas da Copa do Mundo daquela, não foi só o 7-1 da Alemanha, nós continuamos pagando dívidas da Copa do Mundo que foi realizada aqui no Brasil.
2: Assina embaixo, MM do Brasil. Vamos embora, meu queridíssimo. Só para informar, 5 minutos, primeiro tempo, Fluminense e Vasco 0-0 no agregado 0-0. 4 minutos, primeiro tempo, Fortaleza e Palmeiras 0-0 no agregado 3-0 Palmeiras. MM do Brasil, um beijo no seu coração. Tamo junto e misturado, conte sempre comigo. É um prazer enorme trabalhar ao seu lado. Amigo ouvinte, muito obrigado pelo carinho da audiência. Até domingo, se Deus quiser, ele há de querer. estarei aqui juntamente com este grande narrador, o MM do Brasil, para transmitirmos a emoção de Cruzeiro e Mirassol. Fiquem com Deus, até domingo. Tchau, tchau.
1: Fui. Valeu, Felipe. Vai com Deus. Um grande abraço, parabéns pelo trabalho, como sempre, brilhante, mais uma vez, deu show, nosso querido Felipe Oliveira, o repórter que toca de primeira, a você que esteve conosco, você que participou no Canizap, meu muito obrigado pela audiência, pela preferência. Domingo, sábado e domingo tem mais emoção, volta o Campeonato Brasileiro, no microfone, campeão da Cande FM, timaço comandado por Ricardo Garrafa, coordenação de Amaral Júnior. Eu agradeço pela audiência, pela preferência, obrigado torcedor, um forte abraço, fiquem todos com Deus, continue na programação líder de audiência da Cande FM e nós estaremos de volta no sábado e no domingo com bola rolando, com mais emoção do Campeonato Brasileiro para Atlético e Cruzeiro. Valeu da minha parte, um abraço, até a próxima. Tchau, tchau, meus amigos. Tô...

0: Copa do Brasil.
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8: Moacir Mainardi.
9: Cortou, tirou, soltou com um arroio aqui pela ponta. Fabrício Bruno puxou, cruzou, fechado, toque de cabeça, olha o gol, deu rede.

suor, sangrando na raça, na vontade, na determinação, Matheus Henrique faz o gol pro Cruzeiro.

felicidade, que felicidade, felicidade do Matheus Henrique, assaltou o defensor que cabeçou contra o próprio gol, o Anderson salvou no primeiro lance, aí subiu arrojado o Matheus Henrique, disputou no alto com o adversário, ganha e cabeça toca, abre acho que o supercílio, abre o nariz, fica sangrando.

0: esperava. Matheus Henrique dá literalmente o sangue pro Cruzeiro e abre o placar do jogo no finalzinho do primeiro tempo. Felipe
1: Matheus Henrique, o camisa 7 cruzeirense, que recebeu um cruzamento da direita. Fabrício Bruno recebeu, driblou, cruzou na medida para Matheus Henrique disputar espaço com o zagueiro. O goleiro Anderson até fez uma boa defesa, mas na sequência o Matheuzinho acreditou na jogada, deu a cara a tapa, na verdade ao chute, né, Maynard? Porque o Doma acaba chutando o rosto do Matheuzinho e o Matheuzinho tá sangrando neste momento, mas o Cabuloso tá na frente. É gol do Cabuloso, o gigante da Pampulha vai à loucura.
0: Caio Jorge, 39-43, pode pintar o gol que vai definir a classificação do Cruzeiro para as quartas e final da Copa do Brasil. É fazer e correr para o abraço e se classificar às quartas de final da Copa do Brasil. É agora, Cruzeiro, fé no pé, pé na bola, bola na rede. Caio Jorge, marca aí que eu grito aqui. Fé no pé, pé na bola, bola na rede. Vai partir para a bola, não toma distância. Anderson no centro do gol, correu, tocou, deu rede! Gol!

da classificação do Cruzeiro para as quartas de final da Copa do Brasil. Caio Jorge bateu com estilo a meia altura o goleiro. Anderson ainda toca na bola, a bola vai morrer na bochecha da rede, no canto esquerdo, no fundo da rede. A rede balança, a galera canta, o placar avança no jogo. Anota aí, galera, amigo, que conta que o placar aponta. Cruzeiro, Caio Jorge, K9-19, o número da camisa dele, Cruzeiro 2, Chapecoense 0. Torcedor faz a festa, grita que o gol é seu, torcedor do Cruzeiro.

0: Palmeiras.
1: É gol do Caio Jorge, Mainardi. É gol do centroavante cabuloso. Faz o K imediatamente. KJ 19. O homem bateu com personalidade, bateu forte, sem chances para o goleiro Anderson. E coloca o cabuloso nas quartas de final da Copa do Brasil. O Cruzeiro está entre os 8 melhores da Copa do Brasil, MM. Agora no Gigante da Pampulha, Caio Jorge, Caio Jorge, Caio Jorge. Faz Cruzeiro 2, Chapecoense não tem nada.
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3: 9h48.
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8: E o Palmeiras venceu Fortaleza por 3-0 no Nubank Park pelo jogo de ida das oitavas de final da Copa do Brasil e encaminhou sua vaga para a próxima fase da competição. Maurício, Arias e Flaco Lopes garantiram a vitória palmeirense com gols na etapa final após um primeiro tempo abaixo. A equipe de Abel Ferreira teve o controle do jogo e da posse de bola nos primeiros 45 minutos, mas criou pouco para levar perigo ao gol de João Ricardo. A história foi diferente no segundo tempo. O jogo de volta acontece nesta quarta-feira, às 9h30 da noite, horário de Brasília, na Arena Pantanal, em Mato Grosso.
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3: 9h54.
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4: 10 e 2.

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1: 10 e 6.
2: Simone Mendes.

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6: 10:16. 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
1: 10:23.

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9: 10 horas e 30 minutos.
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1: 10:36.

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3: 10:47.

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0: salva de palmas, Daniel, gente!
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2: Salvador, minha segunda! Bora!

0: Salvador! É a música do verão, hein?
1: É a música pra sempre, negão!
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2: 11-2.
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0: palmas aí, Moscato!
1: Sobe sua bongoça!
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9: 11:17.

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2: 11:24.

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5: 11:32.
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1: 11:39.

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2: 11:46.

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1: Vamos falar

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1: 12:04.

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2: Meia-noite e 18.

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1: 00:25.

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1: Meia-noite e 30.
2: Que legal lembrar de você. Ó, preciso te falar uma parada aí, ó.

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1: 00:36.

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2: Meia-noite e 38.

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1: 6:45.

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1: Meia-noite e 58.

0: Alô, Ludmilla.
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3: Vamos embora, rapaz.
2: Bora, moço.

0: João Gomes!
1: Isso é João Gomes, minha gente!
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1: 1:11.

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1: Tomei um chá de cama e outro disso nisso.
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1: 1:22.

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1: 1:33.
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1: 1:36.

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2: 1h40.
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4: Pensa, manhã.

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1: Ai, meu Deus!

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1: 1:50.

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3: 2 e 9.

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1: Gostou de mim, hein?
0: Ei! 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
2: 2h20.

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1: 2h27.
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0: 2:33.

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1: 2:38.

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1: 2:51.

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1: 2:57.

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1: 3 e 5.

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1: 3 e 8.

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1: 3:14.

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1: 3:21. 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

0: Maia Forte.
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2: 3:26.

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1: 3:32.

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1: 3:35.

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1: 3:40.

0: Sonza, Sonza! Muito barulho pra Paula Tolle!
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1: 3:46.

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1: 3:50.

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2: 3:56.

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1: 4 e 2.

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1: 4h22.
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0: 4:29.
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0: 4:39.
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0: 4h45.
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0: 4h53.
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1: 4:57.
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1: 5 horas faz 11 minutos. 5:11. 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

de mim. Senhor, meu Deus e meu Pai, mais um dia de vida para que eu possa levar a todos que estão ligados nesta grande audiência a sua bênção.

Senhor, eu creio em vós. Tudo esperamos de sua bondade. Fazei-me a sua bênção, para que eu possa também abençoar você. Está ligado neste momento em nossa

0: 5:15, aqui, Senhor, fazei de mim um instrumento de vossa paz. Aqui é a sua Candidez FM 100.5, é a maior potência de rádio, a maior audiência de rádio no interior das Minas Gerais. 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
0: Ô, Trechique, tem apaixonado, meu Deus do céu.
1: Um abraço.
0: Olha, hoje é sexta-feira hoje. A sexta-feira, que sexta-feira o quê? Hoje é quinta-feira, ainda tem amanhã ainda. Hoje, 6 de agosto, hoje é uma data muito especial hoje, né? Tem o dia do Senhor Bom Jesus, né? Nós temos aí, o Bom Jesus veio de Portugal, né? A coroa portuguesa, que é os descobridores do Brasil, que trouxe, né, a devoção do Bom Jesus. O Brasil, né, nós temos várias, tá, tem um punhado lugar aí, tem lá o Bom Jesus da Lapa, né, que hoje, inclusive a gente ontem terminou a novena ontem, hoje é a grande festa lá de Bom Jesus da Lapa, ontem estava lotado.

0: beijados.
1: Várias, tem várias, né? Tem o Bom Jesus da Pirapora, também, né? O Bom Jesus da Pirapora. Nós temos o Bom Jesus aqui do Niterói, né? O nosso Bom Jesus do Niterói. Tem o Bom Jesus da Congonha, Congonha do Campo.
0: Depois de Nossa Senhora, vendo minha mãe paralítica e sem sinal de melhora, levei ela confiante ao Bom Jesus.

0: lá fora.
1: Então tá aí, ó. Aí, ó. Aí, ó. Então tá aí a nossa homenagem, a nossa devoção ao bom Jesus da Pirapora, bom Jesus de Congonhas, o nosso bom Jesus aqui do Niterói, o bom Jesus da Pedra de Indaiá. Tá, nós temos um bom Jesus. Nós temos um bom Jesus para todo lado. Nós temos Jesus para todo lado, o nosso bom Jesus, né? É isso? Então tá, hoje também, o que mais tem hoje? Hoje tem mais uma devoção hoje. Cadê o trem, isso? Ah, hoje me parece que hoje é dia do professor também.

0: nosso abraço, o abraço de todos nós lá do Texto Zizim, o Virgílio, né, que é o seu esposo, os filhos, né? Parabéns para você, viu, Alzira? Você continua sendo sempre abençoada por Deus. A turma tá chegando aí, ó. Já tá liberado para vocês, viu? 9. Ó, o WhatsApp já tá aberto, já. 9. Como é que é o número? Esqueci o número aqui, ué. Gente, 9-98-69-5001. Ah, tá certo. Esse Luiz Carlos Perdigão fica aqui na minha orelha. Você põe eu no ar, põe eu no ar, põe eu no ar, põe eu no ar. Fala, Luiz!
1: Bom dia, Padre Fernandes.
0: Bom dia. Bora
1: lá, né?
0: Vamos.
1: Quinto, bebê. Padre, se a gente puder, passa aí pra mim jantar com Jesus. Isso que é bonito, né?
0: É linda.
1: Um abraço, ótimo dia. Zé Antônio do Corpo, Beto Machado. E o Ziel? Céu do táxi sumiu. Cadê
0: agora mesmo ele tá aqui. Sumiu não.
1: Um abraço a todos aí, amigo. Grande 10 FM do Centro.
0: Abraço,
1: Deus.
0: Abaruiada aí. Onde você arrumou essa abaruiada aí? Meu amigo Oséias está comigo aqui, ó. Bom dia, Oséias. Obrigado. Um grande abraço para você. O Manézinho do Perdigão comigo aqui também. Bom dia, Mané. Bom dia. E o pé de cana? Olha o Teteu comigo aqui também. Bom dia, Teteu. Obrigado, Teteu. Divo Imóveis está comigo aqui, ó. Olha o Samuca aqui, o Samuca também chegou. Fala, Samuca. Como é que tá esse cor do barro aí, meu filho?
2: Bom dia, seu padre. Só tá bom, né?
0: Graças a Deus.
2: Chique demais. É. Toca pra nós aí um Mato Grosso e Matias.
0: Qual dessa?
2: Um século sem ti. Essa, pega pra nós
0: essa
2: aí.
0: Essa é
2: tu. Um abraço pra você, vou ficar com Deus.
0: Com Deus, você também. Obrigado. Um grande abraço pra você. O que tem mais aqui? Mais alguma coisa?
2: Cor do barro é o melhor que tá tendo, seu padre.
0: É verdade. Nós vamos dominar o mundo, se Deus quiser. Ah, três dias. Olha o Claré comigo aqui também. O Claré fica mandando TikTok. Esse negócio de mandar TikTok não resolve nada, viu, Claré? Ah, mandar TikTok é bom. Olha o Tocha aqui. Deixa eu ver o que o Tocha tá falando. Fala, Tocha.
3: Padre Fernandes, muito bom dia com alegria.
0: Bom dia.
3: Bom dia com Jesus e Maria.
0: Amém.
3: Tenha uma boa programação para hoje. Fique na paz de Deus, meu amigo.
0: Na paz
3: tudo
0: do Senhor.
3: De bom. Grande abraço.
0: Hoje tem festa aí no Niterói hoje, né? O nosso bom Jesus do Niterói. Maria do Rosário. Fala, Mari, acordou, Mari? Ah, Mari! Acorda!
4: Bom dia, seu Padre Fernando. Ótima quinta-feira pro senhor e sua família. Tamo junto,
0: obrigado,
4: viu?
0: Tamo.
4: Eu tô sem internet no telefone, viu?
0: Ah, é? O que aconteceu?
4: Tu passa minha música pra mim, do Amado passo, Batista, Maria passo, Rosária.
0: Sim. Fechou, Mari. Tá entregue. Deixa a
4: música pra mim, seu Padre.
0: Fechou. Tá fechadinho. Tá, deixa comigo. Olha o Tim das Mangabeiras comigo também. Bom dia, Tim. Obrigado. Nosso padre Adão. Padre Adão me escuta todo dia, cedinho. Obrigado. Aí, ó, tá vendo? A turma já tá cumprimentando a Alzira aqui pela passagem do seu aniversário aqui, viu, Alzira? Tá vendo? Nossa Senhora. Estão reclamando aqui de briga também na Praça Santuária. Aqui aparece de tudo aqui. Depois nós vamos ver aqui. Tá. Então tá aí. Então, vamos começar a nossa... Como é que chama o negócio? É o jantar para Jesus, não é isso? Não é isso?

dia, Padre Fernandes. Bora lá, né? Quinto, bebê. Padre, se tiver jeito, puder, passa aí pra mim jantar pro Jesus. Isso que é bonito, né? Valeu, amigo.

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1: Bom dia, seu Pádua, seu tá bom, né? Chique demais. Toca pra nós, hein? Um Mato Grosso e Matias, um século sem ti. É, sapeca pra nós aí. Um abraço pra você, vou ficar com Deus. Corda do bairro é o melhor que tá tendo, seu Pádua.

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6: Divinópolis, 5 horas mais 34 minutos, 5:34. Olha, hoje, quinta-feira, dia 6, Bom Jesus. Hoje, dia do Bom Jesus. Hoje, que maravilha, que beleza, hein, senhor? O Pedro Bento Zé da Estrada hoje, fazendo aqui com nós. É o paredão de sucesso. E hoje, né, dia 6. Nós estamos dedicando toda a nossa programação musical para aniversariante de hoje, Alzira, nossa Alzira lá do Terço, lá dos vizinhos. Hoje nós estamos cantando os parabéns para você, viu, Alzira? E te agradecendo por essa fé que você tem, que nos ajuda a vizinhança todinha ali. Ali, graças a Deus, a nossa Mendes Mourão ali é uma família, né, gente? Graças a Deus. Graças a Deus. Vamos voltar no WhatsApp. O WhatsApp tá bombando, tá bonito. Vamos para Santa Catarina. Meu amigo Geraldo. Ei, Geraldo. Choveu ou não choveu?
7: Bom dia, nota 10 da candidata. Está tudo bom contigo?
6: Graças a
7: bom
6: Deus.
7: Bom dia para todos os seus ouvintes. Uma ótima quinta-feira para nós, né?
6: Amém.
7: Bom dia, Beto Machado.
6: Hoje é Beto está chegando Santuário, aqui, né? Também, ó.
7: Primeira quinta-feira. Valeu, amigo. Fica com Deus. Até amanhã, se Deus quiser. Um abração para todos, hein?
6: Obrigado. Obrigado, Geraldo. Um grande abraço para você. Olha o Marcão aqui. Você pagou o... Ontem eu estive lá no Tonho Pasteleiro lá e falou comigo que você tinha acertado a conta. Falei, fiquei feliz. Fala, Marcão.
8: Bom dia, seu padre Fernando. Ô, padre, falar para você, viu? A dívida lá tá quitada, viu?
6: Tá,
8: lá no Pasteleiro, viu?
6: Tá, ó. Eu sei, tá, eu sei. Eu passei lá ontem. O Tonho falou para mim. E o Tonho falou para mim que você tem crédito, que você é gente boa, que você paga tudo certinho, certinho. É só o pagamento sair que você leva o copo para ele. Ei, Marcão, só você mesmo. E você viu aí o Padre Fernando? Quem que é o Padre Fernando? Você lembra, você é menino, você lembra. O Beto Machado está aqui também. Obrigado, Beto. E o Araíto com a cruz do... Eu Maraíto aqui com a cruz do Bom Jesus aqui. Manda essa pro Marcão, ô Beto. Manda pra ele. Olha o Gerardo do Itaí aqui. Deixa eu ver o que o Gerardo tá falando. Fala, Gerardo. Bom dia.
9: Ô, sou Padre Fernandes. Bom dia pro senhor.
6: Bom dia.
9: Tudo bem, né?
6: Graças a Deus.
9: Saudações cruzeirense.
6: É, padre, bonito, viu?
9: Se der, toca pra nós aí. Com Divino Donizete, chamada a cobrar. Falou, seu padre.
6: Bom Como dia. É que chama?
9: Geraldo.
6: Como é que chama, Geraldo?
9: Toca pra nós aí. Com Divino Donizete, chamada a cobrar.
6: Ah, Lô, chamada a cobrar.
9: Bom
6: dia. Bonito.
9: Geraldo, Itaí.
6: Bonito. Essa música é linda, viu? Chamada a cobrar, é isso mesmo. É isso mesmo, chamada a cobrar. Quer ver? Deixa eu acertar ela aqui. Deixa eu acertar ela aqui, quer ver?

0: Será que eles enganaram aqui, meu Deus do céu? Ué, tô vendo, tem ela aqui com o... Tem ela aqui com o Tio Carreiro Pardinho. Tô achando que eles enganou, viu, ô Geraldo? Vamos ver aqui, vamos ver. É, o Divino Donizete com o Tio Carreiro Pardinho, quase que é a mesma coisa, né? É isso? Vambora, vamos tocar que nós estamos agarrados. Vambora. Olha o Pedrinho comigo aqui. Deixa eu ver o que, é que o Pedrinho tá falando. Pedrinho do Corredor do Bar. Fala, Pedro! Miocuçu. Pedro Miocão. Fala, Pedrinho! Oi, Corredor do Bar. Acorda, Corredor do Bar.
1: Bom dia, seu padre Fernandes.
0: Bom dia.
1: Como é que você tá?
0: Ah, eu tô bem, graças
1: falando
0: a Deus.
1: O Pedrinho aqui do Corredor.
0: Pedrinho da moda.
1: Um abraço pra toda a nação cruzeirense. O rei de copas tá aí, hein?
0: Tá.
1: Segura a onda.
0: Vou tocar o hino da seis.
1: Não,
0: vou tocar
1: aqui
0: o hino da seis.
1: Ô padre,
0: oi.
1: Muito tempo que eu não escuto um João Mineiro e Marciano.
0: Oh,
1: pra mim,
0: um
1: dos melhores
0: grupos
1: sertanejos que já existiu.
0: Nossa
1: Toca
0: Senhora.
1: Toca uma moda aí, oferece o Rick da Mari Cremosa.
0: Deixa comigo.
1: Valeu.
0: Ô, oh, tem doido. Meu Deus do céu. 5:39, 5:39 minutos. Aqui pediu.

tempo que eu fui escrevendo, essa aqui, ela tem um destaque muito legal. Eu nunca pensei que essa música chegasse no nível que ela chegou. De repente eu acordo e vejo que de Porto Alegre a Belém do Pará, chamada a cobrar.

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5: Cinco e quarenta e sete. Paredão de hoje, tá aí a presença deles. Pedro Bento, Zé da Estrada. Olha, hoje, quinta-feira, dia 6, Bom Jesus, hoje, né? Dia do Bom Jesus. Nós estamos cumprimentando a Alzira pela passagem do seu aniversário. Parabéns para você, viu, Alzira? Tá só chegando aqui, ó. O pessoal tá só mandando aqui mensagem aqui de parabéns para Alzira aqui. Principalmente os nossos amigos ali do Terço dos Vizinhos. Ali da nossa Mendes Mourão. Falar em Alzira, deixa eu cumprimentar aqui o irmão dela, o Rogério, né? Rogério Tavares. Cumprimentar também o veterano, o Roberto. Lá em Três Corações, Tenente Roberto. Aí, tudo cumprimentando Alzira por mais um aniversário. 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Falar em Depósito Atacar, olha o chinês preto aqui, cruzeirense. Eu vou tocar o hino do Cruzeiro para vocês hoje. Não chora, não. Ontem o Cruzeiro jogou demais. Ontem eles botaram a cara no pé da chuteira da Chapecoense ontem.
6: Bom dia, Padre Fernando.
5: Bom dia. Tá rindo, né?
6: Não adiantou você ligar o secador, não.
5: Não adiantou, não. Queimou. Esquentou demais.
6: 2-0.
5: Foi bom.
6: Show, né?
5: Foi bom.
6: Eu achei que ia dar uma lavada, mas não deu, não.
5: Deu, não.
6: Terça-feira é um sorteio, né? Terça-feira agora.
5: É capaz de sair nós de novo.
6: Prepara o longo que ainda está chegando. Forte abraço, chinês preto.
5: Valeu, Daninho. Oi. Ontem aqui, cara, ontem botou a cara na chuteira do jogador, né? Como é que ele engole a chuteira dele? Aquela foi ótima, viu, gente? Como é que é? Ladrão de berço? Tem aqui, você quer ver? É do Pedro Bento, você quer ver? Acho que ele gravou com o Mato Grosso e Matias, deixa eu ver aqui.

0: Bom dia, Dom Padueta.
1: Bom dia.
0: Barão do Perdigão.
1: Ah, trechique.
0: O fazendeiro e nota 10 da Candidez.
1: Vai ser bom, trem.
0: O tenente da Cruz Vermelha e
1: Ó, trem.
0: delegado cultural.
1: Ah, agora você aprendeu, né?
0: E 8.2, não deixe para
1: Vai
0: depois.
1: ser velho, trem.
0: É só por 37.
1: Atenção,
0: 3, 2, 1.
1: companhia!
0: Tenente delegado Padueta.
1: Terceira companhia do BG CME.
0: Tudo bem com o senhor?
1: Graças a Deus.
0: Estamos aí, quinta-feira.
1: Oh, hoje é dia
0: Quinta-feira, dia
1: santo
0: de
1: hoje para
0: adoração
1: nós.
0: ao Santíssimo Sacramento.
1: É.
0: Graças e louvores sejam dadas a todo momento.
1: Ao digníssimo e santíssimo sacramento.
0: Mas passando aí, Dom Padueta, como sempre de praxe, para desejar para os amigos do programa Pádua Fernandes uma abençoada quinta-feira.
1: Amém.
0: A turma da madrugada.
1: Amém.
0: A turma que anda cedo.
1: E
0: a turma que gosta de informação, de música
1: tudo
0: sertaneja.
1: Aqui nós fala
0: modas
1: tudo.
0: Campiras.
1: Quem morreu,
0: e
1: quem
0: muito
1: acordou,
0: mais o programa
1: quem
0: Pádua
1: faz
0: Fernandes,
1: aniversário. Aqui nós faz tudo.
0: Abraço para Marcão. Marcão.
1: Pagou a conta dele.
0: O Tonho Pasteleiro me contou que o Marcão, Dom Padueta,
1: pagou
0: o pastel lá com
1: pagou
0: cheque predatado. Meu Deus
1: ah, não.
0: do céu.
1: Essa aí daí, isso não
0: ah,
1: falou
0: não,
1: comigo, não.
0: Um cheque predatado
1: ah,
0: do
1: não,
0: pastel.
1: Isso não falou isso não. Falou que pagou a conta, só que pagou.
0: Mais um grande abraço para o Henrique da Banca, Henrique Azevedo, também para o casal Bodas de Ouro, senhor Lucas Teles e dona Terezinha.
1: Meu primo. Ai, primo.
0: Um grande abraço para meu amigo, meu irmão, Fabinho do Campina Verde, Maria, seu papai Zé Eustáquio, meu amigo, meu irmão, Bruno Porto.
1: É, Bruninho!
0: É,
1: Bruninho!
0: Também um grande abraço para o Samuel, para o Geraldo, aí em Santa Catarina.
1: Tá lá com nós,
0: Geraldo. Para o Geraldo Sapateiro.
1: E vem aí! E vem aí o Geraldo Sapateiro. E vem aí!
0: Jorge.
1: E vem.
0: E um grande abraço também para todos que estão acompanhando o programa Pádua Fernandes. E a última pergunta, a pergunta que não quer calar, Dom Padueta.
1: Cuidado.
0: Me contaram que o seu coturno da Polícia Militar, que você esteve lá com o Márcio Engraxate e passou o seu coturno, o seu usou na polícia, para o Márcio Engraxate, e agora o Márcio Engraxate não tira o coturno. Para todo lado, eu estava com cultura. Você
1: é
0: passou
1: meu
0: o seu cultura da polícia para o Márcio Engraxate? Conta para nós, Padueta.
1: Ele achou engraçado, foi o laçado do pé, né? Da costura do coturno. Ele achou engraçado, falou, me ensina, vou trazer o coturno velho para você, para você ver. Algumas coisinhas você guarda de lembrança, né? Fala, Moacir, acho que é aniversário do Moacir hoje, deixa eu ver aqui.
2: Ô, Padre Fernandes.
1: Oi.
2: Eu quero que você lembre de mim amanhã, tá?
1: É amanhã? Ah, é amanhã.
2: Amanhã eu tô fazendo. Amanhã é meu aniversário.
1: Ah, pra mim era hoje.
2: E você põe no paredão aí, Sulino e Marroeiro.
1: Nossa, tá? Bom demais da conta. Acho que eu tenho ele aqui, Sulino e Marroeiro. Pra fechar aqui, ó, gente. Olha a história. Ô Beto. Olha aqui a história do Geraldo aqui. O Geraldo recebeu mensagem lá de São Jorge. Presta atenção na história dele. Esse trem vai dar problema, viu? Vai dar guerra mundial esse trem. Você quer ver? Presta atenção na história dele.
3: Bom dia, Padua Fernandes.
1: Bom dia.
3: Saudações hermidianas. Bom Jesus, atendei-nos.
1: Bom Jesus.
3: Amém.
1: Amém. Bom Jesus.
3: Olha,
1: da Pirapora.
3: Eu estive passando lá na beiradinha da Lua lá, aí eu passei um rádio pro São Jorge.
1: Certo.
3: Dizendo, olha, o Padua Fernandes falou que você pode começar o tropel aí, que as ferraduras lá vai.
1: Mas
3: aí o que acontece? A NASA interpretou.
1: Ah, não brinca não.
3: Interceptou.
1: Então eu tô ferrado.
3: E informou o presidente dos Estados Unidos.
1: Nossa,
3: aí começou lá nos Estados Unidos que tem um brasileiro aqui, um radialista, que tá mandando ferraduras pro Trump.
1: Nossa senhora.
3: O Donald Trump. Então, veja bem. Você tá numa enrascada agora, rapaz. Agora porque tô, a NASA deu, interpretou ué. Lá é a mensagem doido.
1: Agora
3: que
1: eu tô ferrado,
3: Jorge, agora. Dizendo, pode começar o tropel.
1: Nossa senhora,
3: porque o Padre Fernandes está mandando as ferraduras.
1: Ai, ai, ai.
3: Então aí agora ficou um barato aí para você discutir.
1: Agora tá feio.
3: Mas eu sei que você vai sair bem dessa.
1: Eu
3: concordo. Um abraço pro Beto Machado, pro Carlinho Piazza.
1: Qual é o santo que eu vou agarrar para me ajudar lá? Ou...
3: Nossa comunidade rural. Para você também um abraço especial.
1: É, Gerardo.
3: Porque você é um homem muito fervoroso, terminou a novena do Senhor Bom Jesus. Que maravilha.
1: Graças a Deus. Com quem Deus que eu vou abençoe? Pegar para me ajudar
3: Fico
1: nessa,
3: Deus,
1: isso?
3: Vai falando aí que eu vou escutando de cá.
1: Ô, Beto, me ajuda aqui, Beto. O Beto para mim. Qual é o santo que eu pego agora? Santo Expedito, qual é o santo? Meu Santo Antônio, para poder me ajudar. Como é que eu vou fazer, meu Deus do céu?
4: Da nossa velha mãezinha.
1: Ei, Pedro Vento, você é da estrada, hein, senhor? Como é que é? Você está agarrado? Então vambora, hein? Vambora.
5: De bem com a
1: depois
5: vida.
1: Nós vemos essa situação aí do São Jorge. Aí.
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3: Divinópolis, 5 horas 59 minutos, só um minutinho só, nosso bispo Dom Giovanni está chegando, vem nos trazer a sua bênção nessa nossa parceria com Mangueiras Brasil, com a família Gilson Moraes. Olha aqui, deixa eu cumprimentar aqui o nosso amigo Wilson, está lá ligado, nos dando o prazer da audiência. Ele está me perguntando a respeito da Jalque. 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Sente tendido na hora. Não sobra uma ponta de nada, nada, nada, nada, nada, nada.
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3: Ô, Trinchique, Pedro Bento, Zé da Estrada. Tá todo mundo aqui chegando e falando a respeito, né? Gerardo Sampateiro, o Beto tá falando pra mim aqui pra me pegar com São Longuinho, viu? Pra nós invocar São Longuinho ajudar nós. Deixa eu voltar aqui no WhatsApp, com o WhatsApp, só pra nós já fechar o primeiro tempo. Já... Araíto está comigo aqui também. Um grande abraço para você, Araíto. Muito obrigado, viu? Araíto Cruzeirense, minha amiga Thalita. Está aqui o nosso sargento historiador, nosso Romeu Borges, lá no Araxá. Muito obrigado, viu, Romeu? Um grande abraço para o senhor aí e a família. Ah, senhor, está aqui amanhã. Homenagem aqui aos pais. Vamos guardar para amanhã, se Deus quiser, tá? Linda, viu? Olha o Fabinho comigo aqui também. O Osvando comigo aqui. A turma está aqui agradecendo aqui a Alzira, aqui, dando os parabéns para a Alzira pela passagem do seu aniversário. Parabéns, Alzira. Fazem crepe, acordou cedinho. Já está comigo aqui também. Fazem crepe do Cetrans. O Juninho não apareceu não, viu, Zé Crepe? Dia dele invadir a rotatória, acho que é amanhã. Aí nós vamos ficar de olho nele, viu? Muito obrigado. Thiaguinho Fernandes, Carlinhos da Lanchonete, meu abraço, meu bom dia. A Margarete lá na cidade de Itaúna. Aqui, ó, o bispo tá chegando aqui, ó. Vambora. Ih, tô agarrado, vambora.
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0: Amados irmãos e irmãs, nesta hora em que recordamos o sublime mistério da encarnação de Jesus Cristo, elevemos nossa voz ao Deus da vida, recordando a presença de Maria na história da salvação. Em nome do Pai, e do Filho, e do Espírito Santo. Amém. O anjo do Senhor anunciou a Maria, e ela concebeu do Espírito Santo. Ave Maria, cheia de graça, o Senhor é convosco. Bendita sois vós entre as mulheres, e bendito é o fruto do vosso ventre, Jesus. Santa Maria, Mãe de Deus, rogai por nós, pecadores, agora e na hora de nossa morte. Amém. Eis aqui a serva do Senhor. Faça-se em mim segundo a vossa palavra. Ave Maria, cheia de graça, o Senhor é convosco. Bendita sois vós entre as mulheres. Bendito é o fruto do vosso ventre, Jesus. Santa Maria, Mãe de Deus, rogai por nós, pecadores, agora e na hora de nossa morte. Amém. E o Verbo se fez carne e habitou entre nós. Ave Maria, cheia de graça, o Senhor é convosco. Bendita sois vós entre as mulheres. Bendito é o fruto do vosso ventre, Jesus. Santa Maria, Mãe de Deus, rogai por nós, pecadores, agora e na hora de nossa morte. Amém. Rogai por nós, Santa Mãe de Deus, para que sejamos dignos das promessas de Cristo. Oremos. Derramai, ó Deus, a vossa graça em nossos corações, para que, conhecendo pela mensagem do anjo a encarnação do vosso Filho amado, cheguemos por sua paixão e cruz à glória da ressurreição. Por Cristo nosso Senhor. Amém. Amados irmãos e irmãs, juntos invoquemos a proteção da Virgem Maria, a Mãe de Deus. Rezemos juntos a oração à Nossa Senhora, na sua Imaculada Conceição. Ela é a padroeira da nossa amada Diocese de Divinópolis. Ó Maria, Imaculada desde a sua concepção, fostes preservada do pecado original para ser a Mãe de Jesus Cristo. Ensinai-nos a acolher o mistério de Deus em nossa vida. Ajudai-nos a percorrer a estrada da santidade. Acompanhai-nos com a ternura do vosso olhar. Guiai-nos na escuta aos apelos do vosso amado Filho Jesus. E intercedei por nós para que sejamos firmes na fé, corajosos no amor e alegres na esperança. Amém. O Senhor esteja convosco. Ele está no meio de nós. Pela intercessão da Virgem Maria, a Imaculada Conceição, padroeira da nossa amada Diocese, abençoe-vos o Deus Todo-Poderoso, Ele que é Pai, Filho e Espírito Santo. Amém.
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2: Oh, Divinópolis, 6 horas, mais 10 minutos, 6 e 10 hoje, quinta-feira, dia 6, dia do Bom Jesus. Hoje nós estamos recebendo aqui o Pedro Bento da Estrada, né? Vamos atendendo aqui o amigo Wilson. É, hoje aniversário da Alzira. O que mais? 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Ah, só, é o aniversário do Moacir, mas o aniversário do Moacir é amanhã. Agora que eu lembrei. É, seu aniversário é dia 7, ô Moacir. Amanhã, sexta-feira. 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Exatamente. 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Ai, ai, ai, esse sujeito bobo. Todo dia só larga quando eu tava doido. Doutor Miguel que fala que eu sou doido. Quanto mais doido, Miguel, quanto mais velho, mais doido ele fica, né, doutor Miguel? Né, assim? Ele tá homem bobo, senhor. Falar disso, o Jair Miguel, tá bom? Tem muito tempo que eu não vejo o Jair. O maior Jair é de 44, nós dois é da mesma idade. Só que o Jair é mais doido que eu, viu, Tony? Nós não tem juízo, não. Eles perguntaram pro Jair Miguel, ô Jair, eles falaram que você não tem juízo? O Jair falou, olha como eu vou arrumar isso, olha como eu vou encontrar isso, é de comer? rapaz, essa música é bonita, eu já cantei muito essa música já, ué. Na minha época de cantador, nossa.

0: Eita, é bonito, é apaixonado, hein? É música bonita. 6:14. 6:14. Aqui, ó. Acabei de falar agora, já veio o retorno aqui, ó. Tá. 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
1: Para trazer o pantaneiro.
0: Deixa eu cumprimentar aqui meu amigo Mauro, mais a esposa Aparecida, nos dando prazer na audiência. Vamos voltar no WhatsApp aqui, que o WhatsApp tá bombando. Aqui quem chegou comigo aqui, ó. Olha o Vitão aqui, ó. Olha o Vitão. Bom dia, Vitão. Fala, Vitão.
2: Bom dia, Padre Fernandes.
0: Bom dia.
2: De audiência de ponta a ponta.
0: Ó, o Trecheque. Comandando.
2: Oi. Hoje vai um abraço aí pro pessoal do Paladar, do Jabá da Marmitex.
0: Olha!
2: Lá o Jabá é bom,
0: bom e barato. É, o Cristiano, Roberto, Alessandro, Lucas.
2: Nosso amigo Beto Machado, o Fabinho do Campina Verde.
0: Ah, gente boa!
2: O Aristide lá em São José do Salgado. Tudo gente boa da melhor qualidade, Papa Fernandes.
0: Amarrado, né?
2: E a dona Cílio, que não pode esquecer, né?
0: De
2: pai?
0: Jeito maneiro. Ah, amassou ali o bar novo pra você aprender. Tá igual eu lá em casa também. Só sobra pra mim também. Ah, o que quero fazer? É o destino nosso. O destino nosso é cruel. Ai, ai, destino nosso é cruel. Amém. Vocês é bobo mais da conta, viu? Essa música aqui do Pedro Bento aqui, ó. Destino cruel é bom.

0: Moda bonita, hein? Só coisa bonita. Vamos voltar no WhatsApp. O WhatsApp tá bombando. Vi um amigo meu chegando aqui, o Leandro lá do... Ah, o tchê aqui, quer ver o Leandro? Fala, Leandro.
1: Bom dia, Padre Fernandes.
0: Bom dia.
1: Tudo bem com você? Quem fala sou eu, Leandro Ribeiro Duarte, do bairro Espírito Santo.
0: Você tá com a voz diferente,
1: ô,
0: Leandro.
1: Padre.
0: Oi.
1: É, que hora que vai começar o forró lá na Praça Candidol? Falou, Padre.
0: Ah, o forró lá é domingo, ué, daquele menino, do Matheus, ué. Olha o Fernando Thiago comigo aqui. Fala, Fernando.
2: Bom dia, Padre Fernandes.
0: Bom dia.
2: Bom dia a todos os ouvintes.
0: Tudo bem?
2: Bom dia, tia Raul, tia Conceição, Cascavel, Cida, Gilmar, Gerardo.
0: A Gilmara tá sumida. Vou localizar
2: aí,
0: a Gilmara.
2: Todos os dias a rádio aí, Candidez aí. Padre Fernandes, grande abraço a todos. Um ótimo dia, abençoado e feliz.
0: Amém.
2: De muita alegria, de muita paz e prosperidade.
0: Amém. Grande abraço para você também. E a mamãe, a dona Gorete? Ela não vai para Belo Horizonte para dar um passeio lá na Praça 7? É, andar de caminhonete na Praça 7? Não vai, não? A mamãe? Olha o Fabinho aqui. Olha o Fabinho do Campina Verde. Deixa eu ver o que o Fabinho está falando. Fala, Fabinho. Fala.
3: Bom dia, meu amigo Pado. Deus abençoe o senhor, viu?
0: Amém.
3: Ô, Pado.
0: Oi.
3: A barca que o Galo mandou para o Fluminense, hein? E não.
0: Tem
3: tá faltando
0: mais
3: uns três que pode ir pra lá também.
0: Tem mais pra mandar.
3: O Hulk foi pra lá pro projeto ganhar título, né? Enquanto o Vasco já deu nisso aqui a mastigada.
0: Ah, foi, Vasco, o outro ganhou.
3: Eu deixar um abraço aí pro Vitão e a dona Cida, nosso querido amigo e irmão Beto Machado.

0: Eu tô acionando aqui, viu, Gerardo? Doutor Beto Machado já tava preparando os autos para nós enfrentar lá esse negócio das ferraduras aí do São Jorge, viu? Fala, doutor Beto.
1: Olha, Dom Padueta, essa enrascada aí você vai ter que agarrar com São Crispim e São Crispiniano, viu? É. Que afasta os malefícios através dos sapateiros.
0: Sei.
1: Então, São Crispim, São Crispiniano, para tirar você dessa enrascada através dos sapateiros.
0: Arrumação de Gerardo, fui quebrar o gai dele. Ele me pediu para Pajal fazer a lança do São Jorge, que ela estava gasta. E eu conversei com a Aslan. O Aslan falou comigo, manda um modelo para nós, faz aí um modelo para nós, que nós mandamos fazer. Agora já está querendo ferradura do cavalo também. E deu esse problema todinho. A NASA pegou nós, nas conversas galáctica, a NASA pegou nós. Nós agora está ferrado, viu, Beto? Agora o trem tá feio pro nosso lado agora, viu?
2: Faça uma prece para São Judas Tadeu.
0: Aí, ó, São Judas Tadeu vai ajudar nós, ô Beto. Aí, ó, São Judas Tadeu aí, o Pedro Beto aí, ó, lembrou bem pra nós, aí, ó.

0: coisa bonita, hein? Tá aí o Pedro Zé da Estrada, homenagem a São Judas Tadeu. Olha, deixa eu agradecer aqui nosso amigo ouvinte, a Terezinha do bairro Espírito Santo, tá aqui com nós aqui também. Obrigado, Terezinha. Um grande abraço para você, viu? Vamos nos preparar. Daqui a pouquinho tem o esporte, viu, gente? Vou ver se eu consigo um gol do Cruzeiro aqui para mim. É, ontem eu estava conversando com a turma do esporte aqui ontem. E ontem eu andei, ontem tá todo mundo me dando os parabéns aí pelo o gol do Galo, né? No último minuto. Vou ver se eu acho. Vou ver se eu consigo aqui o gol do Cruzeiro aqui. Se eu conseguir aqui com o Garrafa, com a turma do Garrafa aqui, nós vamos colocar o gol do Cruzeiro para vocês hoje. Combinado?
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0: chão, tem doido, meu Deus do céu, hoje o pau quebra hoje, Nossa Senhora da Aparecida, porque eu já chorei aqui hoje, ai meu Deus do céu, 6:26, 6:27, pulou, daqui a pouquinho, ô gente, vocês dão sorte demais, viu? Vocês acreditam que eu localizei aqui o gol do Cruzeiro aqui? Vou rodar o gol do Cruzeiro para vocês, viu? Tá? Combinado? Então tá bom. Olha, daqui a pouquinho o Esportes pela Manhã. 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Serginho, Teteu, Teteu e Serginho.
1: Assim passaram.
0: Paredão de hoje, quinta-feira, dia 6, dia do Bom Jesus, hoje. Hoje é aniversário da Alzira, hoje. Alzira nossa lá do Terço dos Vizinhos. Amanhã é o aniversário do Moacir, amanhã. Nossa Senhora, amanhã não vai... Ele me pediu. Você viu quem que me pediu, né? Neguei, Bernardo? Sim, a Maria Gorete esteve aqui em BH. Eu levei ela na praça. Olha o nosso veterano aqui, o nosso sargento Edmar. Oh, Edmar. Agora, Edmar, agora tem que mandar um abraço para você e mandar um abraço para o Edmarzinho, Edmar da Sanfona, do Sanfoneiro, nosso amigo Sanfoneiro. Grande Edmarzinho, grande abraço para você também, viu? Qual é que foi a música que o Leandro me pediu? Qual é que foi a música que você me pediu, Leandro? Qual que foi?
2: Bom dia, Padre Fernandes.
0: Bom dia.
2: Tudo bem com você? Quem fala sou eu, Leandro Ribeiro Duarte, do bairro Espírito Santo.
0: Ele tá com a voz.
2: Ô, Padre.
0: Oi.
2: É, que hora que vai começar o...
0: Ah, é o forró.
2: O forró lá da Praça Catedral.
0: É a Praça da Catedral. Eu vou ver com o vereador aqui, com o Matheus aqui, e te falo. Tá combinado? Só olhar com ele aqui. Eu tava procurando aqui, eu achei o gol do Cruzeiro aqui, eu achei. Vocês deram sorte, viu, moçada? Ah, três chique.

0: Que trem doida. A Alzira está me agradecendo. Tem nada que agradecer, não, Alzira. Nós é que agradecemos a audiência de vocês. O Ricardo aqui da família Amaral está comigo aqui também. Obrigado, Ricardo. O que foi que aconteceu? Não, tem desse jeito não, ué. Não é assim não, ué. Não, tá certo. Tá aqui, estamos aqui, ué. Um grande abraço lá pro amigo Luiz Amaral, né? Nosso, graças a Deus, nosso Roberto tá recuperando também. Graças a Deus. A turma tá chegando, mas tá chegando macia aqui, ó. Tá ok. Tá bom. Nosso veterano, nosso Romeu Borges, tá me mandando aqui uma homenagem aqui aos pais, né? Amanhã, se Deus quiser, viu, Romeu? Vamos ver se Deus ajuda, que dá certinho amanhã. O Marcos, lá da Fazenda dos Doques. Lá em São José do Salgado. Carlinhos, da Lanchonete. Arailton, vai ter o gol do Cruzeiro hoje, viu? Ontem, o Cruzeiro ontem estava enfiando a cara até na. Como que a do outro, até no, enfiando a cara na chuteira da turma. O Claré está comigo aqui também, chegou o nosso Claré. Muito obrigado, Claré, um grande abraço para você. Nosso Padre Adão também está comigo aqui, ó. Muito obrigado, um grande abraço. Taquinho, nosso ex-prefeito Galileu Machado, nosso abraço, nosso bom dia. Lá em Patos de Minas, tá ok. Deixa eu agradecer também aqui quem está comigo aqui, sou o nosso doutor João Orlando, o filho, né, o Joãozinho. Tá ok, um grande abraço, viu, Joãozinho. Aproveita para você levar um grande abraço também pro seu pai, para mim, nosso doutor João Orlando, lá na comunidade da Mata dos Coqueiros.
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0: 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Aqui, ó, a Copa do Brasil agora tem o Atlético, o Santos, o Grêmio, o Cruzeiro, o Vasco e o Palmeiras, né? Dia 11 agora a CBF vai fazer, o sorteio, viu, gente? O Galo joga agora. Que dia que o Galo vai jogar? O Galo agora, depois da grande vitória, né? Do Galo. Ih, rapaz, nossa senhora. Amanhã nós vai lá para Belém. Não, é sábado, Belém. Depois nós volta aqui na Sul-Americana com o Braga. Tem que estar feito nosso dado, viu? E o Cruzeiro? Cruzeiro, depois da grande vitória ontem, em cima da Chapecoense. É agora o Cruzeiro, como é que é? O Cruzeiro agora é domingo? É domingo. Domingo, dia... Ou esse jogo foi... Não, não foi não, senhor. Não foi não. Domingo, recebe o Mirassol aqui, ó. Ih, rapaz, o Cruzeiro aqui pode subir aqui na tabela aqui. É no dia 12 que o Cruzeiro recebe o Flamengo aqui, ó. Pela Libertadores, né? Nossa Senhora! Cadê o gol do Cruzeiro? É o hino gol do Cruzeiro, cadê? Eu achei aqui, ó. Quem que é? O Maynard que vai... É o Maynard? Sorta pra nós. Não vai sair, não? Ih, que deu? Travaram o trem aqui, viu? Sou esse sacanagem, viu? Aqui, ó. Ah, não. Não é eu não, viu, gente? O problema não foi eu, não. Problema, deixa eu ver se eu consigo aqui, deixa eu ver. Vamos tentar mais uma vez aqui, você quer ver? Vamos ver se agora vai. Não sai não. É, fecharam o trem aqui. É, não é eu não, viu, gente? Eu tentei julgar aqui, ó. Não vai não. Deixa eu ver aqui como é que eu vou fazer aqui. Vamos tentar. Agora, vamos ver se sai. Não, sai não. Só o hino mesmo, viu, gente? É, dessa vez agora eu dancei agora. Teve problema. Tem problema não. O hino do Cruzeiro tá aí, ó.
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0: Vai dar aqui, deixa eu ver. Deixa eu ver. Deixa eu ver.
4: Cortou, tirou. Soltou com um arroio aqui pela ponta. Fabrício Bruno puxou, cruzou, fechado. Toque de cabeça. Olha o gol. Deu rede.

0: graça, na vontade, na determinação, Matheus Henrique faz um.
1: Aí, ó, obrigado. O Garrafa me ajudou lá, viu?

0: Trechique, tá aí o hino do Cruzeiro aí, o gol também saiu, mas não saiu do jeito que eu queria não, viu? Mas tá bom, obrigado a turma do esporte aí, valeu. É isso aí, ó. Olha, mais esporte 11 horas aqui com a equipe do Garrafa, viu, gente? 11 horas aqui. Tá aqui o Rosca, o Amaral, o Garrafa, né? Garcia junto, tá aqui prontinho pra atender todo mundo aqui. E nós voltamos amanhã, se Deus quiser, nessa nossa parceria com a Ative Imóveis Locadora. Teteu e Serginho, Serginho e Teteu.
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3: Indivíduo, 6 horas, 41 minutos, 6h41. Olha, hoje, quinta-feira, dia 6, dia do Bom Jesus, nosso Bom Jesus do Niterói. Grande abraço a todos os amigos devotos do Bom Jesus do Niterói. Olha, hoje, com prazer e com alegria, nós estamos dedicando a nossa programação musical, aniversariante Alzira, recebendo aí o abraço, o carinho da família, dos amigos, né? Parabéns, viu, Alzira, pelo seu aniversário. Que Deus continue te iluminando, te protegendo. É a nossa terço dos vizinhos nossos, né? Essa grande liderança da Alzira, toda segunda-feira, graças a Deus.
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Ao Divinópolis, 6 horas 47 minutos, 6h47, 7 horas. Nós vamos receber aqui o Cláudio Kennedy, Café com Música, Música com Café, daqui a pouco. Olha, hoje no nosso Paredão de Sucesso, quinta-feira, hoje dia 6, dia do Bom Jesus, nós estamos recebendo o Pedro Bento, Zé da Estrada, que maravilha, que beleza, a turma está todo mundo aqui elogiando, viu? É, a turma gosta, né, da coisa antiga, mas é bonito mesmo, olha aí, ó, todo mundo regravou, ó.

Oh, paixão, trem doido, aqui sim, aqui o bicho pega. Pedro Ventos é da estrada. 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Combinado? Combinado? Então estamos combinados.

0: Estranho Chique, eu falo pra vocês, vocês não acreditam, vocês querem ver quem é que é um artista? Presta atenção aqui, ó, presta atenção aqui, ó. Nós armamos aqui, agora sim, ó. Atenção, meus amigos cruzeirenses aí, presta atenção, lá vai.
1: Aqui pela ponta, Fabrício Bruno puxou, cruzou, fechado, toque de cabeça, olha o gol, deu rede!

0: na vontade, na determinação, Matheus Henrique faz o gol pro Cruzeiro.
1: Campo batido, jamais vencido.
2: Agora sim, agora saiu do jeito que eu queria. Nós é forte demais, meu filho. Nós aqui, nós levanta qualquer coisa aqui. Não entendi isso, não.

6 horas 51 minutos, 6:51. Aqui tem café no mundo, patrão. Aqui, não... aqui tem que ser do jeito mais que é, do jeito que vocês gostam, né? Porque senão você já viu, né? Deixa eu agradecer aqui o nosso amigo Garrafa, que liberou pra nós aqui, viu? Muito obrigado, um grande abraço, viu, Garrafa? 11 horas, você tem aqui o esporte aqui, aqui na poderosa Candidez FM, a maior audiência de rádio do interior das Minas Gerais. É a nossa Candidez FM. Aqui, deixa eu agradecer aqui o nosso Aristides do Bom Pastor. Obrigado, Aristides. Um grande abraço para você. Deixa eu agradecer aqui minha amiga trubelense, a Cidinha. Aê, Cidinha. Mas que canarinho mais bonitinho. Amando um canarinho, vai ver que ela sabe que eu gosto de passarinho, né? Obrigado, Cidinho. Um grande abraço para você, viu? Deixa eu agradecer a turma aqui, o Nelmo. Meu amigo Nelmo tá aqui, ó. Ah! A turma tá chegando junto aqui, ó. Minha amiga Thalita, meu abraço, meu bom dia. Muito obrigado, Thalita. Osvando lá no Tiro de Guerra. Deixa eu aproveitar aqui para cumprimentar o nosso subtenente Jonathan, nosso sargento Caetano, fazendo um trabalho maravilhoso em Divinópolis. Que diferencial grande, viu? Deixa eu mandar um grande abraço também lá para o amigo Paulinho, Paulo Marios. Está sempre aí na frente aí. Nosso abraço, nosso bom dia, Paulinho. A Margarete, na cidade de Itaúna. Deixa eu agradecer aqui também meu amigo Claré. Nosso abraço, nosso bom dia. Cadê o negócio do forró da praça lá, ô? Ah, tá. Deixa eu agradecer também aqui a nossa doutora Ellen, da OAB. A OAB vai fazer uma reflexão agora, uma palestra. Vai ser que dia, ô? Vai ser dia 7 de agosto, é amanhã, uai. Uai, doutora Ela, é amanhã a palestra aqui da OAB, uai. Nós vamos ter aqui a presença dos palestrantes, a Ana Cláudia Calista, psicóloga, o doutor Francisco, né? José Vilas Boa, neto. O advogado, a advogada Flávia Mamed, policial militar. Não, o Vilas Boa que é advogado. A Flávia da Polícia Militar, contará ainda com a presidenta, da vice-presidenta da OAB de Minas Gerais, a doutora Núbia. Ah, tá aqui, tá vendo? Quero agradecer aqui os nossos amigos da OAB, viu, gente? Estamos aqui à disposição, combinado? Então, o evento amanhã nós vamos divulgar aqui esse evento aqui também. Combinado? Prontinho? Ó, Totinho chegou atrasado. Aê, Totinho! Ô, Totinho, bom dia. Vambora, gente. 6:55, 5 minutinhos só para 7 horas da manhã. Cláudio Kenny tá chegando aí. Café com música, música com café. Um grande abraço a todos. Que o bom Jesus e a nossa mãezinha querida, Nossa Senhora Aparecida, nos abrace e nos proteja.

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3: 7 em ponto.
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0: para você que é de bom dia, respira as coisas boas da vida e a partir de agora fica comigo em mais uma edição do programa Café com Música. É café com música na sua casa, é café com música no seu trabalho, na sua vida, onde quer que você esteja. A partir de agora, bora aumentar o volume do rádio, chama todo mundo para curtir a nossa programação, porque você está na Candidez FM no 100,5, é a mais potente, é a mais ouvida, é a mais querida do Centro-Oeste de Minas. A partir de agora, eu e você numa só sintonia. No 100,5, no radinho convencional, tradicional, velho, querido, bom e amado radinho. Você também no nosso aplicativo. A partir de agora vamos ficar juntos, tá bom? Para interagir comigo, nosso telefone tá liberado para você, 998-69-5001. Manda mensagem de áudio, manda mensagem de texto, pode ficar bem à vontade, tá bom? Então bora começar o nosso programa. Para as minhas queridinhas maravilhosas donas de casa, os trabalhadores e trabalhadoras, a turma do Volante Grande. Para quem vai, boa viagem, você chegando, seja bem-vindo, seja bem-vinda na terra do Divino. Nossa querida Divinópolis recebe você de braços abertos. Então bora, bora, bora comigo. Para começar bem, tem a nossa mensagem especial do dia.
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Olha, gente, uma reflexão para o dia de hoje é... Ela nos convida a um questionamento. Um questionamento meu, seu, de muitas pessoas. O que nós estamos fazendo da nossa vida? Na verdade, essa pergunta é um convite profundo para olharmos para dentro de nós mesmos, e avaliar nossas escolhas. O que você está fazendo com a sua vida? Parar com a correria do dia a dia, para ponderar sobre o rumo da própria existência. Isso pode nos ajudar a alinhar as nossas ideias, as nossas ações, alinhar com aquilo que realmente importa, transformando essa angústia, essa ansiedade, essa depressão em clarezas e propósitos. Entender quem você é, é ir além das expectativas alheias. Está na hora de você, eu, todos nós assumirmos o controle do nosso próprio destino em vez de apenas reagir aos acontecimentos. Questionar se o caminho atual traz paz ou apenas está nos trazendo desgaste. Que tal mudarmos a rota agora mesmo? Que tal darmos uma sacudida na nossa vida, dar volta por cima, querer o melhor, não aceitar migalhas e aceitar tudo aquilo que Deus nos deu como um presente, aceitar a vida que é grandiosa na sua essência. Abrir espaço mental longe das distrações do mundo para escutar a nossa própria intuição, identificar o que merece o nosso tempo e a nossa energia vital. Substituir principalmente a culpa pela construção de dias melhores. Se pergunte, o que você está fazendo com a sua vida? 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
3: Não tem jeito, meu compadre. Vambora. Ela passou comigo, nós estamos aí. Tudo certo.

0: E tá só começando o nosso Café com Música para essa quinta-feira maravilhosa, já trazendo aí sucesso no momento, música do dia, Grupo Menos é Mais, Coração Partido, ainda Chitãozinho e Chororó, no Café com Viola, é Fio de Cabelo no Café. Fio de cabelo no café não ficou bom não, né? 7:18, eu volto daqui a pouquinho, você volta comigo daqui a pouco, tem a sua canção preferida no nosso Alô Alô, as primeiras participações de hoje. Não saia daí, não me abandona não, olha a hora, olha o busão, 7:18.
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4: O Cruzeiro anunciou oficialmente a contratação do atacante Wesley, ex-Corinthians, que pertence ao Al Nassr da Arábia Saudita. O jogador de 21 anos chega por empréstimo de uma temporada, com opção de compra ao fim do vínculo, e se torna o quinto reforço da Raposa na janela de transferências do meio do ano. Revelado pelo Corinthians, Wesley estava emprestado à Real Sociedad antes de acertar seu retorno ao futebol brasileiro. O Cruzeiro apostou na contratação após as lesões de Gabriel Peck e Luiz Sinisterra, buscando reforçar o setor ofensivo para a sequência da temporada. A expectativa é que o atacante seja integrado ao elenco nos próximos dias e fique à disposição da comissão técnica após a regularização da documentação.
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12: Gente, bora acertar um relógio. É na hora, hora 10, informando 7h24. Já tô de volta. Bom dia, bom dia.
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0: Casa Amarela, do Guilherme do Santiago. Música bacana, eu gosto dessa música, viu, gente? Agora são 7 horas e 35 minutos. Bom dia, bom dia, bom dia!
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0: Oi, você sabe, todos os dias, nesse mesmo horário, ela chega chegando pro nosso café ficar mais gostoso e você interagir com a TV Integração, onde ela traz os destaques do IN, que entra no ar daqui a pouquinho, às 8 horas. Bruna Borges está comigo na linha. Bom dia, Bruna!
1: Cláudio Kennedy, muito bom dia para você, uma quinta-feira abençoada para os nossos ouvintes.
0: Para você também e toda a equipe da TV Integração. Vambora para os destaques que para hoje, para essa quinta-feira maravilhosa.
1: Partiu, vamos sim. Eu separei três destaques, Cláudio, para contar em primeira mão aqui no Café com Notícia. Inclusive, os nossos ouvintes já podem participar com a gente, porque hoje vamos falar sobre aquela famosa recuperação escolar. O segundo semestre mal começou e já tem muitos estudantes sabendo que estão no vermelho, com um boletim escolar no vermelho.
0: Ai, ai,
1: e a gente quer saber dos pais como os pais têm acompanhado o rendimento dos filhos na escola. Hoje é dia de integração na educação e nós convidamos um especialista que vai ensinar ao vivo como os pais podem ajudar os filhos a melhorar essa pontuação para evitar chegar lá em dezembro, Cláudio, correndo atrás de nota, de professor de apoio, de professor de reforço. Já está na hora de abrir o boletim dos filhos e ajudar. E quem trabalha com aula de reforço, Cláudio, já registra uma alta procura em Divinópolis. Este é um dos assuntos de hoje e os nossos ouvintes podem participar do IN comentando o tema.
0: Ótimo, 37999087730, bacana e pertinente esse tema, dá tempo de tirar seu filhão aí do vermelho, ai, ai, ai, depois vai ficar aí,
1: né?
0: É, aí deixa tudo de última hora, como sempre os brasileiros, né, Bruna? Bacana demais. O que mais você tem pra gente, viu?
1: Cláudio, ontem nós mostramos no Integração Notícia que um motorista perdeu o controle da direção após o pneu apresentar falhas, o pneu do carro. Ele perdeu o controle da direção, o carro capotou na rodovia, duas pessoas ficaram feridas. E hoje nós vamos falar sobre a saúde dos pneus. Ao vivo, direto de uma oficina, vamos trazer este alerta para os motoristas, para os motociclistas, porque a gente sabe que no trânsito tudo é prevenção.
0: Uhum.
1: E se o motorista, se o motociclista cuida do pneu da moto, do pneu do carro, já é meio caminho andado, Cláudio, já auxilia muito, principalmente para quem pega estrada todos os dias, seja para trabalhar, para estudar. E vamos comentar sobre isso ao vivo com um especialista também.
0: Ótimo.
1: É uma forma de prevenir acidentes nas rodovias que cortam o nosso estado, que cortam as nossas cidades.
0: Ótimo. E a maioria das pessoas não sabem que pneus têm data de validade. Aí deixa o velho bom step esquecido no porta-mala e esquece desse detalhe. Depois coloca a sua própria vida e a vida dos outros em risco. Muito bacana isso.
1: Até a calibragem, Cláudio.
0: Sim, sim.
1: Que precisa ser acompanhada e, infelizmente, muita gente deixa de lado esse cuidado. Tudo isso interfere. São coisas tão práticas.
0: Pois é.
1: A gente precisa separar um tempinho do dia para monitorar a qualidade dos pneus.
0: Ótimo. Tema bacana demais. O que você tem para a gente fechar com chave de ouro, Bruna Borges?
1: Seguimos falando sobre as eleições de outubro, Cláudio. Todos os dias estamos mostrando dados novos, um levantamento feito em primeira mão pela nossa equipe do G1 Centro-Oeste. E hoje o destaque é para as mulheres. As mulheres são a maioria dos eleitores em Divinópolis, representando 53% do eleitorado. Vamos falar sobre este número principal e sobre outros detalhes envolvendo as mulheres nas eleições de outubro. Eu convido todos os ouvintes do Café com Música a me acompanhar às 8 horas da manhã na TV Integração, ao vivo, no Integração Notícia, que é o nosso primeiro jornal regional do dia.
0: Ótimo. E agora os candidatos, né? Oficialmente candidatos, não mais pré-candidatos. Vale a pena assistir a TV Integração, até para eles tomarem um rumo, um norte, para onde vão caminhar e aproveitar esse eleitorado aí feminino e conquistar essa mulherada para as urnas em outubro, né, Bruna Borges?
1: Exatamente, viu, Cláudio? Falamos sobre convenções, sobre os partidos, sobre os números do eleitorado em Divinópolis. É o nosso papel, é falar de eleição, é preparar o nosso eleitor.
0: Ótimo.
1: Porque quando chegar em outubro, vai estar todo mundo muito bem informado sobre o que fazer, como agir, como votar, em quem votar. É o nosso papel.
0: Ótimo. E lembrando também que não vai faltar no IN os destaques do futebol show. Cruzeirão ontem bateu a Chapé.
1: Nunca falta, viu, Cláudio? Hoje é rodada especial de esporte. Fica por conta do MG1 com a Ana Tereza Arruda e o André Lamounier.
0: Ótimo.
1: A partir de 11h45 da manhã. A gente sempre faz questão de falar de esporte ao longo da nossa programação, porque a gente sabe que está todo mundo de olho no mundo da bola.
0: Com certeza, Bruna Borges. Muito obrigado pela sua participação. Um bom trabalho, dia abençoado para você e toda a equipe da TV Integração. E até amanhã, se Deus assim permitir, tá bom?
1: Amém, meu amigo. Até amanhã. Bom trabalho para você, bom trabalho para todos os nossos ouvintes. E a gente se fala. Um olho no peixe e outro no gato.
0: Como sempre.
1: Um beijo.
0: Ah, outro, valeu. Vamos juntos aqui no nosso Café com Música, continuando a nossa programação. E você conferiu aí os destaques do IN daqui a pouquinho com ela, Bruna Borges. Gente, agora 7h42. Bom dia.
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0: 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Vamos fazer o seguinte, vamos dar uma viajada lá no passado e trazer aqueles bons tempos que eternizaram momentos para lá de especiais.
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0: O ano era 1974. E a banda Nazaré gravou um dos maiores clássicos da música internacional. E até hoje, quando toca, é uma pancada no coração.

0: 1974, eu tinha apenas 4 aninhos. E essa música explodiu no mundo inteiro e até hoje é considerada um dos maiores clássicos da música internacional. 13 minutos faltando para as 8. Vamos ali tomar uma aguinha, aquela hidratação básica, um cafezinho de leve e a gente volta onde quer que você esteja.
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0: Como é bom a gente matar a saudade da música que marcou a sua vida. E marcou a vida de muita gente, né? Grupo Roupa Nova aqui no Café. Linda demais, literalmente, né? Um minutinho faltando para as 8. Esse é o nosso Café com Música. Eu volto já já no nosso Alô, Alô!
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4: O brasileiro João Fonseca estreou com vitória no Masters 1000 de Montreal ao derrotar o grego Stefanos Tsitsipas, ex-número 3 do mundo, por 2-7 a 0, com parciais de 7-6, 3 e 7-5. Em uma partida equilibrada, o jovem de 19 anos mostrou personalidade nos momentos decisivos, venceu o tie-break do primeiro set e confirmou a classificação após 1 hora e 50 minutos de jogo. Com o resultado, João garantiu vaga na terceira rodada do torneio e manteve o bom retrospecto diante de Tsitsipas, a quem já havia derrotado na Copa Davis. O próximo desafio do brasileiro será contra o norueguês Casper Ruud, atual número 14 do ranking mundial, em busca de uma vaga nas oitavas de final do Masters 1000 de Montreal.
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0: Oi, vamos lá então, porque tem Alô, Alô, tem essa turma bacana que não perde o nosso programa, tá participando todo dia, manda Alô, Alô, manda mensagem de áudio, manda mensagem de texto. Alô, Edmar Antônio, Fernandão, Thiago, a Terezinha no bairro Espírito Santo, a Nilda, já tá comigo toda, pedalando, costurando e ouvindo o nosso café, a companhia dela de todas as manhãs. Obrigado, viu, Nilda? O Paulo César fala comigo lá no Padre Eustáquio, o radinho dele tá ligado.
10: Bom dia, meu amigo Cláudio Kennedy. Um ótimo dia, que Deus abençoe grandemente seu dia. Dia de todos nós. Ô Cláudio, você deu toda pra nós, João Neto, Cristiano, te amo. Viu, cabuloso, hein? O Padre custou a passar o gol aí. Ei, Padre. Fica com Deus, tudo de bom pra vocês.
0: É, o cabuloso foi bem ontem contra Chapé. Jogaço, hein?
11: Alô, alô.
0: Dona Maria, bom dia.
12: Bom dia, Cláudio. Como é que tá as coisas aí, tudo bem? Eu quero também deixar aqui, eu te pedi uma música.
0: Qual que é, Dona Maria?
12: Nós,
0: qual que é, Dona Maria? Fala comigo.
12: Eu quero a música hoje, Adeus Papai e Adeus Mamãe. Vou oferecer pra vocês da rádio, pra todo mundo que estiver ouvindo, e pra Cláudio que tá aqui também, viu? Então tchau, fica com Deus, viu,
0: Cláudio? Com Deus também, Dona Maria. conheço essa música não, mas eu vou pedir a produção aqui para me ajudar, viu, Dona Maria? Encontrando, a gente passa para a senhora, com certeza. Quem mais está chegando comigo aqui? Maria Aparecida, no Esplanada, bom dia. Alô, Adriana, tá no bairro Rancho Alegre.
3: Alô, alô.
0: Ô, Júnior Bruinha, bom dia, Júnior, fala
11: alô,
0: comigo.
11: Bom dia, com alegria, com Jesus e Maria e a proteção de São Miguel esteja com você, com toda a sua família, com os ouvintes também e com aquela galera lá do Niterói. Ah, galera, gente, vindo esse povo aqui do Niterói, viu? Precisou essa chamar, hein? Buscando, entregando seu carro onde precisar. Quintou, hein, bebê? Era, hoje não é tudo aqui que nós queria não, mas tá pertinho, né? Amanhã, sextou, se Deus quiser. Um grande abraço, viu? Passa por aqui pra tomar um café, menino. Os clientes também. Passa por aqui, clientes, pra poder tomar um café. Tchau, obrigado.
0: Valeu, obrigado de Nadu. Até mais, Zé Broinha. Valéria Andrade tá comigo lá em São Gonçalo do Pará, não. São Gotardo das Minas Gerais. Sempre faço essa confusão, né? Carlinha Faustino, bom dia, Carla.
13: Bom dia, Cláudio Kennedy. É a Carla Faustino de São José. Tô ouvindo você falar com Bruna Borges. O boletim. Na minha época, mostrar o boletim, meu pai e minha mãe já ficavam com a chinela pronta. A recuperação era uma chinela. Beijo bonito!
0: Beijo bonito! Naquela época lá, também a gente tinha psicólogo, né? Era diferente, né? Era uma tábua, uma régua escrita, né? Com a canetinha, psicólogo. É, o pau comia. Altair Vidraceiro tá comigo, bom dia, Altair. Ô Zé, fala comigo, bom dia.
14: Bom dia, Cláudio Kennedy, bom dia. Oi, eu vou oferecer um programa inteiro aqui para os meus vizinhos, principalmente para a Jaqueline, e os meus vizinhos aqui são meus irmãos aqui, né?
0: Coisa boa, rapaz, e tá ligado no café?
14: Tá tudo aqui.
0: Bacana.
14: Ô, Cláudio, queria te falar uma coisa. As crianças de hoje, que estão nascendo hoje, criança de um ano, criança de um ano e meio, oi, muito inteligente, viu? Tá tendo uma mudança no ser humano aí. As crianças estão vindo com muita inteligência. É o recado do Niterói.
0: Eu concordo com você em número, gênero e grau. A criançada hoje, eu vou te contar. Rapaz do céu. Controle de televisão, por exemplo, eu só sei o liga e o desliga, né? E passar de um canal para o outro. Criançada já destrincha aquele trem tudo. Mal chega um equipamento eletrônico, a meninada... Que coisa, hein? Será que eles estão nascendo prontos? Ah, sei não, hein? Antônio Marcos, do Porto Velho. Bom dia, o Antônio está feliz da vida. Cruzeirão se deu bem, Antônio?
15: Bom dia, meu amigo Claudio Kennedy. Estamos aqui sempre curtindo o seu programa, hein? Um abraço, meu amigo. Ó, o Cabuloso classificou ontem. Fala pra nação aí, hein? 2-0. Gol de Mateuzinho e Caio Jorge, hein?
0: Tá todo mundo
15: um abraço,
0: feliz.
15: Meu amigo. Com
0: Mas
15: Deus
0: que
15: aí.
0: Golaço, hein? Que golaço aquele do Mateuzinho, hein? Cabeceou, goleirão espalmou, voltou e ele creu. Nossa, Carol! Carol tá ligadinha, né? Carol Mafia Azul. É a Carolina do Manuel Valinhas. Essa aí, ela é fanzaça do Cabuloso, né? Quando o Cabuloso não vai bem, ela sofre, chora, ai, ai, ai. Ô Regilson, como é que você tá? Bom dia, meu amigo.
16: Muito bom dia, meu grande amigo Cláudio Kennedy. Deus abençoe o nosso dia grandemente aí.
0: Amém, o seu também,
16: aí.
0: Viu?
16: Amo o tanto que puder, Henrique Juliano. Valeu, obrigado. Tudo de bom.
0: Valeu. Tudo de bom pra você também, meu irmão. Jaqueline no bairro Niterói. Fala comigo, Jaqueline. Bom dia.
17: Bom dia, com alegria, meu amigo. Tudo bem com você?
0: Graças a Deus.
17: Quero mandar um alô muito especial pro meu vizinho. Retribuir ele, né? Meu vizinho que querido, que prestativo para todos nós aqui. O José Ricardo, que Deus abençoe muito ele, um alô muito especial para ele. E também um alô muito especial também para nós, a funcionária do CEMEI Maria Dalva, no bairro São Luís. Um grande abraço, com Deus, Jaqueline do Niterói.
0: Com Deus também. Olha, gente, isso aí é a força do rádio, né? O Zé mandou um alô para Jaqueline, a Jaqueline já ouviu, já retribuiu. Então você que está com o radinho ligado, conta para o seu vizinho da frente, vizinho, vizinho da direita, o vizinho da canhota, o vizinho de frente. Conta para todo mundo que o Cláudio Kennedy está no Café com Música e que a Candidez é a número um do Rádio Mineiro. Vem para cá você também. Alô, alô, bom dia! Zé Roberto tá comigo no Corumbá, Carolzinha se preparando para mais um dia de trabalho e ela pediu o Cris Araújo e ela ouve aqui no café. A sequência tem de Paulo e Paulino.
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0: Ah, Dona Maria, ela fica danadinha. Toma até mais um cafezinho, né, Dona Maria? Curtindo aí o nosso café. Com Viola Gino e Geno. Adeus, papai. Adeus, mamãe. De Paulo e Paulino, amor de primavera, Cris Araújo, você vai ficar em mim, já já eu volto, mas antes, acerta seu relógio com o meu, aqui nos ponteiros da Cândido, marcando 8h19, bom dia, eu volto já já e você volta comigo.
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0: Mas que modão, hein, Bastião? Até que enfim se apareceu, miserável. É, Bastião, daqui a pouco eu passei o áudio, mas eu passei a música primeiro, porque essa moda é boa, hein? Essa moda é demais. César e Paulinho, coloca na sua play Meu Endereço. Agora 8:30 no Café com Música.
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2: O Atlético Mineiro garantiu vaga nas quartas de final da Copa do Brasil pelo terceiro ano consecutivo ao vencer o Juventude por 1-0 no Alfredo Jaconi, com um gol de Alan Minda nos acréscimos da partida. Além da classificação, o Galo assegurou uma premiação de R$4 milhões, elevando para R$9 milhões o total recebido na competição até o momento. A presença entre os oito melhores mantém o Atlético vivo na briga pelo tricampeonato da Copa do Brasil e reforça a importância financeira do torneio para o clube. A equipe não ficava fora das quartas de final desde 2023 e agora aguarda o sorteio para conhecer o próximo adversário na competição.
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0: Hora 10 informando, 8 horas e 33 minutos aqui no Café.
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0: Pois é, já tô de volta aqui no Café. Bom dia, bom dia, bom dia!
8: Bom dia com muita alegria.
0: Ah, mas tem que ser com muita alegria, porque hoje é quinta-feira. É, final de semana tá, ó, batendo a nossa porta, né? Enio Fernandes, bom dia pra você, meu irmão. Daqui a pouquinho tem a sua música, Terezinha do Espírito Santo. Radinho ligado lá. Alô, Marlene. É Marilene do Sagrada Família. Bom dia, Marilene. Cadê você, Marilene?
9: Bom dia, Claudio Kennedy. É a Marilene do Sagrada Família. Bom dia, Claudio Kennedy. É a Marilene do Sagrada Família. Queria ouvir, amado Batista, sua partida.
0: Um abraço para você. O Neida do Planalto também tá com o rádio ligado, ligado aqui no nosso café. A Ivone também tá chegando lá do Planalto, né? Todo mundo com o rádio ligado. Galera em peso. Ô Bastião, fala comigo, meu queridão. Bom dia, Bastião.
6: Bom dia, Cláudio Kenny. Tudo bem com você? É o seu amigo Sebastião Matias Santos, do bairro Santa Rosa.
0: Bom dia, graças a Deus. Espero que com você também, viu, Bastião?
6: Ô, Cláudio, coloca meu nome aí no sorteio da cesta do supermercado Pix.
0: Tá, Jóia. Você já tá cadastradíssimo aqui.
6: Bom dia pra você, pra todos os ouvintes.
0: Obrigado,
6: do
0: viu?
6: Do Café com Música. E toca uma música aí pra mim, se você puder.
0: Já toquei.
6: É. César e Paulinho, meu endereço.
0: Diga-se de passagem, um modão.
6: Endereço pra você.
0: Um modão, obrigado.
6: Todos os ouvintes do Café com Música.
0: Obrigado,
6: e pra minha
0: viu?
6: Esposa.
0: Muito obrigado.
6: Tenha um bom dia. Um abraço, fique com Deus.
0: Com Deus também.
6: Estava meio sumido, mas apareci.
0: Apareceu. Até mais. Quem é vivo sempre aparece. Até mais, Bastião. Gente, às vezes a pessoa manda um áudio mais cedo, mas às vezes eu não passo naquele horário para segurar a audiência. E como a gente tem o Café com Notícia com a Bruna, aí acaba atrasando um pouquinho aqui os alôs, né? Mas eu não deixo de passar não, ainda mais no meu queridão Bastião. Ô Adriana, como é que você tá aí no Serra Verde? Tá tudo azul aí, né? Já mandou um bom dia com o símbolo do nosso cabuloso. Alô, alô, Sérgio, fala comigo.
10: Bom dia, Cláudio Kennedy. Aqui é Sérgio, do Porto Velho.
0: Fala comigo, Sérgio, bom dia.
10: Tem como você me passar o número por escrito aqui do telefone do Arailton Boba e Júnior? Eu não sei, é Arailton Alves, né?
0: Arailton Alves e Júnior.
10: Preciso de contratar eles aqui para uma festa, sabe?
0: Opa, que eu vou fazer, boa, meu aniversário, boa.
10: Que tá, é agora em agosto. Aí você manda por escrito o contato dele, que eu quero contratar ele. Muito obrigado, bom dia, fique com Deus.
0: Vou passar para você agora e me chama para essa festança que eu vou. A Cris, a minha eterna vizinha, é a Cristiane. Cris Bicalho, obrigado pelo carinho da audiência. Ângela Maria tá comigo no bairro ali em Souque. Obrigado, viu, Ângela? Quem mais? A Bruna do bairro São Simão, a Kênia tá no Casa Nova. Tá chegando aqui a Ieda, lá do Gamas, Nova Serrana. Também curtindo a nossa programação.

E vamos de música, porque a turma aqui não é fraca não, viu? A turma aqui só pede moda apaixonada. Eu nunca vi um povo tão apaixonado quanto os ouvintes aqui do nosso Café com Música, né? E tem uma música do Bruno Marrone, que ela é uma das mais lindas canções do Bruno Marrone, na minha humilde opinião, viu? E quem tá pedindo essa música aqui é a minha amiga Oneida, tá no Planalto, tá ligadinha no nosso programa. Obrigado, viu, Oneida? Abração pra você. Vamos curtir o Bruno e o Marrone. Ah, mas que pancada, né? A Valéria também adora essa música, tá em São Gotardo. Tá no aplicativo, tá acompanhando a gente. Abraço!

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0: E aí, depois do prazer, chegando aqui no café, Alexandre Pires com a participação mais que especial da Alcione, a Marrom. Que saudade boa, né?
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0: Agora 10 minutinhos faltando para as 9 da manhã. Vamos tomar mais um cafezinho, é hora de hidratação, tomar aquela aguinha fresquinha. 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Eu volto já já, 9 para as 9.
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0: Maiara e Maraísa. Participação Nayara, Fred e Fabrício. Essa música é boa. Mas o que é melhor ainda são as ofertas imperdíveis e as promoções da Harmonia Enxovais. 9:04. Luiz já está por aqui. Eu volto com ele em 30 segundos. Você volta comigo. 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Sai daí não. 30 segundinhos e a gente volta. 9:04.
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0: 9:05, aqui no café. Já tô de volta. Falei que era só 30 segundinhos. Bora comigo.
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0: No nosso alô, alô, bom dia! Aumenta o volume do rádio, sempre para prazeroso receber o nosso amigo cruzeirense, Luiz da Harmonia.
1: Ganhou ontem.
0: Que jogaço, hein, rapaz? Ontem foi assim um espetáculo, né?
1: Foi jogo bom.
0: Assistiu,
1: né?
0: O jogo?
1: Mas o jogo da Chapecoense, ela não estava tão boa, né? No Brasileirão, por exemplo, ela está praticamente o último, né? Então, o Cruzeiro jogou com um time que não ofereceu muita coisa contra o time do Cruzeiro.
0: Mas já foi um termômetro. Foi bom, claro.
1: Foi a vitória, foi bom. Claro. Agora vinha aí Libertadores jogar com o Flamengo. Agora vai ter o sorteio dos próximos adversários, então vai ser muito bacana.
0: Tá classificado. 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
1: Mulher é muito detalhista.
0: Com certeza, e tem que ser. 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
0: Primeiro para as Harmonettes.
1: 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Um grande abraço para o Marcílio Cabeleireiro ali na Getúlio Vargas.
0: Ô, Marcílio!
1: Um grande amigo meu.
0: Um abraço.
1: Um grande alô, Marcílio, um grande abraço para você. Um grande abraço aí para os moradores aqui do centro da cidade. Para a Simone, lá na Cidil. Alô, Simone, um grande abraço para você. E um grande abraço também aos moradores da Cidil. Para a Sônia, essa Sônia é maravilhosa, lá do Vale do Sol. Alô, Sônia, um grande abraço. Um grande abraço aí para o seu neto, Gilbert. Um grande abraço também para os moradores do Vale do Sol. E para a Baianinha também, lá do bairro Candidez. Alô, Baianinha, um grande abraço para você e um grande abraço aí a todos os moradores do bairro Candidez.
0: Muito obrigado, Luiz. E, claro, vamos desejar também um feliz Dia dos Pais para você, para toda a sua família, para os pais da Harmonia Enxovais, das esposas, né? 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
1: Um grande abraço aos pais, um grande abraço a todos os ouvintes aqui da Cândida FM. Você é pai, né?
0: Sou pai.
1: Um grande abraço.
0: 3 filhos.
1: Um grande abraço.
0: Você também é?
1: Eu também, 3 filhos. Na realidade, eu tenho 4. 4 homens.
0: Parabéns, parabéns para nós.
1: Parabéns para nós. Um grande abraço a todos os ouvintes, um grande abraço principalmente aos pais.
0: Muito bem, conversei com ele, da Harmonia Enxovais. 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Eu volto já já, 9h16, sai daí não!
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3: Gente, agora 9h20.
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7: Gente, vamos acertar o relógio aí com a hora 10, marcando 9:30 nos ponteiros da nossa rádio.
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0: pintou aqui no café, Mumuzinho, para fechar bem mais uma sequência. Bora acertar o relógio. Gente, agora 9 horas e 41 minutos. Bom dia, bom dia.
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0: E para o nosso Café com Música chegar na sequência final e ficar melhor ainda, não pode faltar os destaques do MG1, porque é Café com Notícia. Ana Tereza Arruda, direto da redação da TV Integração. Fala comigo, Ana, bom dia!
2: Cláudio Kennedy, bom dia! Bom dia, ouvinte da Rádio Candidez, uma ótima quinta-feira para todo mundo.
0: Bom dia também para os telespectadores da TV Integração. Quinta-feira tá prometendo, final de semana vem aí, mas o povo não cansa de pedir os famosos quebra-carros, ou seja, instalação de quebra-molas no Nações, é isso, Ana?
2: Exatamente, Cláudio. Nós estivemos lá no Nações porque os moradores estão preocupados com a sinalização no trânsito, em especial da rua Professor Francisco Dias. Por quê? O pessoal passando em alta velocidade. A rua Francisco Dias, para as pessoas entenderem melhor, é aquela rua que fica abaixo da Bom Sucesso, que vai agora, né, dá sentido ali à estrada de Carmo do Cajuru. Muitas pessoas agora passam por lá, o movimento aumentou muito, né? E aí acaba que os motoristas passam em alta velocidade. A gente tem a conversa com os moradores e esse pedido, né, de uma atenção especial para a região, para melhorar a sinalização e para que os moradores tenham mais segurança nessa região, Cláudio.
0: Bacana demais, né? Esse trabalho de fiscalização, né? É o povo com o rádio, o povo com a TV, e com certeza vai dar tudo certo. Ainda mais que ali, né, Ana? É um fluxo muito grande por causa da barragem de Cajuru, né? O pessoal, muitos condomínios, final de semana fica mais intenso ainda o fluxo de veículos. Então é bem prudente aí esse pedido, viu?
2: Isso, exatamente, porque tem a UPA também, né? A região da Ponte Funda, Nações, é realmente uma região de muito trânsito. Então, esse pedido é válido e a gente vai agora ouvir um representante da Secretaria de Trânsito de Divinópolis para trazer informações sobre o que tem planejado para aquele local.
0: Ótimo. E depois você vai trazer aqui no Café com Notícia o resultado desse trabalho.
2: Pode deixar.
0: Bom, gente, eleições 2026, cenário presidente, né, senador, deputado estadual, deputado federal e governador. E vocês fizeram um raio-x do eleitorado aqui em Divinópolis, né, Ana?
2: Exatamente, Cláudio. E olha só que legal, 53% do eleitorado de Divinópolis se refere às mulheres. A gente tem maioria de mulheres votando em Divinópolis. São, ao todo, né, nós temos 171 mil eleitores e elas somam 91.894 eleitoras.
0: Meu Deus!
2: Para ganhar a eleição em Divinópolis, tem que conquistar as mulheres.
0: Que não é nada fácil, né?
2: E... Não é mesmo, viu, Cláudio?
0: Pois é, pensa.
2: Tem que concordar com você.
0: Pois
2: nós
0: é.
2: Nós temos muitas demandas e é importante falar a nossa língua.
0: Com certeza, né? E os candidatos também não podem perder essa matéria super interessante, esse raio-x eleitoral que a TV Integração está fazendo, até para eles terem um norte, né, ô Ana? Porque já tem o idoso que gosta de votar, né? Nós falamos disso durante a semana. Tem o jovem que não quer votar e tem a mulherada em peso aí para ser conquistada, né?
2: Exatamente. E isso direciona, né, os trabalhos.
0: Sim, sim.
2: A gente sabe que as pessoas que trabalham nas campanhas precisam dessas informações para poder fazerem os planos de governo, para sugerir aí projetos. E, claro, depois a prática precisa realmente ser efetiva para trazer coisas que vão mudar a vida das pessoas, em especial desse público que só cresce. Os idosos, a gente viu que tem crescido cada vez mais o número de idosos eleitores. E a questão das mulheres, que tem muita particularidade, né, Cláudio? Não é a questão da dificuldade da conquista, mas é porque a mulher precisa, por exemplo, né, de um incentivo para deixar os filhos na escola, às vezes mais escolas em tempo integral, ou um incentivo para que ela possa ficar mais tempo com os filhos, que eu acho que isso também faz muito sentido. Então, assim, o acesso à saúde, um apoio às famílias, então, toda essa questão familiar, eu acho que conversa muito com a mulher. Várias outras demandas, né? Só citando algumas aqui para a gente ilustrar.
0: Ótimo. E não devemos esquecer que nós somos responsáveis direto no que vai acontecer nos próximos anos. Por isso temos que ter o nosso voto bem consciente e analisar os candidatos, né, Ana?
2: Exatamente. Analisar os discursos.
0: Isso.
2: A gente tem muitos discursos que trazem ideias, mas muitos vagos que a gente vê que na prática não vai sair do papel.
0: Verdade.
2: É importante entender o que realmente vai ser feito e cobrar.
0: Celular na palma da mão, pesquise a vida aí do seu candidato, da sua candidata. Hoje está tudo muito fácil, né? Então, para a gente não votar errado, porque o futuro do nosso país está nas nossas mãos. Bom, e como se não bastasse o feijãozinho que aumentou recentemente, agora verduras também, Ana Tereza Arruda.
2: Isso,
0: onde vamos parar?
2: Quinta-feira a gente escolhe para falar sobre a economia doméstica, como a gente já comentou aqui.
0: Caiu tudo aqui.
2: Caiu tudo aí, eu ouvi.
0: Menos os preços.
2: E a gente tem um dado aqui do Índice Nacional de Preços, que o IPCA, que subiu. E o impacto pode ter vindo do preço das hortaliças, alguns produtos do hortifruti. Aí a gente vai trazer essa informação em uma reportagem e vamos aproveitar para ensinar a higienizar e também a armazenar esses produtos na geladeira. Por quê? O manejo correto pode ajudar na durabilidade. E aí vai ajudar a economizar, porque você não vai precisar ficar gastando mais toda semana, né?
0: Evitando os desperdícios, né?
2: Isso mesmo.
0: Porque,
2: isso mesmo.
0: Pelo jeito, então, não vai poder perder nem uma folhinha de alface, né? Vai doer no bolso.
2: No final de ano, eu acho que para todo mundo a gente tem que economizar.
0: Com certeza, com certeza.
2: E aí, esse segundo semestre, a gente precisa segurar o bolso. Então, tudo que a gente puder fazer para economizar e evitar novos gastos, eu acho que faz todo sentido, Cláudio.
0: Pois é, então domingo está chegando aí, Dia dos Pais, então pode diminuir na salada, aumentar na feijoada, na macarronada, né?
2: Isso mesmo.
0: Pois é. E lembrando também que no MG1 vai ter os destaques do Futebol Show. E que show o Cruzeirão deu ontem, hein?
2: O Cruzeirão ganhou.
0: Pois é, está classificado,
2: vitória,
0: né?
2: Classificado.
0: André Lamonier, né? A todo vapor, com a volta.
2: Sim, de volta. Estamos com o esporte bem movimentado.
0: Ótimo. E para interagir com vocês, não podemos esquecer o telefone.
2: 379-9908-7730.
0: Ana Tereza, muito obrigado pela sua participação. Bom trabalho. Dia abençoado para você e toda a equipe da TV Integração.
2: Amém.
0: E daqui a pouquinho a gente se vê na TV 15 para o meio-dia. Combinado?
2: Um abraço, Cláudio. Te espero.
0: Outro. Conversei com Ana Tereza Arruda, trazendo os destaques do MG1. Você não pode perder de jeito nenhum, gente. Moradores pedem instalação de quebra-molas no bairro Nações. Alô, bairro Nações. Raio-X do eleitorado em Divinópolis, hein? Fique atento. Fique de olho na tela gigante da TV Integração. Não perca nenhum detalhe. Também celular na palma da mão no G1 Centro-Oeste. Aumento no preço das verduras. Alô, dona de casa. Alô, dono de restaurante. Tudo isso e muito mais. E além dos destaques do futebol, na tela gigante da TV, a partir de 15 para o meio-dia. É a TV que integra Divinópolis com o Centro-Oeste de Minas, Minas, Brasil e Mundo, através do G1. É a nossa parceira, é rádio e TV junto, TV e rádio. Essa parceria que é show, eles voltam amanhã. Elas voltam, né? A Bruna Borges, 7h30 e Ana Tereza Arruda, a partir das 9h30. 10 minutinhos faltando para as 10, intervalo rapidinho, a produção está dizendo aqui, ó, dá tempo de tocar mais uma música. Então eu volto já já e você volta comigo.
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0: Gente, 8, faltando pras 10. Já tô de volta aqui no café. Bom dia, bom dia, bom dia.
10: Bom dia com muita alegria.
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0: E vamos aqui para os últimos. Alô, alô, Claudinha, tá comigo, tá no centro. Onziel, o bonitão, tá com o rádio ligado junto com a turma dos veteranos 40+. Obrigado, meu irmão, um abração para você, viu? A Ângela tá no Santa Rosa também ouvindo a gente. A Maria Rosária. E Maria, acordou tarde hoje, hein, Maria? Fala comigo.
11: Bom dia, seu Araíto Alves.
0: Tamo Nossa, junto. Às 9h37, a Maria Rosária está dando um bom dia para o Arailton Alves. Ei, Maria, tá achando que hoje é domingo, Maria?
11: Sim, é claro, gente. Eu tava sem internet, agora eu coloquei. Tudo de bom para você, foi no sorteio, Cláudio.
0: Tá.
11: Tamo
0: joia.
11: Junto, viu? Minha
0: Essa
11: música, Maria. Eu vi você passando na hora que eu saí.
0: É mesmo?
11: Eu fiquei botar crédito no celular. Eu vi você passando minha música. Obrigadão.
0: De
11: roupa
0: nada.
11: Nova, obrigadão. Tudo de bom para você, Essa Cláudio.
0: Maria. Pra você é, também.
11: Amanhã nós encontramos. Maria
0: Se
11: Rosária,
0: Deus
11: do Barra Nova.
0: Quem chegar primeiro,
11: fala meu
0: esperou.
11: Nome aí, Cláudio Kennedy.
0: Claro, claro. Gente, a gente tem que ter esse carinho com o ouvinte, porque a rádio não teria anunciante se não fosse o ouvinte, né? E o anunciante não venderia o seu produto se não fosse os ouvintes ouvir aqui as promoções dos melhores anunciantes do Rádio Mineiro, né? Então isso tem que ser recíproco e esse carinho que a gente nunca pode perder com os nossos queridos, maravilhosos ouvintes, né? A Kênia tá lá no Casa Nova, toda. A Arlete na Vila Cruzeiro, feliz da vida, ouviu sua música, né, Arlete?
12: Ô, Cláudio, eu tô ouvindo minha música aqui, ó. Ela é linda, né?
0: Linda, Castles in the Air.
12: Ela é do ano que você nasceu, ó, 1970, que você falou.
0: É verdade.
12: Por isso que eu escolhi essa daí.
0: Coisa boa, homenagem.
12: Pra você.
0: obrigado.
12: Oh, obrigado, tudo de bom e até amanhã, se Deus quiser.
0: Pra você também.
12: Obrigado.
0: De nada, Arlete na Vila Cruzeiro, 1970, né? Nascidos em 70, gente. Modéstia à parte, né? Nós vivemos a melhor época, não desmerecendo os tempos atuais. Mas fala comigo, quem nasceu em 70, hein? Nascidos em 70. Ha, vai ser bom, trem. Ô Antônio, como é que você tá aí no Casa Nova? Bom dia.
13: Bom dia, Cláudio.
0: Aliás, o cadastro dele tá Casa Nova, mas ele colocou aqui, ó, tô no Campina Verde, já vou mudar aqui, hein? Fala comigo.
13: Coninho do Campina Verde, mas tô agarrado aqui na comunidade dos Campos, em Carmo da Mata. E não deu pra pegar o início do programa não, mas se tiver sorteio, me coloca no sorteio.
0: Tá
13: aí,
0: joia,
13: se
0: Toninho.
13: Se puder tocar pra mim. É... Henrique Juliano, vizinho chato. Pra nós aí, agarrado aqui pro calçamento Carmo da Mata.
0: Tá joia.
13: Falei isso não, falei? Tchau,
0: Daniel. Alô, tchau, de nada. Será que isso aí é uma indireta? Olha, olha, hein, Antônio. Eu vou te contar, o Antônio é lá do Campina Verde. Será que é vizinho da Neuzinha? Não, né, não. A Neuzinha não deve ser chata, não, né? Então vamos deixar de saideira aqui pra você, meu queridão. Obrigado mais uma vez pelo carinho da audiência. O Zé Maria tá no Dom Cristiano. Obrigado, Zé. Alô, Ivone. Tá no Planalto. Bom dia. Tudo de bom, viu? Samarone no Santa Rosa também está ouvindo a gente, obrigado. A Márcia, sua esposa, a Cristina no Santo Antônio. Quem mais? O Fabrício Silva está comigo, a Claudinha Nogueira, nossa querida Cláudia Raia, na cidade de Itaúna das Minas Gerais. Gente, não dá tempo de mais nada, apenas de dizer um até logo e dizer que o nosso encontro foi para lá de especial. Muito obrigado, gratidão. Que Deus abençoe abundantemente a sua vida no âmbito pessoal e profissional. Bênçãos sejam derramadas a todo instante, a todo momento. E que o Divino Espírito Santo ilumine todos vocês que são especiais para mim, tá bom? Ah, amanhã, 7 da manhã, estaremos juntos no nosso Café com Música. 11 horas tem ele, Ricardo Garrafa, mas antes tem Padre Reginaldo Manzotti. Depois do Garrafa vem ela, Alzira Ribeiro, é boa de papo. Fiquem todos com Deus, porque eu tô indo com ele. Tchau, tchau, gente! Ah, não me abandona, não.
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1: Louvado seja nosso Senhor Jesus Cristo, para sempre seja louvado. Querido povo de Deus, é quinta eucarística. Graças e louvores se deem a todo momento ao Santíssimo e Diviníssimo Sacramento. Amados filhos e filhas, hoje nós estamos no sétimo dia da novena, rezando pelos pais e pedindo, Sagrada Família de Nazaré, a minha família, vossa é, rezar pelos pais vivos e falecidos em todas as suas necessidades. Também hoje celebramos a transfiguração do Senhor. Quero saudar a todos, saúdo-os a partir da Rádio Evangelizar, de onde tudo começa, as rádios irmãs, cujos nomes cito neste momento.
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1: Saúdo a você pela TV Evangelizar, sinal digital em todo o país, em várias cidades, canal aberto, pelo YouTube, Padre Manzotti Oficial. Padre Manzotti Oficial, agora, com a oração da manhã e o Evangelho do dia, no Padre Manzotti Oficial, e pelos aplicativos da Associação Evangelizar é Preciso, e todas as plataformas digitais. Está disposto a rezar? Está disposta a se colocar na presença de Deus? Então hoje, vamos juntos. Novena da Sagrada Família, rezando pelos pais. Transfiguração do Senhor, em nome do Pai, do Filho e do Espírito Santo. Amém. Naquele tempo, diz o Evangelho de hoje, próprio da transfiguração, Jesus tomou consigo Pedro, Tiago e João, e os levou a um lugar à parte, sobre uma alta montanha, e foi transfigurado diante deles. O seu rosto brilhou como o sol, e suas roupas ficaram brancas como a luz. Nisto, apareceram-lhe Moisés e Elias, conversando com Jesus. Então Pedro tomou a palavra e disse, Senhor, é bom ficarmos aqui. Se queres, vou fazer três tendas, uma para ti, outra para Moisés e outra para Elias. Pedro ainda estava falando, quando uma nuvem luminosa os cobriu com sua sombra. E da nuvem uma voz dizia, este é o meu filho amado, no qual eu pus todo o meu agrado. Escutai-o. Este é o meu filho amado, no qual eu pus todo o meu agrado. Escutai-o. Quando viram isso, os discípulos ficaram muito assustados e caíram com o rosto por terra. Jesus se aproximou, tocou neles e disse, levantai-vos e não tenhais medo. Os discípulos ergueram os olhos e não viram mais ninguém, a não ser somente Jesus. Quando desciam da montanha, Jesus ordenou-lhes, não conteis a ninguém esta visão até que o Filho do Homem tenha ressuscitado dos mortos. Jesus tomou Pedro, Tiago e João, seu irmão. É assim que começa o texto. E os levou para uma alta montanha. Ele nos leva hoje a essa alta montanha. E somos chamados a celebrar hoje, a vivenciar hoje a sua transfiguração. Somos chamados hoje a contemplar verdadeiramente o Senhor na sua glória. Sabemos que esta transfiguração é a oportunidade que Jesus deu aos apóstolos de vê-lo glorificado antes de vê-lo crucificado. Vê-lo glorificado antes de vê-lo crucificado, para que não tivessem dúvida de que ele era o Messias. Mas a grande frase hoje para todos nós é a voz que se ouviu e que deve calar em nosso coração: este é o meu filho amado, no qual eu pus todo o meu agrado, escutai-o. Senhor, primeiro dai-nos a graça de reconhecer em Jesus Cristo, Filho amado do Pai. Dai-nos a graça de uma fé inabalável. Dai-nos, Senhor, também ouvidos para escutá-lo. Não escutá-lo de forma passiva, mas escutá-lo e viver a prática do Evangelho. Senhor Deus, dai-nos esta graça. Ensina-me, Senhor, a seguir-te pelo caminho estreito de Jerusalém, para que eu possa contigo fazer a experiência da glória, onde serei reconhecido como filho, do mesmo modo que na tua transfiguração me dás a conhecer a tua divindade. Senhor Deus, que esta transfiguração possa despertar em mim o desejo de ser transfigurado em Cristo, de ser transfigurado no Cristo Jesus. Hoje, quinta eucarística, quais as intenções que você coloca? Eu digo, o dia todo é eucarístico. Quais são as suas intenções? Eu tenho algumas no meu coração. Você certamente tem as suas. Rezando pelos doentes, rezando pelos cuidadores, rezando por aqueles que se confiam às nossas orações. Coloque e apresente diante de Deus e peça: Senhor, tenha misericórdia e haja. Senhor, olhai para as nossas necessidades e súplicas. Eu só comecei o programa. Eu vou para o intervalo e volto já. Não mude de estação. Não mude de canal. Volte comigo rezando. Eu volto já.
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0: Queridos filhos e filhas, eu quero dizer que nós estamos com as últimas vagas, passos da misericórdia. 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Depois iremos para Viena, na capital da Áustria. 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Kowalska, a Częstochowa, a Madonna Negra, a Rainha da Polônia, um santuário do século XVII, Wadowice, a cidade da infância de São João Paulo II, e depois uma visita marcante no centro de concentração de Auschwitz. 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Narayani, falei certo o seu nome, querida? Bom dia.
1: Bom dia, padre Reginaldo. Falou.
0: Deus abençoe. Seja bem-vinda.
1: Que emoção falar com o senhor, sou bênção.
0: Deus abençoe, Narayane. De onde você fala?
1: Eu sou de Fagundes, no estado da Paraíba.
0: Fagundes, estado da Paraíba. E como é que você me acompanha?
1: Parabólica Digital, YouTube e aplicativo, padre.
0: Tá certo, Parabólica Digital, todo o Brasil, cobertura nacional. Também ela disse pelo aplicativo da Obra Evangelizar e YouTube. Fala, querida, você está emocionada, né?
1: Muito, estou tremendo, padre, aqui.
0: Ô, filha, hoje é teu dia.
1: Ô, padre, eu tenho testemunho, eu vou começar pelo testemunho.
0: Tá bom.
1: Padre, em 2016, eu passei muito mal em casa. E fui encaminhada às pressas para um hospital aqui em Campina Grande. Chegando lá, pedindo vários exames e uma ressonância magnética. E nessa ressonância, foi acusado um tumor cerebral.
0: Misericórdia.
1: Foi, sim. Aí minha família entrou em desespero e eu, né? Só que antes de saber que eu estava com o tumor, a minha visão já estava baixando, eu estava ficando cega.
0: Entendi.
1: Aí era um tumor que já estava afetando o meu nervo óptico. Ficamos todos desesperados, a minha família ali, não sabíamos o que fazer. O médico falou, opera, ou, infelizmente, não tivemos demora, fui encaminhada para o centro cirúrgico.
0: Só tinha essa opção, operar.
1: Só operar. Foi feita a cirurgia, tudo ocorreu bem, o tumor foi retirado, só que, infelizmente, fiquei com as sequelas nas vistas. Hoje só tenho 2% da minha visão, mas estou vivo.
0: Qual é a sequela? Não deu para ouvir.
1: A sequela nas minhas vistas, padre. Eu só tenho 2% da visão.
0: Entendi.
1: Eu não
0: enxergo
1: quase nada. 6 meses depois, fazer outra ressonância para saber se o tumor havia sumido por completo.
0: Certo.
1: E, infelizmente, não. Ele estava voltando.
0: Entendi.
1: Foi marcada outra cirurgia, padre, para retirar de outro tumor.
0: Certo.
1: Isso já no ano de 2018.
0: Certo.
1: Aí as minhas vistas foram fracando mais ainda. E descobri o programa do Senhor, descobri a evangelizar.
0: Que bênção.
1: Foi uma bênção, foi um presente de Deus. E em frente a Jesus das Santas Chagas, eu prometi. Meu Jesus das Santas Chagas. que eu saí viva, pelo menos viva. Não preciso devolver a minha visão, eu só quero viver.
0: Sim.
1: Fiquei sem andar, padre, um ano, uma cadeira de rodas também.
0: Puxa.
1: Se eu sair viva, eu vou me tornar uma... Eu tô nervosa, eu vou me tornar...
0: Uma mensageira da capelinha.
1: Mensageira, não, é uma associada da obra.
0: Associada da obra, tá. E aí? Alô?
1: Oi, padre.
0: Oi. E aí,
1: eu
0: minha querida?
1: Eu fui curar.
0: Amém.
1: Depois da última cirurgia, recebi a ressonância, fui mostrar ao médico, simplesmente, Narayane, você está curada.
0: Oh, graça recebida.
1: Graça testemunhada, está acontecendo, está acontecendo.
0: Amém, querida. Louvado seja Deus.
1: Não foi eu dizer isso, não quero falar com o senhor, padre.
0: É, hoje era teu dia e contar essa maravilha de Deus.
1: Padre, eu queria deixar meu filho em oração também.
0: Diga os nomes, querida.
1: O nome do meu filho é Rian.
0: Tá.
1: Minha família é a minha tia Maria Luísa.
0: Tá. Meu Deus, amiga.
1: Minha mãe Maria do Socorro. Maria do Socorro.
0: Tá.
1: Minha tia Edson Pereira Moizinho.
0: Certo. E o nome do seu pai? Nós estamos na novena dos pais.
1: Sim. Meu nome é do meu pai. Meu pai é falecido. Depois que eu fui registrado o nome do meu.
0: Tá.
1: É Emanuel Honório Filho. Ele já faleceu quando eu tinha 8 anos, no ano de 1998.
0: Tá bom.
1: Ele me deixou com 8 aninhos. Mas
0: que Deus o tenha em bom lugar.
1: E ele está, era um homem muito bom. É porque, mas era um homem muito bom. Até Emanuel Honório Moisés.
0: Que Deus abençoe, Narayane. Era seu dia, graça recebida, graça.

0: 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Filhos amados, povo querido, nós vamos para o intervalo e voltamos com a leitura orante da Palavra de Deus. A pergunta que eu faço, você acompanhou a catequese de terça-feira sobre as crises da alma, por acaso? E acredite, infelizmente, muitas vezes passamos por crises na alma. Catequese no YouTube, Padre Manzotti. Aproveita, se inscreva no YouTube, eu volto já. Ah, eu tenho novidade para você depois do intervalo. Tem novidade e leitura orante. Volte comigo.
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0: Hoje, nós vamos começar a segunda carta de São Paulo aos Coríntios. Mas eu dizia que nós temos uma novidade. Atenção, querido povo de Deus, quero anunciar com grande carinho que dia 15 de agosto eu farei com vocês os 40 dias da Quaresma de São Miguel. Quaresma de São Miguel, onde vamos rezar pedindo a São Miguel, você vai fazer um propósito. Vai começar no sábado que antecede a Assunção de Nossa Senhora, dia 15 de agosto. Que horário, padre? Às 9h30 da manhã, meia hora antes da experiência de Deus. E qual vai ser sua intenção? Já que você se programa para acompanhar a experiência de Deus, meia hora antes, a Quaresma de São Miguel, uma imagem que eu trouxe na mão, lá do Monte Gargano, a imagem de São Miguel Arcanjo, numa das viagens, das peregrinações que fiz. Também as relíquias, a própria imagem já é uma relíquia, porque é trazida de lá. E também um quadro de São Miguel Arcanjo com a relíquia das pedras onde eu celebrei missa. Portanto, querido povo de Deus, fica aí a novidade. Dia 15 de agosto, no YouTube Padre Manzotti. É exclusivo no YouTube Padre Manzotti, 40 dias, a Quaresma de São Miguel. Você tem uma intenção? Vai pensando, vai refletindo. Eu tenho várias intenções. E nós vamos rezar 40 dias com São Miguel Arcanjo. Vem, Arcanjo São Miguel. Vem, Arcanjo São Miguel. Com tua espada defender. Com teu escudo proteger. 9h30 da manhã. YouTube Padre Manzotti, exclusividade. E agora, vamos juntos? Bíblia aberta, cartilha de oração. Segunda carta de São Paulo aos Coríntios. Vamos lá? Começa Paulo a dizer: eu, Paulo, apóstolo de Cristo Jesus, pela vontade de Deus, escrevo junto com meu irmão Timóteo esta carta à Igreja de Deus que está na cidade de Corinto e também a todo o povo de Deus espalhado por toda a província de Acaia. Interprete ali os primeiros destinatários a quem Paulo dedicou a carta foi a comunidade de Corinto, mas todas as comunidades, então a nós, a todas as comunidades de hoje. Sigamos, versículo 2, a saudação paulina, que a graça e a paz de Deus, o nosso Pai, e do Senhor Jesus Cristo estejam com vocês. Então eu também digo isso, onde quer que você esteja, não importa o tamanho da sua perturbação, não importa o tamanho da tua angústia, a extensão do teu medo, a intensidade do seu medo, eu desejo a você que a paz, a graça e a paz de Deus, o nosso Pai, e do Senhor Jesus Cristo estejam com vocês. Versículo 3. Louvado seja Deus, o Pai de nosso Senhor Jesus Cristo. Faça tu essas palavras. Padre, eu já não tenho muito motivos para louvar a Deus, não. Tem sim. Tem. Embaixo das cinzas você vai encontrar uma chama ardente. Atrás dos véus está Deus. Mesmo depois da neblina, a paisagem é bonita. Mesmo que você esteja na dor, diga: louvado seja Deus, o Pai de nosso Senhor Jesus Cristo. Veja que lindo agora. Pai bondoso, o Deus de quem todos recebem ajuda. Sim, Senhor. Eu te louvo e agradeço, Pai bondoso, porque de ti eu recebo ajuda. Diga de novo. Talvez não seja o momento que você queira estar passando, mas é o momento presente. Então diga: Pai, eu te louvo. Não entendo, Senhor. Há coisas que não compreendo, Senhor, mas eu te louvo. E eu sei que é de ti que vem a ajuda. Ajuda-me, Senhor. Versículo 4, e aqui existe uma palavra que eu tenho certeza que vai calar profundamente no seu coração. Profundamente. Ele nos auxilia em todas as nossas aflições. Para podermos ajudar os que têm as mesmas aflições que nós temos. Vou ler de novo. Pai bondoso, eu te louvo, porque é de ti que eu recebo ajuda. Escute este versículo 4. Ele nos auxilia em todas as nossas aflições, para podermos ajudar os que têm as mesmas aflições que nós temos. Senhor, ajude-me nesta aflição. Diga para Jesus. Ou melhor, entremos no texto paulino. Pai bondoso, auxilia-me nesta aflição que estou passando hoje. Auxilia-me, Senhor, socorre-me, Senhor. E nós damos graças aos outros, a mesma ajuda que recebemos de Deus. Porque assim, como tomamos parte dos muitos sofrimentos de Cristo, assim, por meio dele, participamos de sua ajuda. Eu volto com a leitura orante. Volte comigo.
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0: 10h37.
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9: 10:39.

0: Queridos filhos e filhas, fique com esta frase de hoje, a leitura orante, e reflita. Louvado seja Jesus Cristo. Louvado seja o Pai bondoso. E mais ainda, este Deus que nos auxilia em todas as aflições. Põe isso no seu coração. Põe no seu interior. Em todas as aflições, Deus é meu auxílio. Roseli, que a paz de Jesus esteja com você, Roseli.
1: Amém, Padre. Bom dia, sua bênção.
0: Deus abençoe. Você fala de onde, Roseli?
1: Eu falo daqui de Cacoal, Rondônia.
0: Minha saudação a Cacoal, Rondônia. E como que você me acompanha?
1: Eu acompanho pela rádio TV Suruí.
0: TV Suruí?
1: É, FM.
0: Ah, tá certo. Diga lá, Roseli.
1: Então, Padre, a minha neta que está passando por um momento de situação de enfermidade.
0: É.
1: E ela quer muito falar com o senhor.
0: Tá bom, você autoriza ela a falar, né?
1: Autoriza, ela tem 11 anos.
0: Deixa eu falar com ela, como é que é o nome dela?
1: Heloísa Vitória.
0: Então passa o telefone para ela, Roseli.
1: Tá bom, Padre, Deus abençoe.
0: Deus abençoe a senhora também. Amém. Bom dia, Heloísa.
2: Bom dia, Padre, sua bênção.
0: Deus abençoe, querida, você tem 11 anos. Diz que você não está passando muito bem, o que está acontecendo?
2: É, Padre, eu tenho pneumonia e asma.
0: Pneumonia.
2: E eu já deu duas pneumonias. Aí eu fiquei internada duas vezes.
0: Entendi.
2: Aí eu tenho que fazer um exame chamado broncoscopia pulmonar.
0: Tá.
2: E é de risco esse exame. Aí eu peço oração, senhor.
0: Claro, filha. Primeiro você tem que ficar calminha, tá? Deus vai estar do teu lado. Você não vai correr risco de jeito nenhum. Eu lhe garanto, você vai fazer o exame tranquila e você vai fazer um bom diagnóstico, vão acertar na medicação e você vai melhorar bastante, tá bom?
2: E o meu pulmão tá fraco, tem um que tá 44%.
0: Como?
2: O meu pulmão está fraco e tem um que está 44%.
0: Tá bom, mas apesar de tudo isso, você acredita que Deus vai te ajudar, acredita?
2: Sim, eu tenho fé que Deus vai me curar.
0: Isso mesmo.
2: Eu vou ser uma criança feliz, com uma saúde boa.
0: Isso.
2: Eu tenho fé que vai dar certo.
0: Com certeza. Olha, filha, eu sei que eles ficam falando essas coisas para você, não sei se deveriam, mas eu quero que você confie mais em Deus. E quando começarem a falar sobre isso, não precisa ficar matutando, dormindo, acordando, não. Eu quero que você coloque a mão no seu peito agora.
2: Sim, coloquei, padre.
0: Então repita comigo. Querido Jesus.
2: Querido Jesus.
0: Meu amigo.
2: Meu amigo.
0: Eu creio.
2: Eu creio.
0: Que eu serei curada.
2: Que eu serei curada.
0: Senhor.
2: Senhor.
0: Guie os médicos.
2: Guie os médicos.
0: Que o exame aconteça.
2: Que o exame aconteça.
0: E que nada de mal aconteça comigo.
2: E que nada de mal aconteça comigo.
0: Eu quero ficar curada.
2: Eu quero ficar curada.
0: Derrame uma gota do seu precioso sangue.
2: Derrame uma gota do seu precioso sangue.
0: Sobre o meu pulmão.
2: Sobre o meu pulmão.
0: Cura minha pneumonia.
2: Cure a minha pneumonia.
0: E cure essa asma.
2: E cure essa asma.
0: Vamos rezar juntos? O que você quer rezar? Uma Ave Maria, um Santo Anjo ou um Pai Nosso?
2: Um Pai Nosso.
0: Então vamos rezar juntos. Pai nosso, que estais nos céus, santificado seja o vosso nome. Venha a nós o vosso reino. Seja feita a vossa vontade, assim na terra como no céu. O pão nosso de cada dia nos dai hoje. Perdoai-nos as nossas ofensas, assim como nós perdoamos a quem nos tem ofendido. E não nos deixeis cair em tentação, mas livrai-nos do mal. Senhor Jesus, vós que dissestes, deixai vir a minhas criancinhas, porque delas é o reino dos céus. Nós te entregamos essa tua filha Heloísa. Senhor, que ela não fique amedrontada com tantas informações, mas que ela seja confiante em ti e que ela possa ser curada e, como ela disse, ser uma criança feliz, curada por um milagre das tuas santas chagas. Amém. Deus abençoe, Heloísa. E você...
2: Padre, mais uma coisinha?
0: Claro.
2: Eu queria... Minha tia Rosângela, ela é associada... O padre, todo dia ela não perde um programa do Senhor.
0: Tá bom. E?
2: Pedi oração para ela e para minha mãe e toda a minha família. Tá. Abílio e Ferreira.
0: Anotei. Você é uma menina muito esperta. Abílio e Ferreira, anotei. Agora, filha, não fica preocupado demais com essa enfermidade, não. Você vai ficar curada, tá bom?
2: Em nome de Jesus.
0: Amém, querida. Meu abraço a Roseli, a neta Heloísa, Cacoal Rondônia, acompanha pelo YouTube. Lá nos transmite a rádio Samaúma FM, lá de Ji, Paraná, Dom Norbert Hans Christopher Foester. Alda, bom dia.
3: Oi, padre, bom dia. Sua bênção.
0: Deus abençoe. De onde você fala?
3: Engenheiro Beltrão, Paraná.
0: Como que você me acompanha?
3: Eu acompanho pela televisão, pela rádio.
0: Tá certo. Então, Engenheiro Beltrão, Paraná. Diga lá, filha, o que você quer partilhar?
3: Padre, eu tô agoniada por querer pedir pro senhor. Que eu tô pedindo para Jesus da Santa Chaga, para todos os santos, ajudar a cuidar da minha filha, Anilda Nunes Teixeira. Que nós estava tratando dela como depressão, achando que ela estava com depressão. Foi ficando esquecida, e daí, depois que ela ficou assim, sem falar mais, aí nós levou ela, foi pedir transferência para o hospital melhor, para o hospital de Campo Mourão. E lá eles fizeram a tomografia da cabeça, lá que descobriu que ela está com tumor na cabeça.
0: Misericórdia.
3: Então, padre, o que eu peço para o senhor é uma bênção, que Jesus da Santa Chaga, todo mundo está fazendo as orações, porque os médicos falam que não tem como fazer nada, mas eu não perco a fé, que o Deus dos... O médico dos médicos tratar de cuidar dela e dos médicos para acertar o tratamento.
0: Claro, vamos levar, levarei na missa das 5:30 PM, a Nilda, vamos colocar na novena. E não só hoje, muitas missas serão celebradas na intenção da Nilda. Tá bom, querida?
3: Tá bom, padre.
0: Fica com Deus e não se desespere. Como você mesmo falou, o médico dos médicos é Jesus. Infelizmente, eu tenho que ir para o intervalo, mas foi o suficiente para colocar a intenção. Eu volto já, volte comigo.

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3: 10h50. 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
3: 10h52.

Eu falava com a Alda e ela pediu oração para a Nilda. Coloque como intenção. Lá do Engenheiro Beltrão, Paraná, acompanha pela Rádio Colmeia FM de Maringá. Também tem a Rádio Colmeia News de Campo Mourão, Dom Evandro Luiz Brown, da Diocese de Campo Mourão. Ontem eu coloquei nas redes sociais, no Instagram, os 5 conselhos de Paulo. E eu quero dizer assim, lá tem 5 conselhos. E o último é, em tudo que você fizer, faça com amor. Achei tão bonito aqui, uma professora, Célia Paiva Lima, sou professora e faço com amor. O texto é maior. A Júlia, faço tudo com amor, independente do que aconteça. Dou o melhor de mim. E assim por diante, muita gente partilhando. Por isso eu uso das redes sociais para evangelizar. Inclusive hoje, a palavra de Deus vai ficar para nós no seu coração hoje. Mas se quiser completar lá, tem no Instagram. O Senhor o Pai bondoso nos auxilia em todas as nossas aflições. Filhos amados, hoje é aniversário de Dom José Rui Gonçalves Lopes, da Diocese de Caruaru, Pernambuco. Rádio Diamante FM, Diamante do Sul, Paraná. TV Evangelizar, canal 16.1, Santarém, Pará. Vox Music, Vargem Grande, Minas Gerais. Fibron TV, STB, Vargem Grande, Vargem Alegre, Minas Gerais. E aniversário da Carol Turmena, que é um grande colaboradora da obra Evangelizar é Preciso, com programa de rádio, programa diário na TV Evangelizar. Querida Carol Turmena, Deus a abençoe com muitas graças e bênçãos do céu. 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Vamos juntos, amado povo de Deus, para a novena de hoje, sétimo dia. Rezemos. Sagrada família de Nazaré, coloco-me em oração por todas as famílias e clamo que as famílias aqui na terra tenham o discernimento necessário para fugir de todas as ciladas dos Herodes de hoje, como fizeste na Gruta de Belém, na fuga do Egito. Jesus, Maria, José, eu coloco como intenção especial os pais aqui na terra, diga o nome dos pais, vivos ou falecidos. Aos falecidos, Senhor, pedimos o descanso eterno e que a luz perpétua os ilumine. Descanse em paz. Amém. Aos pais vivos, pedimos saúde, prosperidade e paz. Senhor, abençoai e santificai as famílias e de modo especial os casais. Aperfeiçoai o amor dentro do matrimônio. Fazei com que sempre lembrem o pacto nupcial
e que possam a cada dia, no perdão, no diálogo, na fidelidade, reavivar o amor que os une. Senhor, que o perdão seja abundante, que o amor seja constante e o diálogo uma ponte de recomeço. Afugentai da família os vícios, brigas, discórdias, desavenças, infidelidade, enfermidade. Afastai para longe todos os ataques dos inimigos contra a família. E de modo particular este mal que está afligindo minha família, diga qual é, diga. Sagrada Família de Nazaré, santificai e protegei minha família. Sagrada Família de Nazaré, santificai e protegei minha família. Sagrada Família de Nazaré, santificai e protegei minha família. O Senhor esteja convosco. Ele está no meio de nós. Abençoai, Senhor, a água, a roupa dos enfermos, as fotos de família. Por intercessão de Nossa Senhora do Carmo, São Pio de Pietrelcina, nos méritos das Santas Chagas, em nome do Pai, do Filho e do Espírito Santo. Amém. Eu termino com o clipe Manda Teus Anjos, lembrando que este ano nós vamos ter, a partir do dia 15 comigo, 9:30 da manhã, meia hora antes de experiência, a quaresma de São Miguel. Evangelizar é preciso.

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0: Opa! Salve, salve! Muito bom dia! São 11 horas mais 7 minutos. Estamos chegando para mais uma edição do Bola na Rede, edição diária. Hoje é quinta-feira, dia 6 de agosto de 2026. 24 graus é a temperatura nesse momento no centro da cidade. A umidade relativa do ar na casa dos 40%.
1: De você.
0: 11 horas 7 minutos, o Bola na Rede está no ar e chega com estes destaques.

0: Copa do Brasil, Vasco atropela o Fluminense, Grêmio avança com vitória e mesmo com derrota, Palmeiras também está nas quartas de final. Cruzeiro vence a Chape, chega a 3 jogos sem sofrer gols e fica na expectativa do sorteio da CBF para saber quem vai enfrentar nas quartas de final da Copa do Brasil. Com Renan Lodi suspenso, lateral da base deve ganhar mais uma oportunidade no Galo. Destaque do América, Rafael Freitas.
1: Apresentado pelo América, Gustavo Barreto acredita na recuperação do Coelho na Série B.
0: 11:08, estas e outras aqui no seu melhor programa esportivo.
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0: São 11 horas mais 9 minutos, é quinta-feira, estamos chegando para mais uma edição do Bola na Rede, edição diária. Daqui a pouquinho todas as informações do Cruzeiro, que venceu ontem a Chapecoense jogando em casa. Vamos falar também do Atlético, que se prepara para jogo fora de casa pelo Campeonato Brasileiro. América, que busca uma ascensão dentro do Campeonato Brasileiro da Série B. Tudo isso daqui a pouco aqui no Bola na Rede, edição diária. Mande a sua mensagem de texto ou de áudio de no máximo 30 segundos para 998-69-5001, 998-69-5001. 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

0: São 11 horas mais 11 minutos, é hora de colocar em campo o nosso time. Bom dia, Rosca.
1: Bom dia, Garrafa. Olha, Cruzeiro eu deixo para vocês, mas não é que o Vascão está crescendo e colocou o Fluminense na roda? Que coisa linda, hein?
0: De volta ao Mundial de Clubes, daqui a pouquinho tem taça nova em São Januário. Bom dia, Garcia.
2: Bom dia, Ricardo Garrafa. Bom dia, turma. Galo na terça, Cruzeiro ontem. Vamos aguardar o sorteio. Um detalhe interessante, não tem aqueles negócios de pote 1, pote 2, é direto, é no sorteio, cara a cara, não tem escolha, o que cair, o que pingar, pingou.
0: É, meu amigo, é um garrafa só, é pote, um pote só. 11 horas e 12 minutos, começar o nosso Bola na Rede, edição diária de hoje, trazendo o placar esportivo, a bola que rolou ontem, Copa do Brasil, Cruzeiro 2, Chapecoense 0, o Grêmio venceu o Mirassol por 1-0, Fortaleza fez 3-2 no Palmeiras e o Fluminense foi derrotado pelo Vasco da Gama pelo placar de 3-1. São os principais jogos da bola que rolou ontem. Hoje também tem bola rolando, Copa do Brasil, dois jogos, 8 horas da noite, tem Vitória e Atlético Paranaense no Barradão e Corinthians e Internacional jogando na Arena Itaquera. São os dois jogos principais que acontecem hoje. 11 horas 12 minutos, o Garcia tem o primeiro recado para você.
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0: Fechou, Garcia. O GE traz uma matéria hoje dizendo o seguinte: em meio à indefinição sobre o seu futuro, Vini Júnior chamou a atenção de seus seguidores ontem. O atacante do Real Madrid apagou todas as fotos que estavam publicadas em sua conta no Instagram. O brasileiro removeu até mesmo a foto que utilizava como perfil. Apenas os vídeos postados na aba Reels continuam no ar no seu Instagram. A atitude de Vini acontece em um momento de incerteza sobre os próximos passos de sua carreira. Com contrato até junho de 2027, o jogador vive uma novela em sua renovação com o Real Madrid, que se arrasta há quase duas temporadas e viu o interesse do Arsenal crescer nas últimas semanas. Ontem, uma reunião entre o jogador e o Real Madrid clareou o caminho para uma renovação até 2031. O clube espanhol mudou a postura rígida dos últimos anos, aumentou a proposta e apresentou alternativas para continuar com Vini. A decisão agora está nas mãos do brasileiro, mas as informações de bastidores dão conta de que o encontro foi tratado como positivo por ambas as partes. Existe uma frase que os antigos falam, que é o seguinte: quanto mais tem, mais quer. Quanto mais você ganha, mais você quer ganhar, e é verdade. O Vini Júnior hoje, se ele jogasse de graça o resto do tempo que ele tem de futebol, ele continuaria trilionário, mas ele está brigando por salários ainda com um clube que o revelou para o mundo, com um clube que lhe dá uma baita de uma estrutura, e continua brigando. E agora a gente nem sabe mais se o Vini é jogador de futebol ou cantor de pagode. O que ele tá a cara do Mumuzinho? Fala, Rosca. Fez procedimento.
1: Eu sei. Facial.
0: Encheu. Eu tô doidinho pra encher minhas bochechas e fazer procedimento. Preciso só de quarentinha. O Vini Júnior, só pra fazer aquilo ali, gastou 300.
1: Garrafa, existe outro ditado que pode simplificar tudo que você disse. A água corre para o...
0: mar.
1: Pronto.
0: Pois é, mas ele já, é o que eu estou dizendo, é isso, ele já tem uma...
1: Tá cheio, ele ainda quer mais.
0: Pois é, e é verdade, quanto, e não é o Vini não, somos nós, seres humanos, nós. Quanto mais tem, mais quer. Ah, eu gostaria tanto de ganhar 30 mil por mês, aí você bate os 30 mil. Aí você fala, pô, mas estou ganhando só 30? Não, eu queria um aumento salarial, eu quero chegar aos 50, chegou aos 50, eu quero 100, e assim vai.
2: Daqui a pouco a gente vai falar de futebol. Mas o negócio é o seguinte, filosofando, né, não? É, até mandei uma postagem pro Orlando Rosca hoje, não é? Depois de velho, todo mundo vira filósofo. O bom mesmo é ser novo, com os trocadinhos no bolso e botar pra esbuguelar.
0: Pois é, mas o Vini é novo e tá querendo grana, tá igual nós velho mesmo, querendo mais é dinheiro.
2: A alma humana é insaciável.
0: Verdade.
2: Não é? Que
0: é
2: coisa
0: verdade.
2: Que negócio realmente tenebroso.
0: E eu aposto que tem alguém do outro lado do rádio, tá parecendo até música sertaneja, né? Aposto que tem alguém do outro lado do rádio dizendo assim, eu não me preocupo com dinheiro não me...
2: É.
0: Gente... Isso é, o Garcia acabou de falar, filosofando, porque todo mundo preocupa em dinheiro.
1: Dinheiro não traz felicidade, mas ajuda pra dedéu.
0: É, se não traz, tá o seu pra mim.
2: E compra também.
0: 11 horas e 17 minutos, Copa do Brasil. Então vamos só confirmar o já acontecido por aqui. Vasco e Flamengo empataram o jogo da ida em 0-0 ontem. O Vascão da Gama, o maior clube do Rio e um dos maiores do mundo, venceu o Fluminense por 3-1. O Grêmio, que havia empatado fora de casa com o Mirassol, em casa venceu por 1-0 e também avançou de fase. O Atlético, que havia empatado em casa em 0-0, foi a Caxias do Sul e venceu por 1-0. O Santos, que também empatou em casa em 0-0, venceu fora de casa por 1-0. O Palmeiras havia vencido o Fortaleza por 3-0. Ontem perdeu por 3, só que a 2. No saldo de gols, o Palmeiras avança de fase. O Cruzeiro havia empatado em Chapecó em 0-0 e ontem venceu por 2-0. Hoje teremos mais dois jogos. A Tec, classificada às quartas de finais da Copa, às quartas de final da Copa do Brasil, estão Vasco, Grêmio, Atlético Mineiro, Santos, Cruzeiro e Palmeiras. Hoje conheceremos mais dois classificados. Corinthians e Internacional se enfrentam, o Internacional tem a vantagem de ter vencido o jogo da ida por 2-0 e Atlético Paranaense e Vitória se enfrentam, o Atlético Paranaense também tem a vantagem de ter vencido por 2-0. Dia 11 desse mês acontece na sede da CBF no Rio de Janeiro o sorteio dos confrontos que a princípio estão marcados para o dia 26 de agosto e 3 de setembro. Todo mundo no mesmo pote, podemos ter aí, sim senhor, um Cruzeiro e Atlético nas quartas de final da Copa do Brasil. O que, que é, Rosco?
1: E salve-se quem puder, né? E lembrando que a probabilidade de uma zebra, ou seja, uma equipe que não seja da primeira divisão do Campeonato Brasileiro da Série A, não existe mais, porque os confrontos de hoje são entre equipes que disputam a Série A do Brasileiro. As zebras foram... espantadas, filho meu.
0: Vou dar uma de Oswald Souza aqui. A possibilidade de Cruzeiro e Atlético nas quartas de final é de 15%.
1: Ó. É, ó. Você concluiu isso?
0: Porque teremos quantos times agora nas quartas? E elimina um deles.
1: É.
0: Ficam 7. Você pega 100%, divide por 7. 7 vezes 1, 7. 7 vezes 5, 35. Então é quase 15%. Oswald Souza.
1: Mas do jeito que o Atlético é sortudo, a gente sai com o Palmeiras.
0: Quem tá na porta aí? Tem alguém na porta. Mas você ficar na porta desse jeito, ninguém vai te ver, não. Você abriu só um cantiquinho, você quer vir aqui, venha.
1: Com esse tamanho
0: todo. 11 horas e 20. É, um homem forte, bonito desse, né? É, olha pra você ver, grande. 11 horas e 20 minutos, olha só, a possibilidade de Cruzeiro e Atlético se enfrentarem, como eu disse, beira 15%, não chega a 15%, mas beira 15%. E ele está sem vergonha, está com vergonha de te falar, mas ele quer passar aí. É porque a minha ansiedade não me permite fazer o programa e ficar olhando ele de estátua do seu lado. Viu que nós estávamos conversando em off aqui sobre a ansiedade? Aí essa é a minha. Ele está de estátua do seu lado aí. Fala quem é que é. Arailton Alves, o nosso cantor sertanejo e apresentador do...
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0: Coração Sertanejo. Domingo de...
3: De 10 às 3 da tarde.
0: Se você não escutou ainda, escute, porque eu sou ouvinte ali. Eu não vou falar que sou assíduo, porque eu não pego o começo. Mas de meio-dia até ali pelas duas, eu falei assisto não, né? É ouço, viu, ouço, gente? Porque não tem imagem não, é ouço. É só muscão.
3: Ó, eu trago um abraço do Clarém pra vocês aí.
4: Fala, isso aí não é
3: Eu trago um abraço do empresário Claré. É bom vocês ir lá, que vai dar um patrocínio, né, Abraão?
0: Não, vamos lá, ué. Já combinei contigo.
2: Não, levantei o dedo primeiro aqui. Não, eu já patrocínio.
0: Vou cortar seu microfone, sim, senhor.
2: Você não vai a patrocínio, você vai só até patos.
3: De Mas Minas. É um prazer estar com vocês aqui. É audiência total, Garrafa, Garcia, Rosca. Bacana o trabalho de vocês. Eu admiro muito o trabalho de vocês. Parabéns mesmo. E domingo, convidando os ouvintes para ficar ligadinho, sintonizar na Candes a partir das 10 da manhã, no Coração Sertanejo. Ouvindo o Coração Sertanejo, os modão, Dia dos Pais, né? E a gente vai ter alguns brindes também para sortear pro pessoal lá.
0: Pronto. Contar uma coisa para você. Você sabe que esse programa é a maior audiência do rádio em toda a região. Sim. O horário de 11 ao meio-dia, nem o Coração Sertanejo aproxima. 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Arailton Alves e Júnior. Se o pessoal da região ou mesmo aqui de Vinópolis quiser contratar, qual que é o telefone?
3: Pode ligar 37-5, número 9, né? 33-21.
0: Repita! 9. Então esquece o 37, nós estamos falando na região 37. 9-99-99.

0: aguarda. 11 horas e 23 minutos, dá um recado aí, Rosca.
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0: O garrafa o dia que a Maria do Rosário não manda mensagem por aqui. Então não vai ser hoje.
2: Esqueci dos companheiros, Rosca, seu Garcia e Amaral, Felipe e todos vocês e da bola da rede. Desculpa aí, viu? Eu esqueci do seu Garcia e da Rua Jogo ontem. Tamo junto, Maria Rosário, Bairro Orlando.
0: Ela tá falando isso porque já havia mandado mensagem anterior e esqueceu de cumprimentar os amigos. O Sérgio também tá por aqui. Fala, Sérgio.
3: Bom dia, Garrafa. Aqui é Sérgio, Porto Velho. Eu queria entrar no sorteio do Bar do Fred, tá? Obrigado.
0: Falou, Sérgio. Tá fechado, meu amigo. 11 horas e 24 minutos. O André também tá por aqui. O homem da Bíblia. Bom dia, amigos. Deu depois da rodada da Copa do Brasil, do maior, Galo, do menor, lá do Azul, estamos interagindo com nós, ouvintes, com uma zoação sadia. Achei que era perdigão. Onde aqui nós dão credibilidade para falar. É porque ele é árabe, viu, gente? Sobre o jogo de ontem aqui, horas antes do jogo, já prevíamos que os comandantes do jogo facilitariam com uma expulsão em prol o lado azul. Aí preferimos ficar focado no jogo do Maracanã, onde vimos uma bela partida com uma vitória do Vasco. Sobre o Flu do senhor Givanildo, isto aí, Givanildo, como você diz, que aí tinha que dividiria com você as responsabilidades em campo. Vocês já perceberam a dificuldade que eu tenho, né? Deu para ver que você não estava tendo responsabilidade aqui com seus companheiros, falando mais que jogar futebol. Esse é o André, o mais feio lá do Belvedere. 11 horas e 25 minutos. Ô André, eu travei tanto a língua aqui que eu vou dar uma faturada, depois eu volto para falar mais. A gente fala de Cruzeiro e Atlético.
1: Lembrando que quando ele fala de Givanildo, ele fala do Hulk, viu?
0: É, não é o Givanildo Oliveira, não. É o Givanildo. É o Givanildo rico, não é o pobre, não. 11 horas e 25 minutos, não saia daí, não me deixe só e eu volto já.
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0: 11 horas e 27 minutos. 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
0: Por isso é a melhor da região. 11h29, eu volto já.
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7: Muito bom dia, senhores da bola. Aí, garrafa no Rio, segue tudo normal, mais um ano, né? Vascão mostrando que nem só de dinheiro vive futebol. Tem que querer jogar, né? Não é não, professor? Fala aí.
8: Bom dia, meus lindos. Ontem o Cabuloso deu sangue de verdade. Se eu for sorteado, pode passar para frente, tá? Obrigado, que eu já ganhei.
9: Bom dia, turma Bola Rede, é o Rony aqui do bairro inteiro, nós somos vocês, tá bom? Olha, domingo, Cruzeiro e Mirassol, meu placar, hoje ela tá aí, com certeza, 2-0 pro Cruzeiro, pra cima do Mirassol. E já me coloca no sorteio do almoço, bar do Fred, obrigado, um bom, excelente fim de semana a todos.
10: Ô, Ricardo Garrafa, ô, a turma do Bola na Rede, deixa eu te falar um negócio. Até que enfim, né? Até que enfim ajudou o Cruzeiro. Porque o Cruzeiro era sempre roubado. Agora, aquele pênalti lá no Caio Jorge,
0: não
10: o Caio
0: foi.
10: Jorge simulou e muito bem, viu? É um bom ator. Agora, teve uma rachadinha aí no jogo do Atlético. Porque o juiz ajudou demais o Galo, tá? Deu cartão demais pro time do Juventude. Então, ele ajudou demais o Galo. Eu acho que teve uma rachadinha aí no prêmio. É o Zé Ricardo Terói.
11: Bom dia, Garrafa. Bom dia, amigos do Bola na Rede. Vou falar sobre o meu cabuloso. Só dá alegria para nós. Entendeu? Ganhou ontem 2-0, podia ter ganhado demais. Mas tá ótimo. Tá de boa qualidade demais. Falar sobre a questão de Gerson. Às vezes a gente escuta falar que o Gerson tá atrapalhando o Cruzeiro. Nunca. O cara é forte, sério, é um profissional e tanto, domínio, é engrenagem do Cruzeiro, tudo passa no pé do Gerson, entendeu? Matheus Pereira não fez gol, mas top demais. Caio Jorge fez gol, Mateuzinho, bacana demais, Cruzeiro, valeu demais. Gostaria de participar aí do almoço do Bar do Fred, muito obrigado, ótimo dia.
0: Ô Antônio Marcos, tem hora que eu fico até em dúvida se é o Gerson dentro do campo ou se é o Messi.
12: Bom dia, turma do Bola na Rede. Eu, Garrafa, ontem no jogo do Cruzeiro, quando o Mateuzinho fez o gol, aquele jogador que atingiu ele com o chute não deveria ser expulso. Aí a gente escuta aí, né, os torcedores do outro lado, né, falar que o juiz ajudou com a expulsão. Uma expulsão que demorou, né, porque... Pelo meu ver, aquele jogador que acertou o Mateuzinho, mesmo que fez o gol, ele deveria ser expulso, ou não?
13: Bom dia, Ricardo e companhia. Estamos aqui agarrado na comunidade dos campos, calçamento. Colocando sorteio aí. Atlético, Grêmio e Palmeiras, Copa do Brasil, para nós aqui é freguês, né? Nós já eliminamos, já estamos campeão em cima de uns aí. O que vier para nós agora vai ser mais fácil. No meu modo de pensar, pegar time grande é melhor do que time pequeno. Time grande, Cruzeiro joga bola. Time pequeno, esse aqui não quer munha, vai para lá, vem para cá, vai para lá, vem para cá, não faz nada com nada. Mas valeu, manda um salve.
0: Tá legal, esse é meu amigo Coninho, lá do Casanova, 11 horas e 37 minutos. 11 e 37, ô Rosco, dá um recado aí.
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0: Bom dia, turma. Ligadinha no melhor programa da região. Feliz pela vitória do meu Cruzeiro. Abraço a todos. Minha amiga Raquel, lá no bairro Jardinópolis, cruzeirense de quatro costados. como diziam os antigos Garcias. Bom dia, bons de bola, meu amigo Geluí Vilela, lá do Santa Rosa, também está por aqui. Vossa Insolência, tem mais um passarinho para cantar?
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0: Então vamos falar do sonho dos meninos calçados, porque o Cruzeiro venceu ontem, jogou e venceu e está na próxima fase da Copa do Brasil. O Cruzeiro fez o dever de casa e venceu a Chapecoense por 2-0 ontem no estádio do Mineirão. Mateuzinho e Caio Jorge fizeram os gols do Cruzeiro, que agora aguarda o sorteio que acontece no dia 11, na sede da CBF, para saber quem será o seu adversário nas quartas de final da competição, que tem data marcada para 26 e 3 de setembro, 26 de agosto e 3 de setembro. O Cruzeiro é o maior vencedor da competição e segue em busca do sétimo título. Com a vitória, além da vaga na próxima fase da Copa do Brasil, o Cruzeiro também leva 4 milhões de reais em premiação. E agora chega a 9 milhões no total e vive a expectativa de buscar mais um título na competição. Após a vitória de ontem, o técnico Arthur Jorge falou sobre a intensidade do time durante todo o jogo e também sobre poupar alguns jogadores por conta do número de jogos do time neste mês de agosto.
16: Aquilo que para nós é importante é de facto a qualificação. Foi um jogo bem conseguido, bem seguro da nossa parte. Um jogo onde tivemos uma dominância constante e ao longo de toda a partida. Claro que com mais ascendência na segunda metade, quando o adversário fica com menos um jogador, acabou por se notar mais. Mas acho que durante os 90 minutos houve uma equipa a procurar ganhar, uma equipa que foi dominante e seguro, satisfeito pelo comportamento, pela atitude dos jogadores, pelo desempenho e sobretudo pela qualificação, que era isso que nós queríamos. Bem, realmente, ganhando, a energia é diferente, conseguimos, eu acho que o melhor antídoto para aquilo que possa ser a fadiga, a exigência do campeonato e das competições brasileiras, aquilo que é a exigência de jogar 3 em 3 dias é de facto ganhar, porque cria um estímulo e uma falsa sensação de bem-estar, mas que é mais emocional e mental, por conquistar vitórias em cima de vitórias. Importante neste momento para nós, porque temos de facto aqui um período de, ou se quisermos um mês de agosto, que vai exigir muito de nós e onde é importante nós termos a capacidade de física, capacidade técnico-tática, mas também emocional de lidar com todas estas situações e estarmos todos preparados. Hoje foi também este um exemplo daquilo que eu tenho vindo a falar. Falou do Romero e do Jonathan Jesus, eu prefiro falar do João Marcelo e do Mateuzinho, porque foram aqueles que de facto tiveram em campo e muito bem. Foram importantes para a equipa, demonstraram estar preparados, valorizar aquilo que é, como disse sempre, a competitividade interna para que nós possamos ser mais equipa. E quando eu digo mais equipa, é sermos mais abrangentes, termos mais soluções, termos mais gente preparada, ter mais competitividade interna. E acho que isto serviu também, ou serve também, para demonstrar isso e é também um sinal para dentro que, estando preparado, a oportunidade chega mais cedo ou mais tarde.
0: Falou conosco então o técnico Arthur Jorge. Quem está também aqui no Bola na Rede, edição diária, é o meio-campista Mateuzinho, que fez o primeiro gol do Cruzeiro no jogo. Ele falou da alegria de voltar a marcar e da sequência de minutos que está tendo depois de tanta contusão.
17: Cara, feliz, né? Como você já disse tudo aí, classificação, vitória, não sofremos gols, que era uma coisa que a gente vinha se cobrando bastante, né? Então é o terceiro jogo consecutivo que a gente não toma gol. Isso nos dá cada vez mais confiança. É um jogo difícil, como todos podem ver aí, na verdade os dois jogos foram difíceis contra eles, mas feliz porque nos dá confiança para enfrentar o Mirassol e depois, né, a nossa decisão de Libertadores contra o Flamengo. Mas, cara, foi uma explosão porque eu, como todos sabem, né, do que eu passei aqui com esses período parado com as lesões. Então, e depois dessa Copa do Mundo, para mim foi muito importante essa parada de treino, de uma pré-temporada que eu pude de fato, né, fazer completa, participar de todos os treinamentos, algo que eu não vinha conseguindo, porque eu estava, primeiro foi a costela, depois o joelho, depois a costela de novo. Então, era algo que eu vinha buscando, e cada vez mais o Mister está me dando oportunidade, né, minutos dentro de campo, e esse momento aí do gol foi tipo assim, tava buscando muito esse momento, né, voltar a balançar as redes, ainda mais diante do nosso torcedor. Então foi uma expressão ali de felicidade, cara. O nariz fica de segundo plano, porque que vale a classificação, carimbar aí para a próxima fase, e principalmente para mim, porque como todos sabem, né, do que eu passei, então poder começar uma partida, ter mais sequência, minutos e fazer um gol, para mim especificamente é muito importante.
0: Palavras do Mateuzinho conosco aqui no Bola na Rede, edição diária. Foi o terceiro jogo seguido do Cruzeiro sem sofrer gols, o que mostra uma evolução defensiva do time. No início do ano, o grande problema do time foi o setor defensivo. Com a chegada do técnico Arthur Jorge, o Cruzeiro melhorou nesse quesito e depois começou a oscilar, principalmente nas bolas aéreas, mas agora começa novamente a se acertar. Se mantiver esse bom momento na parte defensiva, o Cruzeiro pode subir ainda mais na tabela do brasileiro e conseguir avançar de fase na Libertadores. O próximo adversário do Cruzeiro na Libertadores é o Flamengo. Desde a chegada do técnico Arthur Jorge, o Cruzeiro é o time que ficou mais jogos sem sofrer gols. São 11 jogos no total. Agora, o Cruzeiro volta as atenções para o Campeonato Brasileiro. Domingo, 11 horas da manhã, o Cabuloso enfrenta o Mirassol no Mineirão, jogo válido pela 22ª rodada do Campeonato Brasileiro. O Cruzeiro, neste momento, é o sétimo colocado, 30 pontos ganhos, e busca chegar no G5. E, por isso, a direção fez uma promoção de ingressos para o jogo de domingo. De acordo com o clube, todos os torcedores do programa Sócio 5 Estrela vão pagar o preço único de R$ 40,00 pelo ingresso, independente do setor escolhido no estádio do Mineirão. Além disso, ao comprar o ingresso, o associado ganha outro extra para o mesmo setor. Para o público geral, o ingresso mais caro vai custar R$ 100,00. O atacante João Costa, que vem do Al Ittihad dos Emirados Árabes, e o outro atacante, Wesley, que vem do Al Nassr, já estão em Belo Horizonte e estão passando por exames médicos e físicos para assinar contrato de empréstimo com o Cruzeiro por um ano, até julho do ano que vem. O Cruzeiro corre contra o tempo para regularizar os dois na CBF e também na Conmebol, para que possam estar à disposição para o jogo contra o Flamengo na próxima quarta-feira, pelo jogo da ida das oitavas de final da Copa Libertadores da América. O encerramento das inscrições na Conmebol para Libertadores é amanhã, às 6 horas da noite. Então o Cruzeiro corre contra o tempo para juntar toda a papelada, para dar entrada na CBF e também na Conmebol, para que tenha então os dois jogadores à disposição do técnico Arthur Jorge. Lembrando então, o Cruzeiro joga agora domingo, 11 horas da manhã no Mineirão contra o Mirassol, é Campeonato Brasileiro. Jogadores que atuaram ontem estão de folga hoje e amanhã voltam aos trabalhos na Toca da Raposa 2. A preocupação fica então por conta do Matheus Henrique, o Mateuzinho, que teve o nariz fraturado no jogo de ontem, mas segundo ele, garante que 99% vai estar liberado para o jogo. O Departamento de Saúde do Cruzeiro não garante ainda se o jogador estará disponível ou não para o técnico Arthur Jorge.
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0: Tá aí então o gol do Cruzeiro ontem, o primeiro gol, o gol do Mateuzinho na vitória cruzeirense por 2-0 para cima da Chapecoense. Rosca e Garcia.
1: Olha, deu aquilo que se esperava, né? Lógico, eu inclusive acertei o placar 2-0 do Cruzeiro. Ontem eu falei que o Cruzeiro iria vencer e era favorito, favoritaço em 2-0. Agora, se teve a vida facilitada, aí é outros 500, não tem nada a ver com isso. Certo é que o Cruzeiro passou e agora está entre os 8 melhores clubes do Brasil no que diz respeito à Copa do Brasil. Agora é voltar as atenções para o brasileiro, com o Mirassol, que está precisando se recuperar. Mirassol que foi eliminado ontem da Copa do Brasil, pois empatou em casa em 1-1 e ontem perdeu para o Grêmio na sua arena por 1-0. Segue o jogo.
2: Assisti os dois jogos de ontem, né? Primeiro o Cruzeiro, depois o Vasco e Fluminense. Uma coisa flagrante, viu? A intensidade do jogo do Vasco com o Fluminense em comparação com a preguiça do Cruzeiro. O Gerson, gente, o Gerson anda em campo. Que coisa horrorosa. Até havia dito aqui que o Cruzeiro deveria matar o jogo no primeiro e segundo tempo, quando foi sugerido até que se poupasse algum jogador, inclusive no jogo contra o Mirassol. Então, estava até apostando numa vitória mais tranquila do Cruzeiro. Mas um jogo lento, um jogo realmente sem intensidade, ao contrário do jogo Vasco e Fluminense. Jogo Vasco e Fluminense é um jogo intenso, né? Um jogo em que as duas equipes se empenham ao máximo. E eu notei uma coisa, né? No jogo do Cruzeiro, que já tinha acontecido também com o Galo na véspera, anteontem, aquele jogo de bola para lá, bola para cá, bola para lá, bola para cá. Ontem, no jogo do Maracanã, eu observei uma coisa em quase todos, né? Claro que isso não é 100%, mas pelo menos num 70%, 60%, 70% do jogo, eu observei um detalhe. Onde a bola estava, você tinha no mínimo três jogadores. Por exemplo, se a bola está na lateral do Vasco, tinha três jogadores ali cercando, três jogadores do Fluminense. E também ao contrário, quando a bola estava com o adversário. Quer dizer, falta intensidade. O Galo, Cruzeiro ontem também. Poxa, é preciso ter garra, é preciso disputar o espaço. Isso é vital no futebol moderno, viu? Não adianta, não adianta. É vital no futebol moderno você fazer a marcação sob pressão.
0: Vou aproveitar que o Joninha já mandou o áudio dele ali, que daqui a pouquinho eu vou rodar para eu comentar sobre o Cruzeiro, que aí não dá tempo dele me xingar. Então vamos lá. Chama atenção para algumas coisas. Primeiro, eu não posso ser hipócrita em dizer que o Cruzeiro não foi merecedor do resultado, porque um time que teve 64% de posse de bola, um time que finalizou 18 vezes no gol do adversário, contra apenas uma finalização do adversário, um time que não teve sequer uma defesa do seu goleiro contra 9 defesas do goleiro adversário, não pode dizer que o time não foi merecedor do placar. O que eu posso dizer é que o Cruzeiro está muito longe de ser o Cruzeiro que eu tenho mania de dizer que é o torcedor, mas eu estou vendo que o torcedor está iludido, então eu vou falar que o Cruzeiro está muito longe de ser o Cruzeiro que eu penso que poderia ser diante do grande elenco que tem, dos investimentos que tem, do tamanho que é o Cruzeiro. Ontem, mais uma vez, eu não vi um Cruzeiro merecedor ou um Cruzeiro que traga, para mim pelo menos, uma possibilidade de título nessa temporada. É um time muito aquém, é um time que não mostra muita disposição em campo, é um time que não mostra boas trocas de passe, é um time que não mostra ser um time velocista pelos lados do campo, que cria jogadas para o seu centroavante, que é o Caio Jorge, que tem qualidade de finalização, para que ele faça essas finalizações. É um time que tem alguns jogadores muito aquém de ser aquele jogador que a gente sabe que tem a possibilidade de ser, e não precisa do Cruzeiro trazer esse novo reforço que trouxe, que... Esqueci até o nome do novo reforço do Cruzeiro, mas eu olho aqui agora. Eu falo aqui agora. É o Matheus. O Matheus Candançan. Não precisa do Cruzeiro trazer esse novo reforço para essa temporada. Porque ontem o senhor Matheus Candançan deu sim uma ajudinha ao Cruzeiro. Primeiro, que eu acho que a expulsão era para amarelo. Não vi, sinceramente, não vi maldade naquele lance. Algum ouvinte aí mandou a mensagem perguntando se não teria que ter sido expulso o zagueiro por conta do lance com o Mateuzinho. Não. Ele, sem ver que o Mateuzinho vinha, ele foi dar uma puxeta na bola. E ele nem foi com o pé tão alto assim. O Mateuzinho ainda baixou a cabeça para fazer o cabeceio depois da grande defesa do Anderson, que é um grande goleiro. E o Caio Jorge cavou um pênalti que o VAR poderia ter chamado e falado, ó, segue o jogo que não foi nada. Então, eu sinceramente não vejo. Vou esperar o jogo contra o Flamengo, porque aí é um jogo de duas grandes equipes, duas equipes que propõem o jogo, duas equipes que jogam em busca de vitória, duas equipes que têm jogadores com qualidade, para eu falar assim, não, realmente agora o Cruzeiro me chamou a atenção, acho que o Cruzeiro pode trazer uma expectativa para o torcedor de levar algum título ainda nesta temporada. Mas até o momento não estou vendo o Cruzeiro jogar a bola que precisaria jogar. Viu, Joninha? Aqui, ó, o Fábio já perguntou aqui, o Fábio Júnior Lamounier, qual gol que o Garcia viu, assistiu. Daqui a pouquinho eu vou trazer a mensagem do Fábio, que eu vou começar lá de baixo, porque o meu amigo Marco Antônio Rodrigues está aqui. Bom dia, Garrafa, tudo bem? Abraço a todos. Marco Antônio Rodrigues, São José de Salgado. Fala, Marcão, beijo no seu coração, meu amigo. Obrigado aí pelo carinho. Bom dia, beijão para vocês. A minha amiga do Carmo mandou aqui um bom dia com as logos do Cruzeiro, é cruzeirense. Meu amigo Cicinho também está ligado conosco lá no São José. Agora sim, o Fábio está aqui, ó. Qual jogo o Garcia assistiu? Um time retrancado. Time rodou muito a bola para achar espaços. Só vocês estão criticando tanto. Ô, Fábio, para você, eu dou o direito disso aí. Você é torcedor, vê o jogo com o coração. Eu sento na frente da televisão para assistir o jogo e vejo o jogo tão somente com a razão. Não torço para que um ou que o outro ganhe. Fico ali assistindo o jogo e, sinceramente, seu time está devendo muito. Você é profissional do futebol, você é árbitro. Passa a assistir com o olhar do árbitro e esquece o coração, que você vai ver que realmente o Cruzeiro está deixando a desejar. O Oziel está por aqui, atleticano. Fala, Oziel.
3: Bom dia, meus queridos. O Garrafa, você querendo ser Jante, o Altair Júnior, né? Falando que escuta só modão. Você gosta de pop rock? O Rosca gosta de pagode e o Gara você gosta de seresta. Mas você gosta de pop rock. Não, Altair, eu gosto do seu programa, que é só musgão. Vai ser mentiroso, hein, senhor? Ei, gente do céu. Bom dia pra você. Vai dar Galo e Cruzeiro nas oitavas. Pode escrever aí, viu? Um mata o outro.
0: Então você errou, porque já passou as oitavas, feio.
4: 70%. Ô, Garcia, você falou tudo, viu? Ontem eu fui lá no Mineirão ver o jogo do Cruzeiro. Ué, o Gerson tava andando em campo, andando.
5: Bom dia, Garrafa. Ô, Garcia, o que, que é isso? Quem tem que correr é a bola. Aí. Se você quiser que o Gers corra, ele tá no esporte errado. Ele tem que ir pra São Silvestre. Tá doido? O cara é maestro do time no meio de campo.
0: Ô, Joninha, vai arrumar a cozinha, Joninha. Também quero participar do sorteio. É a Raquel Nunes, minha amiga Raquel Nunes, lá no Bom Pastor. Tomara que dê tempo de concorrer hoje. Já tá no sorteio, Raquel. 11 horas e 55 minutos, o Amaral tá chegando trazendo as informações do Atlético. Dá de bico, Amaral, bom dia.
6: Olá, bom dia amigos, o Bola na Rede. O Atlético treina hoje em Belo Horizonte e amanhã viaja para Belém do Pará, onde no sábado enfrenta o Remo às 6h30 da noite no Mangueirão pelo Campeonato Brasileiro. E o técnico Eduardo Domingues tem um desfalque importante. O lateral esquerdo Renan Lodi está suspenso pelo terceiro amarelo. A tendência é o jovem Pacini assumir a vaga, ele que é o reserva imediato. O Pacini tem poucas oportunidades, mas quando entrou, deu conta do recado. O torcedor do Galo vai se lembrar do jogo contra o Ceará pela Copa do Brasil. O Atlético perdia lá por 2-0. O Pacini, no finalzinho, fez o gol e a partida foi para os pênaltis e o Galo acabou levando a melhor. E essa deve ser a única mudança. O restante do time deve ser o mesmo que se classificou diante do Juventude na Copa do Brasil. Ou seja, Everson, Natanael, Juan, Lianco e Pacini, Alan Franco, Cissé, Vitor Hugo, Bernard, Cuejo e Cassierra. Força máxima para seguir com bons números após a Copa do Mundo. O Atlético fez 4 jogos, foram 2 vitórias e 2 empates. Empatou em casa com o Bahia 1-1 pelo Campeonato Brasileiro, com Juventude 0-0 na Copa do Brasil, 2-1 em cima do Palmeiras no Brasileiro e 1-0 contra o Juventude na Copa do Brasil. E se vier mais essa vitória fora de casa, será fundamental para o Atlético seguir nesse processo de recuperação dentro do Campeonato Brasileiro e galgar mais posições na competição. Falando agora sobre 2 atletas que ficaram fora dos relacionados do último jogo em Caxias do Sul. O Renier, que arrumou uma confusão após o primeiro jogo contra o Juventude na Arena MRV. A diretoria do Atlético disse que o jogador foi punido internamente, mas o fato dele ter ficado fora dos relacionados foi meramente opção do Barba Domingues. E o zagueiro chileno Ivan Román, de 20 anos, ele não tem sido relacionado nos últimos jogos e a tendência é que o Atlético empreste esse jogador para uma outra equipe. Ainda não se sabe se será no futebol brasileiro ou fora do país. E para a gente fechar, o Scarpa foi sondado pelo Atlético Paranaense, mas o Furacão assustou com os valores. O Atlético pretende negociar o Scarpa entre 3 e 5 milhões de euros, algo em torno de 17 a 29 milhões de reais. E o salário do Scarpa também assustou o time paranaense. Ele ganha 1 milhão e 200 mil por mês no Galo. E tem a questão da idade, né? O Scarpa já está com 32 anos, já não é nenhum jovem e seria um investimento muito alto num atleta já com uma idade mais avançada para o futebol. Em 2026, o Scarpa fez 23 jogos apenas pelo Atlético, marcou 2 gols e deu 2 assistências. Ele não joga desde o dia 5 de maio, quando se lesionou contra o Juventude pela Copa Sul-Americana em Belo Horizonte. O Scarpa passou por uma artroscopia no joelho, já está bem, está recuperado, disse que está 100% para ajudar, só que ele ainda não foi acionado em nenhuma dessas 4 partidas após a Copa do Mundo pelo Barba Domingues. Ou seja, pelo visto, é um jogador caro para o Atlético e que é negociável nesse momento. Resta apenas pintar uma boa proposta por ele. É isso aí, amigos. É o que tínhamos para hoje do Galão da Massa.
0: Tá legal, tá aí o Amaral trazendo as informações do Galo. Se o Scarpa é um jogador negociável, não tá tendo espaço, tá jogando pouco, é caro, por que esperar aparecer uma boa proposta se vê que não tá aparecendo? Libera 1 milhão e 200 na folha de pagamento e pega qualquer 10 reais e 2 passaginhas da Trubel aí, já tá bom demais, porque você já não vai... Você vai deixar de ganhar muito, mas vai ganhar ao longo prazo, que você não vai ter salário para pagar. É mais uma coisa que eu não entendo. Eu acho que eu sou pão duro demais, porque eu analiso as coisas sempre assim.
1: Fala. Se você não tem o jogador jogando, não tem ele na vitrine, como que você vai mostrar que ele está apto, que ele está em condições? Ele não é utilizado. Então, o negócio dele é o seguinte: ó, apareceu tanto, vende, cara. Pega.
0: É esse valor aí que eu queria. Você veio com o valor certo. É isso aí. Pronto. Obrigado.
1: Tchau.
2: O que pesa mais aí é o salário, rapaz.
0: Pois é, ué. Multiplica isso por 12.
2: Não, então o salário que o outro clube que vai adquirir não paga.
0: Pois é, mas...
2: Não está dentro da previsão, por exemplo, do Atlético Paranaense, que está interessado no Scarpa, da realidade. Me ajudou aqui o Rosca colocando o termo certo na hora certa. Então isso dificulta o salário, quer dizer, acho eu, né? Você pode até pesquisar, o Dr. Google sabe tudo. Acho eu que o salário teto lá pelo Atlético Paranaense deve ser uns 500, 600, e muito, hein? E muito, mas muito mesmo. Agora, 1 milhão e 200, né? Aí o Atlético não topa nem pagar a metade, porque se o Atlético pagasse a metade, emprestasse, falasse, eu vou pagar a metade, já está lucrando.
0: Ô Garcia, o Oswald Souza vai entrar de novo na parada. 1 milhão e 200 por mês, vezes 12, dá... 14 milhões e 400 mil, mais o 13º, que o Atlético tem que pagar, 15 milhões e 600 mil o Atlético paga por ano para ele, certo? Ele já está aí há um ano ou um ano e tanto, eu diria que já há 2 temporadas sem jogar. Aí você tem o Atlético Paranaense, eu quero 29 milhões. Aí o Atlético, não, mas eu não dou conta, é muita grana, 1 milhão e 200 de salário, eu não dou conta. Então vamos fazer o seguinte, me dá 10 milhões aí. Aí esses outros 19 milhões você vai diluir no salário, você vai pagar ele aí um salário de 300 mil por mês e tal. É interessante pro time, é interessante pros dois lados. Você deixa de tirar do seu cofre todo mês 1 milhão e 200 mil reais, ainda põe mais 10 milhões para dentro, ou 5 milhões que seja, só de você tirar um custo elevado como esse que você tem com o jogador, que não está te servindo, já tá ótimo, meu amigo, já tá muito bom. Se ele sair de graça pelo que está apresentando, pelo que o Atlético está fazendo, é lucro pro Atlético. Você tá pagando um cara, ó. O Amaral falou que ele não joga desde o início de maio. Maio, junho, julho. 3 meses. 3 milhões e 600 ele já recebeu sem dar nenhum centavo em troco. Você tá entendendo? Então isso é coisa de matemática, isso é coisa de inteligência. Tudo bem, eu sei que quem mexe com futebol, a massa cinzenta é cor de rosa. A massa encefálica é reduzida. O neurônio é único, eu sei disso. Mas alguém tem que chegar e falar.
2: E a vaidade é muito maior pois de toda essa proporção.
0: É coisa que eu entendo do futebol.
2: Aí. Agora, no caso do Scarpa, é difícil você arrumar um parceiro que tope qualquer proposta que você fizer, como essa que você acabou de falar aí.
0: Então vamos trazer o Rafael, que a gente já cansou de falar de time ruim. Vamos falar de time bom, porque o Rafael está aqui para falar de time bom. Antes o Fernandinho quer falar. Fala aí, ô mal-humorado.
7: Por isso que a orquestra está desafinada. O maestro é esquisito, é lento, é lerdo.
0: Ele está falando do Gerson. O Marlúcio também está por aqui. Bom dia, meus amigos. Estou atrasado, mas estou ligado aqui. Meu amigo Marlúcio Nunes lá no Planalto. Gente, o Cruzeiro e o Atlético vão brigar para ser campeão da Libertadores, da Sul-Americana, do Campeonato Brasileiro, da Copa do Brasil, e os dois estarão no Mundial de Clubes. É só para deixar o torcedor mais tranquilo, porque tá chegando de mensagem aqui xingando por estar falando mal do Cruzeiro. É um absurdo. Então, aqui, ó, a partir de hoje eu vou falar isso, viu? O Cruzeiro vai ser campeão brasileiro da Copa do Brasil e também da Libertadores. Tá fechado? Meio-dia e 4, o Rafael tá chegando para trazer todas as informações do América.
8: Bom dia, Garrafa, e para quem acompanha o Bola na Rede da Candidez FM, uma ótima quinta-feira para todo mundo. O América, que apresentou oficialmente ontem o volante Gustavo Barreto, novo reforço para a sequência da Série B do Campeonato Brasileiro. Aos 30 anos, o jogador chega ao Coelho após passagem pelo Kyoto Sanga, do Japão, e se torna o 11º contratado do clube nesta janela de meio de ano. Em meio à reformulação promovida pela diretoria para tentar tirar a equipe da zona de rebaixamento. Experiente, Gustavo Barreto chega com a missão de ajudar o América na reação da competição. Durante a apresentação, o volante afirmou que pretende usar toda a bagagem adquirida ao longo da carreira para contribuir dentro e fora de campo, principalmente no aspecto mental do elenco que vive um momento delicado na Série B.
9: Eu já tive situações de acesso e tal, mas essa situação de brigar para não cair ela te faz tu ter mais foco diariamente, tu tem que ter coragem, né, para executar as ações dentro do campo. Acho que jogar para subir, tu acaba jogando um pouco mais leve, porque se tu conquistar o jogo, a vitória, tu vai ter um êxito. Aqui não, aqui provavelmente a situação gere mais medo dentro de campo, mas acho que com a minha experiência que eu tenho na minha carreira, eu vou tentar trazer essa coragem de jogar e, enfim, ajudar meus companheiros no dia a dia, no foco diário aí, que eu acredito que só assim a gente vai dar essa arrancada final aí.
8: Depois da apresentação, Gustavo Barreto iniciou os trabalhos no CT Lana Drummond. O volante realizou apenas atividades de fortalecimento físico, separado do restante do elenco, e não ficará à disposição do técnico Humberto Louser para o confronto diante do Botafogo de São Paulo no próximo sábado, mesmo que tenha o nome publicado no boletim informativo diário da CBF. A chegada do volante faz parte da reformulação realizada pelo América nas últimas semanas. Até o momento, o clube já anunciou 11 reforços e promoveu a saída de 14 jogadores. Apesar das mudanças, a diretoria ainda poderá inscrever mais 3 atletas até o encerramento da janela de transferências. Durante a apresentação de Gustavo Barreto, o presidente do Conselho de Administração do América, Márcio Vidal, explicou que a reformulação foi necessária após o desempenho da equipe no primeiro turno da Série B. Segundo o dirigente, o clube identificou que o principal problema passou a ser aspecto psicológico do elenco e, por isso, decidiu promover mudanças para criar um ambiente novo dentro do grupo.
10: A correção de rota foi necessária. As contratações que a gente fez no início, se o resultado tivesse acontecendo, a gente não faria correção de rota. Então, está sendo feito, sim, por necessidade de corrigir rota. E a gente estava com um problema, eu falei na outra entrevista, do departamento de futebol também, todo mundo concorda, a gente estava com um problema mais mental, né? O pessoal sentia, batia, não conseguia reverter. A gente entende que a gente tem bons jogadores, os jogadores que estavam aqui são bons jogadores, mas não deu liga. E a única forma que você tem é alterar. Então, é um risco? É um risco. Alterar 15, é como trocar a roda com o carro andando. Mas nós não temos outra alternativa. A alternativa foi essa, a gente está trazendo jogadores que não viveram esse peso aqui de tomar um gol e não reagir, de jogar bem e acabar perdendo o jogo. Esse pessoal que está chegando, eles não têm essa mentalidade. E aqui dentro, a gente virou a página do primeiro turno, nós começamos o segundo turno com um jogo, temos uma vitória, e a gente tem certeza absoluta que nós temos condição de reverter. Absoluta certeza.
8: Márcio Vidal também confirmou que o América ainda monitora o mercado e poderá contratar novos jogadores caso a comissão técnica identifique necessidade. Com Gustavo Barreto, o clube soma 47 atletas inscritos na Série B desde o início do ano e ainda tem 3 vagas disponíveis até o fechamento da janela. Então, lembrando, o América segue a preparação para enfrentar o Botafogo de São Paulo e volta a campo neste sábado às 18h30 no Estádio Santa Cruz, em Ribeirão Preto, pela rodada 21 da Série B do Campeonato Brasileiro. Com as informações do América, Rafael Freitas.
0: Valeu, Rafa. A resenha aqui fora do ar é melhor do que a que vai pro ar. Depois nós vamos até transferir, nós vamos mudar esse negócio. Vamos parar com esse negócio de trazer noticiário de time aqui, vamos ficar resenhando aqui no ar. Deixa eu só falar uma coisa pra vocês que eu esqueci de falar durante o comentário do Cruzeiro aqui, tá? Principalmente pra vocês que de vez em quando postam nas redes sociais e mandam mensagem aqui assim: ah, o Cruzeiro precisa mandar fulano, Beltrano, Ciclano e o Mateuzinho embora, porque esses caras não jogam nada. Mateuzinho ontem mostrou mais uma vez, e é aquilo que eu falo, é um dos grandes nomes do Cruzeiro. Vocês ficam aí cruzando os dedos pro Mateuzinho embora, que vocês vão perder ainda um grande jogador, viu, gente? Tô vendo os torcedores, eu já vejo isso há muito tempo, porque hoje não, hoje o Mateuzinho é o Pelé. Tenho certeza que hoje o Mateuzinho é o Pelé. Fez o gol ontem, quebrou o nariz, continuou em campo, e papapá. Então, pra vocês hoje, o Mateuzinho é o cara. Mas eu já venho falando isso aqui há muito tempo. Ah, porque o Mateuzinho, o Wanderson, o Perfumo, o Natal, o Dirceu Lopes, esses caras têm que ser vendidos, têm que ser doados, que não sei o que tem. Então tá certo. Vocês estão certos, eu tô errado. O que é, Rosca?
1: Você foi fundo com o Natal.
0: Não, tem hora que eu fico com raiva, e eu não sou hipócrita de ficar aqui julgando confete pra torcedor, pra ouvinte, não sou não, a minha opinião. E cada um tem a sua, um tem um, outro tem outro. Então assim, tá beleza, eu concordo com os caras aí, cada um vê a coisa de um jeito. Eu como não torço pra Cruzeiro, não torço pra Atlético, eu sento na frente da televisão e vou ver jogo, vou analisar jogo, e tem dia que eu ainda pego no pé, eu vou analisar determinado jogador. Então, o que esse Mateuzinho joga, meu amigo, é brincadeira o que esse cara dá de sangue, o que ele valoriza, o que ele ganha, o contra-cheque dele no final do mês, é brincadeira. O Gerson não valoriza nada. Falei aqui fora do ar e vou falar pra vocês. Sabe quanto que o Gerson vai dar de gasto pro Cruzeiro ao final do contrato dele? Beirando 300 milhões de reais. Beirando. Salário, premiação, direito de imagem, o investimento que o Cruzeiro teve que tirar da conta bancária e pagar pro time dele pra vir pra cá. Aí, pergunta se ele vai render 30 mil, porque até agora os caras estão falando, ah, porque é o maestro, porque é o melhor jogador, eu vejo, o Gerson é craque, o Gerson é... Gente, analisa friamente, pega o scout, vê o que, que o Gerson está correndo, o que, que o Gerson está fazendo, o que, que o Gerson está distribuindo, nada ainda. É ruim jogador, não estou falando isso, falei aqui com o Garcia e com o Rosca no intervalo aqui, eu tô discutindo o Gerson do Cruzeiro, não estou discutindo o Gerson do Flamengo, não. Não tô, porque no Flamengo realmente ele jogava muita bola, mas no Cruzeiro, tô esperando ele desembarcar no aeroporto, que eu vou lá dar um beijinho no rosto dele. 12h11, ô Rosca, um abraço, porque o Garrafa tá chegando pra Super Tati, Cândido tá brabo ali na porta.
1: Ademã que eu vou em frente, tchau, tchau.
0: Ô Garcia, um abraço, até amanhã.
1: Fui!
0: Oi, essas mensagens que vocês mandaram me xingando aqui, eu vou ver depois, tá? Agora não, porque agora eu vou fazer o sorteio aqui, e vocês também que me xingaram, tá aqui também no sorteio, não tem problema não. Tô virando o rostinho lindo aqui, maravilhoso que eu tenho, pra fazer o sorteio. Ah, não. E ele já falou que não quer, então eu não vou sortear ele não. Vou virar aqui e vou sortear outro. Eu nem sei quem é, deixa eu ver aqui a mensagem que ele mandou. Ele mandou foi áudio, não tem nem como eu ver o que que é. O ganhador de hoje é Eduardo José, final do telefone dele é 86. Alô, Eduardo! 2 dias úteis para você passar no bar do Fred, na Pernambuco 855, contra a esquina da Bahia, para você almoçar ou pegar o seu almoço. Não vou falar mais nada, daqui a pouco eu volto, que eu tô nervoso, vou ali beber água, tchau.
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3: O Santos venceu o Remo por 1 a 0 no Mangueirão e garantiu a classificação para as quartas de final da Copa do Brasil. Após o empate sem gols no jogo de ida, o Peixe precisava de uma vitória simples e conseguiu o resultado com um gol de Rony aos 29 minutos do segundo tempo, após assistência de Neymar, que entrou na etapa final. O Remo ainda teve o zagueiro Marlon expulso, o que dificultou a reação da equipe paraense. Com a vaga assegurada, o Santos segue vivo na disputa pelo título da Copa do Brasil. E agora aguarda o sorteio para conhecer seu adversário nas quartas de final. A equipe comandada por Cuca controlou a maior parte da partida e aproveitou a superioridade numérica para construir a vitória, enquanto o Remo se despediu da competição após fazer uma campanha competitiva diante do clube paulista.
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1: Estamos chegando, vamos juntos até as 3 da tarde. Vem pra cá você também, vem!

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1: Opa, e aí, como é que você tá, hein? Muito bom dia, estamos chegando. Muito bom dia, nada, muito boa tarde. Estamos chegando para mais uma Super Tarde Grande. Vamos juntos até as 3 horas da tarde. Com muita música, muita alegria, descontração, informação. Tem fofoca, tem girando o giro com as novelas. E claro, tem muitos prêmios por aqui. Vamos juntos, então vem comigo. 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Tá na Cande, tá super legal.
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1: De novo, a rádio mais ouvida de toda a região centro-oeste mineira. Vamos juntos até as 3 horas da tarde, claro, contando sempre com a sua participação. Vem pra cá, vem.
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1: 998-69-5001. 998-69-5001. Pra você interagir comigo, mandar a sua mensagem de texto ou de preferência mande a sua mensagem de áudio. Você pode pedir a sua música ou pode mandar o seu.
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1: E para começar bem a tarde de quinta-feira, ar-condicionado no 15, Wesley Safadão, tá na Cande, tá super legal.

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0: Olá, noveleiros! Estamos chegando com os resumos das suas novelas favoritas para essa quinta-feira. E agora, o resumo da novela Coração de Mãe. Na empresa, Nazan pede para seu assistente procurar Karsu e a convidá-la para um jantar entre as famílias. Kivans pede desculpas para Irmak. Combinado com Nazli, Homer apresenta sua falsa namorada para Feliz. Depois do constrangimento com Nassan, Karsu e Bora explicam toda a situação para as crianças. Aista e Hakan se divertem durante um novo encontro. Gunaz mente para Nazli, contando sobre a nova namorada de Homer. Durante o jantar na casa de Bora, Nazan faz questão de provocar Karsu e sua família. Aista e Gunaz decidem abrir uma empresa de cosméticos. Gunaz pede para Razan preparar um evento no qual levará um convidado. Sem Bora saber, Nazan pede que Karsu assine acordo pré-nupcial. Em meio a um exame de rotina, Irmak é surpreendida pela notícia de que está grávida de gêmeos.
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3: Faltando 19 para um Maracande.
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3: 19 minutos para uma da tarde. Tô de volta por aqui. Minha amiga Maria do Rosário também já tá comigo por aqui. Fala comigo, Maria.
5: Boa tarde, cara garrafa.
3: Boa tarde,
5: tamo junto, você sabe disso.
3: Opa, junto e misturados.
5: Foi eu no sorteio aí,
3: já
5: viu?
3: Tá, Maria, já tá.
5: Minha musguinha, você já sabe qual
3: opa,
5: é, roupa nova.
3: Roupa velha, sapato novo.
5: Tamo junto, você sabe disso, hein,
3: eu
5: cara
3: sei.
5: Garrafa. Maria Rosário, Bar Nova Holanda.
3: Beijos no seu coração, Maria. Obrigado aí pela participação. Quem tá comigo aqui também? Quem é? Minha amiga Alessandra lá do Ipiranga. Oi, Alessandra. Boa tarde, garrafa. Parabéns pelo programa. Tá muito maravilhoso. Queria ouvir o Guilherme Conveniência. Tá participando do sorteio também, viu, o Alessandra? Beijos no seu coração. Tá chegando então o Guilherme. Essa é de 2020. Conveniência. Tá na Candy. Tá super legal.

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0: então, valeu, Fred Gustavo, aqui na programação da Cand FM. Agora faltando 8 minutos para 1 hora da tarde, 998-69-5001. Para você interagir comigo, mandar a sua mensagem de texto ou a sua mensagem de áudio, eu prefiro de áudio. 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Manda pra cá, vai, 998-69-5001. E que tal se a gente der uma fofocadinha? É bom, hein? Então, fofoca aí!
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2: O ex-chefão da Globo, Boni, não levou o desaforo para casa. Após ser chamado de gagá por um internauta nas redes sociais, ele fez questão de rebater o comentário pedindo nada de grosserias. Boni, que recentemente explicou a origem da trilha sonora do Jornal Nacional, mostrou que, apesar da idade, continua afiado e não hesita em defender sua imagem. A internet, como sempre, não perdoa, mas Boni também não.

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3: O Santos venceu o Remo por 1-0 no Mangueirão e garantiu a classificação para as quartas de final da Copa do Brasil. Após o empate sem gols no jogo de ida, o Peixe precisava de uma vitória simples e conseguiu o resultado com um gol de Rony aos 29 minutos do segundo tempo, após assistência de Neymar, que entrou na etapa final. O Remo ainda teve o zagueiro Marlon expulso, o que dificultou a reação da equipe paraense. Com a vaga assegurada, o Santos segue vivo na disputa pelo título da Copa do Brasil. E agora aguarda o sorteio para conhecer seu adversário nas quartas de final. A equipe comandada por Cuca controlou a maior parte da partida e aproveitou a superioridade numérica para construir a vitória, enquanto o Remo se despediu da competição após fazer uma campanha competitiva diante do clube paulista.
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0: volta por aqui com o meu amigo Wellington, lá do Jardim Candelária. Fala, Wellington! Cadê o Wellington? Cadê o Wellington? Cadê o Wellington? Tá aqui o Wellington. Agora sim. Fala, Wellington!
1: Boa tarde, Garrafa.
0: Boa tarde. Fala comigo.
1: Então, pra mim, Zezé de Camargo e Luciana, flores sem vida.
0: Tá apaixonado, hein, velho?
1: Uma ótima quinta-feira.
0: Pra você também. Valeu, meu brother. Esse é meu amigo Wellington, lá do Jardim Candelária. Zezé de Camargo e Luciano. Essa é das velhinhas. Flores em vida.
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1:07 e a música da minha amiga Elaine lá do Candidez. Amado Batista, participação do Gustavo Lima. Alucinação. 1:07, eu vou ali, eu volto já. Não me deixe só daqui a pouquinho. Tem muito mais música por aqui.

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0: agora o resumo da novela A Nobreza do Amor. Binta manipula Gendal para que anule seu casamento com Alica. Diógenes pede que Manuel faça o trabalho de Mirim em segredo. Tonho se aconselha com Viriato sobre Alica e Omar. Fuad se interessa por Belmira. Salma e Fuad procuram Viriato para marcar a data do casamento. Alica e Teresa enviam dinheiro para Dumi em Batanga. Gendal afirma a Chinua que, mesmo anulando seu casamento, não desistirá de punir Alica com a morte. Virgínia ouve quando Casemiro comenta com Graça sobre a paixão de Mirinho por Alica. Ana Maria conta a Manuel que a promoção de Mirinho foi arquitetada por Diógenes. Virgínia permite que Sebastião a beije. José aprova uma ideia de Omar, que confronta Tony.
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3: 1:11 na Candy.
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3: É domingão, Dia dos Pais, é domingo, fique ligado porque tem promoção a semana toda. 1:11 aqui na Cande. Deixa eu atender o meu amigo Paulo César, lá do Padre Eustáquio. Alô, Paulão, fala comigo, Paulão.
5: Boa tarde, meu amigo Garrafa.
3: Boa tarde, Paulão.
5: Deus abençoe grandemente. Sua
3: Amém.
5: Tarde, meu amigo.
3: Amém.
5: Se der, toca pra nós e meu neto Cristiano.
3: Opa.
5: Te amo. Recebo meu amigo Josué, lá de São João de Deus, foi minha sobrinha e meu sobrinho lá. Fica com Deus, tudo de bom, meu amigo.
3: Pra você também, Paulo César, lá do Padre Eustáquio, tá ligado conosco. Que é a vez de Zé Neto e Cristiano, essa é de 2016. Te amo. 1:12 na Cande. Tá na Cande, tá super legal.
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0: Cândida super legal. É o pupurri do Jorge Matheus. Pode chorar. Boa, beija-flor e flor. Agora 1:22, eu vou ali, eu volto já. Antes, vamos ficar bem informados com um giro de notícia.
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2: As relações entre Estados Unidos e Irã continuam tensas, com divergências significativas nas negociações em curso. O cenário atual aponta para um impasse em questões-chave, mantendo a atenção global sobre os desdobramentos diplomáticos entre as duas nações. Analistas internacionais observam de perto os próximos passos, enquanto a comunidade global aguarda por avanços que possam desescalar as tensões na região. A complexidade das negociações exige cautela e estratégias diplomáticas apuradas.

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0: Contratações, mas foram os dois técnicos que chegaram a Maranello que fizeram questão de oficializar sua entrada na escuderia.
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6: 1:25, estou de volta por aqui. 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É que ainda não está liberado no iPhone o aplicativo, estão somente para Android, tá certo? Então tem na loja Android, mas ainda não tem na loja do iPhone. Então, por isso você tem que acessar o site app.brider.com.br. E tamo combinado. 1:27, minha amiga Maria Lúcia, lá do Valqui Resende, tá por aqui. Fala comigo, Maria!
7: Boa tarde, Garrafa.
6: Boa tarde.
7: Tô aqui ligadinho, ouvindo o seu programa.
6: Que maravilha.
7: Quero participar do sorteio da cerveja.
6: Tá
7: Maria
6: participando.
7: Lúcia Barbosa, Valqui Resende. Ligadinho.
6: Beijos no seu coração, Maria! Quem também tá por aqui comigo? Quem? Cadê? Meu amigo Josué. É ele? Acho que é. Se não é, eu programei a música errada. É tanta mensagem que às vezes eu me confundo, dou uma de Alzira Ribeiro por aqui. Mas vamos lá, fala, Josué!
8: Boa tarde, meu amigo Ricardo Garrafa.
6: Boa tarde.
8: Ô, Garrafa.
6: Oi.
8: Toca uma aí do Zezé de Camargo Luciano.
6: Opa.
8: Sem medo de ser feliz.
6: Acertei.
8: Manda um alô aqui pra nós aqui. Tá eu, Zé Luiz, aqui no centro do Cirão. Garrafa no tabulão.
6: Opa, alô, Zé!
8: Vamos, Garrafa. Que quintou, hein?
6: Quintou, velho.
8: A semana tá terminando, graças a Deus.
6: Show de bola.
8: Que é o Josué, Garrafa. Tamo junto. Falou, meu amigo. Bora, bora, Garrafa.
6: Bora, bora. Valeu, Josué. Quintou, bebê. Hoje é o famoso dia lingerie. 1:28. Zezé e Luciano. Sem medo de ser feliz, essa é das velhinhas, 1996. Tá na Cande, tá super legal.

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0: Guilherme Santiago, Hugo e Guilherme aqui na Super Tarde Candy. E daí? Tá se achando? 1h39, faltando 21 minutos para as 2 horas da tarde. Daqui a pouquinho tem mais pedido musical, daqui a pouquinho tem a sua participação no 998-69-5001. Daqui a pouquinho tem, ó. Daqui a pouquinho tem o Alô, Alô da Candy. Não saia daí, não me deixe só.
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0: 19 para as 2 da Candy.
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0: Faltando 19 minutos para as 2 horas da tarde aqui na Candy. Deixa eu atender a minha amiga Oneida, lá da facção da Lua. Minha amiga Oneida do Planalto. Oi, Oneida, beijos para você. Garrafa, tudo bem com você? Tô ótimo, Oneida. Tô ótimo, maravilhosamente ótimo. Toca a música do Gustavo Lima, termina comigo hoje. Oneida, hoje não, mas antes, pode ser? Hoje não vai dar para terminar, hoje eu tô feliz demais. Termina comigo hoje. Oferece para as meninas da facção da Lua. Obrigado, é Oneida. Beijo no seu coração, Oneida. É o Gustavão, o imperador aqui da Candy. Termina comigo antes. 2 horas. Tem Alô, Alô da Candy.

0: Obrigado, gente.
1: Obrigado, mano.
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1: É hora de atender a minha amiga Geralda lá do Niterói. Fala comigo, Geralda.
5: Boa tarde, Ricardo Garrafa.
1: Boa tarde.
5: É Geralda do Niterói.
1: Fala comigo.
5: Gostaria de ganhar o baldinho de cerveja e coloca meu nome no
1: pensando
5: sorteio.
1: Pensando no final de semana, um
5: abraço,
1: né, danada?
5: Com Deus, bom final de semana pra você. Tchau.
1: Pra todos nós, Geralda.
5: Gostaria de ouvir também aí, Ana Castelo, se você puder passar,
1: opa.
5: Viu? Tchau, com Deus.

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0: E prosseguindo com os resumos, agora temos o resumo da novela Coração Acelerado. A Grado e Eduarda são prejudicadas pela proximidade com João Raul. Bará se incomoda com o ciúme de Thalita. Sinara desabafa com Ronei e decide passar uns dias na casa de Palhares. A Grado pede para ter uma conversa com Eduarda. Janete confronta Zilá, que garante à irmã que não conhece Verônica. Ronei reconhece uma possível bolsa de Zilá entre os pertences de Verônica e liga para Sinara. A Grado pensa em desfazer sua dupla com Eduarda, para ajudar João Raul sem prejudicar a amiga. Janete comenta com Alorzinho que ficou preocupada com o estado de Zilá.
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3: Faltando 3 minutos para as 2 na Cande.
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3: 1:58 na Candidez, na melhor programação do seu rádio. Tamo juntos até as 3 horas da tarde. 3 horas! Tá chegando ela, Alzira Ribeiro, boa de papo, vem até às 18. 18 horas tem Marcos Grego com o Candicast. Agora tem o meu amigo Emerson lá de Carmo do Cajuru. Fala comigo, Emerson!
16: Super tarde, garrafa.
3: Tamo
16: o
3: junto.
16: Alô,
3: opa!
16: Você manda. Alô pra Suzana Cunha.
3: Oi, Suzana!
16: E pro meu amigo Cláudio Kennedy, põe eu no
3: grande
16: sorteio.
3: Grande Cláudio Kennedy, tarde. Já tá no sorteio, Claudião pelas manhãs, de 7 da manhã às 10 da manhã, comandando o Café com Música, muita música, muito bom papo, é o Cláudio Kennedy, meu ídolo. Quem também tá comigo por aqui, meu amigo Antônio Marcos, lá do Porto Velho. Fala comigo, Antônio.
17: Boa tarde, meu amigo Garrafa.
3: Boa tarde.
17: Estamos aqui sempre curtindo seu programa.
3: Juntos e misturados.
17: Candy, gostaria de pedir uma canção aí do saudoso Cristiano Araújo.
3: Ah,
17: você mudou.
3: Apaixonado.
17: Se você puder tocar pra nós, falou, meu amigo?
3: Ô, homem apaixonado.
17: Estamos também querendo participar aí do sorteio.
3: Tá participando.
17: Coloque nosso nome, por gentileza. Um abraço.
3: Fique outro.
17: Com Deus.
3: Valeu, meu brother. 1:59 pro homem mais apaixonado do Porto Velho. Meu amigo Antônio Marcos, motoqueiro das antigas, Cristiano Araújo, você mudou. Ei, coração que não aguenta mais nada.

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Brasil, Cidade Negra passando aqui na Super Tarde Cândido. Eu também quero beijar. 2:10, mas é bom, hein? 2:10 aqui na Cândido. Eu vou ali, eu volto rapidinho. Daqui a pouquinho tem mais pedido musical. 998-69-5001. E daqui a pouco tem um sorteio de hoje aqui na Super Tarde Cândido. Interagiu comigo, tá concorrendo a sorteio. Par de ingresso pro cinema, kit da Bio Stratos para cuidar dos seus cabelos e aquele pack de cerveja esperto. Pro final de semana ficar ainda melhor. 2:10, não me deixe só.

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1: E Lucas Paquetá celebrou o retorno ao Flamengo após se recuperar de lesão na coxa esquerda que aconteceu na Copa do Mundo. O meia analisou o momento do time rubro-negro, que vem de empates com São Paulo no Maracanã e Internacional fora de casa, e busca se reencontrar para voltar a encostar no Palmeiras, líder do Campeonato Brasileiro. O camisa 20 lembrou, por exemplo, que o elenco teve retorno de muitos jogadores que estiveram no Mundial com as respectivas seleções. Foram 9 ao todo, entre brasileiros, uruguaios, colombiano e equatoriano, e a comissão técnica do Fla teve de buscar um período em que eles estiveram sob trabalhos diferentes.
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7: 2:03.
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7: Faltou 10 minutos, né? 2:13. E não 2:03. E amiga Claudineia Flores. Oi, lindona. Boa tarde, garrafa. Tudo bem? É a Claudineia Flores do São José. Toca uma aí do Eduardo Costa pra nós e me coloca nos sorteios. Já tá, viu, Claudineia? A sua é a segunda do bloco. Mesmo porque antes tem uma música maravilhosa. Tenho certeza que tem uma amiga minha que tá aqui no WhatsApp que ela vai amar essa música. Mesmo porque ela ainda tem, eu sei que tem. Eu, infelizmente, não tenho mais. Mas se você tem, valoriza, porque vale a pena. 2:14. Nayara Azevedo, Pensa Pai.
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De volta por aqui, 2:28 aqui na Cande. Daqui a pouquinho tem boa de papo. Alcira Ribeiro já tá por aqui, já trouxe a marmita. 4.800 calorias. 1,5 litro de açaí. Gosta não, bobo, deixa. 2:28 atender a minha amiga Flávia, lá do Danilo Passos. Mas é também a Flavinha do Icaraí, lá do Alumínio Português. Beijos pra vocês aí. Toca pro pessoal aqui, garrafa, nem de graça. Um bichote.

Horas e 31 minutos. A música que vem agora, sabe aquelas músicas que te remete no tempo? No meu caso, lá pra década de 20. Aquela música que te faz reviver um passado maravilhoso. Talvez não seja o melhor tempo financeiramente da sua vida, mas é o melhor tempo em que você viveu. Pois é, essa música que eu vou tocar agora é isso. Essa música me faz lembrar um momento maravilhoso da minha vida. E essa música é para uma pessoa muito especial. Para uma pessoa linda, maravilhosa por dentro. Linda, maravilhinda por fora. Ela merece. Ela pediu essa música, não vou falar quem é, senão ela vai ficar sem graça e eu não posso falar. Mas ela é maravilhosa. Hoje ela pesa 200 gramas tão somente. Foi secada muito durante toda a vida. E essa música realmente é linda. Eu também amo muito essa música. Maria Bethânia, essa é de 1989. Brincar de viver.

para Cândida Super Legal, MC Daniel e Glória Groove. Nunca mais. Você nunca manda beijos pra Kênia lá no Casa Nova. Oi, Kênia, beijos pra você, sua linda. E pra Maria de Lourdes também, tá ligada comigo. Oi, Maria, beijos pra você. A Maria de Lourdes tá lá em Cláudio, ligada comigo. Falou que também adora essa música da Maria Bethânia. Show de bola, beijos pra vocês. 2 horas e 40 minutos. Eu vou ali, eu volto já, é rapidinho.

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3: 2:44, deixa eu mandar beijos e abraços pra todo mundo que tá ligado comigo por aqui. Aliás, todo mundo vai ficar difícil, mas alguns eu já trouxe por aqui a participação deles. Vamos lá no nosso...
2: Alô, alô,
3: alô, alô da Candy, alô, alô, Alessandra no bairro Ipiranga, meu amigo André no Belvedere, o Marlúcio Nunes no Planalto, a Elaine lá no Cândido, minha amiga Maria do Rosário no Nova Holanda, o Wellington no Jardim Candelária, o meu amigo Josué no São João de Deus, a minha amiga Márcia em Ermida, a Glorinha tá ligado comigo em Oliveira. Oi, Glorinha. Beijo, sua lindona.
2: Alô, alô.
3: A minha amiga.

Galo do Pará. Meu amigo Neida do Planalto, oi, Neida, beijos pra todo mundo aí na facção da Lu. Meu amigo Regerson Leandro do Candelária, o Rinaldo no São José, o Edilson no bairro Icaraí. Quem mais, quem mais, quem mais, quem mais, quem mais? A minha amiga Adriana na cidade de Pedra do Indaiá, a Geralda lá do bairro Niterói, a Rosa do Elizabeth Nogueira, a Aninha, que é a Ana Flávia, oi Aninha. Beijos no seu coração, sua lindona. A Sueli Aparecida tá ligado comigo no Danilo Passos. O Emerson em Carmo do Cajuru. O Marcos Antônio lá em São José dos Salgados, ao lado da dona Fátima. O Reginaldo no Cidade Jardim. O Michel na comunidade do 48. Meu amigo Antônio Marcos no Porto Velho. A Flavinha, oi lindona. Lá no Danilo Passos, nesse momento tá no Icaraí. A Adriane, lá no bairro Danilo Passos, o Rony do Niterói. O Geraldo também tá ligado comigo, a Cléria no Campina Verde. O Paulo Henrique no Sagrada Família, Claudineia Flores no São José. O José Maria no Dom Cristiano, fala meu parça. Alcina lá no bairro Bom Pastor, o Pablo Marques lá no Niterói. O Enio Fernandes também tá na proa da grande. A Alda Lopes no Afonso Pena, o Guilherme em São Sebastião do Oeste. A Adriana no bairro Elizabeth Nogueira. A Ana Luísa também tá ligado comigo no Elizabeth Nogueira. Cida no Jusa Fonseca. A Andresa lá no São José. A Vanusa Ferreira no centro. O Vilela lá no bairro Santa Rosa, Gelu e Vilela. Alô, meu parceiro. A Quênia no Casa Nova. Alô, Quênia. A Maria Lúcia também tá ligada comigo. O Carlos Donizete no Jusa Fonseca. A lindona da Alice. Oi, Alicinha. Beijo, sua maravilhosa.

Jesus no coração. Oi, Lu, sua lindona. 2:48. Sabe o que eu queria ser? Eu queria ser o caos de alguém. Felipe Rodrigo, aqui na programação da Cândida.

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0: eu já tô de volta por aqui, 2 horas e 53 minutos. E agora é hora de divulgar os ganhadores de hoje. Quem leva pra casa o par de ingresso pro cinema no Cine Hits de Vinópolis? Quem leva pra casa o kit da Bio Stratos pra deixar os cabelos maravilindos? E quem leva pra casa aquela cervejinha esperta? 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Quando eu falo Savassinha, eu volto no tempo. Eu lembro daquele garoto que, como eu, amava os Beatles e os Rolling Stones. Já fui bom nisso, hoje tô só esse caquinho. Ninguém me ama, ninguém me quer. Ninguém me chama de meu amor. Ela já tá por aqui. Daqui a pouquinho tem Boa de Papo com Alzira Ribeiro, depois do Ruim de Prosa. 2 horas e 54 minutos. Vamos lá. Pediram pra eu dizer isso aqui, ó. Parabéns pra você, que é o ganhador do par de ingressos do Cine Hits. Para o dia... Hoje é que dia? Hoje é quinta-feira. Então tá valendo pra segunda-feira. Então parabéns pra você que vai... Pegaram um cineminha na faixa. Estão disponíveis para você os filmes Toy Story 2, às 19h10, e A Odisseia, às 8 horas da noite. Estou ficando jovem de novo, porque eu estou conseguindo ler essas letras miúdas sem o meu óculos. Toy Story 2 e A Odisseia. Toy Story 2 é às 19h10 e A Odisseia às 8 horas da noite. Então, os parabéns para o ganhador é para Maria de Lourdes Lemos e Márcio Lemos. É um casal, pelo jeito, pelo sobrenome. Maria de Lourdes Lemos e Márcio Lemos vão pegar um cineminha na faixa na segunda-feira, lá no Cine Hits de Vinópolis, lá no Pátio Shopping. Depois, uma pizza, um chope e deixa o resto para lá. 5 para as 3. Quem leva para casa hoje o kit da Bio Stratos? Tá indo pra... Alô, Aida Lopes, do bairro Afonso Pena, é seu. Ou Aida, ou Aida, não sei. Ou Aida, ou Aida Lopes, do bairro Afonso Pena. Tá levando hoje o kit da Bio Stratos. 2 dias úteis pra você colar na Cândida, Maranhão 400, contra a esquina da Pernambuco. Pra você levar pra casa o kit da Bio Stratos e deixar esses cabelos que já são ainda mais maravilhosos, viu, sua lindona? Agora quem leva nesse dia lingerie, leva pra casa o kit da Hora 10. Quem vai se deliciar aí com um packzinho de cerveja da Hora 10 Conveniência? Dedos cruzados, meninos e meninas. Meus bons e meus maus. Final de semana tá aí. Se for beber, não me chame porque eu não bebo. Se for dirigir, dependendo pra onde, levante o dedo que eu estou dentro. Alguém já trouxe até tridente pra tomar um. Hora 10, conveniência. Tá indo pra longe. É isso mesmo, produção? Tá indo pra longe, tá indo pra São Sebastião do Oeste. Ou como queiram, São Sebastião do Faroeste. Eu conheço alguém que mora em São Sebastião do Faroeste. Espanha. Hora 10, tá indo pra Guilherme Rodrigo Salles de São Sebastião do Oeste. Confirmando então os prêmios de hoje. Cinema para Maria de Lourdes Lemos e Márcio Lemos. Bio Stratos para Aida Lopes, do bairro Afonso Pena. Hora 10, conveniência, pack de cerveja para Guilherme Rodrigo Salles, de São Sebastião do Oeste. O kit da Bio Stratos e o pack de cerveja, 2 dias úteis para colar na Cândida, Maranhão 400, contra a esquina da Rua Pernambuco. Estamos aqui esperando você. 2 horas e 57 minutos. Boa tarde, sua lindona.
1: Pode gritar não, né?
0: Não, senão estoura aqui. E outra coisa, tô achando que isso aqui vai te deixar na mão assim, fácil.
1: Por quê? Por quê?
0: Depois eu te conto.
1: Tá. Oi, gente, boa tarde.
0: Você falou que eu não ia gritar?
1: Eu gritei?
0: Gritou.
1: É porque eu sou uma mulher... Baixinho. Eu não, eu falo baixinho, mas... Então, oi, gente, boa tarde, tudo bem? Boa tarde, senhor Garrafa, boa tarde, senhores e senhoras. Tô bonita hoje.
0: Programa de auditórios, tá linda.
1: Tô, é porque hoje vem uma turma do pagode aqui, eu não posso.
0: Eu só conheço uma mulher mais linda do que você.
1: A sua?
0: Não.
1: Quem?
0: Não posso falar.
1: Ah, é?
0: 2:58.
1: Patinha.
0: Quem?
1: Patinha.
0: A minha irmã, será que a minha irmã tá escutando, hein? Se ela estiver escutando, eu vou ter que desligar o aplicativo aqui, porque ela escuta pelo aplicativo. Ela pega no meu pé.
1: Adoro.
0: Parece que ela ficou no lugar da minha mãe, sabe? Fica assim na minha cola.
1: Adoro, adoro. Tem que ter alguém, né, pra poder ficar...
0: Me vigiando?
1: Sim.
0: Pois é.
1: Tem
0: é desse
1: alguém.
0: Jeito. Aqui, conta uma coisa pra você. Que temos de bom nesse dia lingerie?
1: Por que dia lingerie?
0: Posso contar?
1: Pode.
0: Vou aumentar a trilha, viu, gente? Entendeu ou não?
1: Entendi, amei.
0: Concorda?
1: Amei, concordo, com muita corda. Nossa, muita corda.
0: Tô falando pra você. Sim, e esse 1,5 kg aí?
1: É o meu almoço, hoje não deu tempo de almoçar.
0: Não, mas eu nunca vi falar que a gente almoça açaí com leite ninho, leite condensado e aquele breguetinho lá de chocolate.
1: Tá foda, purinha da nascendo fit, olha que trem bom. Olha, macarrão integral, franguinho grelhado, repolho, beterraba, cenoura. Olha que trem gostoso.
0: Você sabe que até bem pouco tempo eu estava cheinho, gordinho.
1: Não, você tá um trenzinho, você
0: aí,
1: tá top.
0: Aí a gente, que é gordinho, a gente sempre fala isso. Eu chegava, por exemplo, assim, ali pras 2, 3 horas da manhã, eu parava no meu amigo, vou fazer uma propaganda aqui de graça, ainda bem que o João não tá escutando. Eu chegava ali no meu amigo Big John e falava com o João assim, ô João, arruma pra mim um x-tudo aí. O que mais? Eu uma Coca Zero.
1: Não, pra poder equilibrar.
0: Pois é, tá igual você. Você traz um açaí de 1,5 litro com leite condensado, leite ninho e confete. Lembrei
1: Nossa,
0: o nome. E confete.
1: Eu queria
0: aí você fala isso. Que é um negócio de salada. Eu nunca vi salada de açaí.
1: Gente, quem já ganhou da Marciano Fit sabe do que eu tô falando.
0: E
1: eu vou postar, quero ver se fica mentindo.
0: Deixa eu te contar uma coisa. O João postou aqui uma fotinha do carro dele. Da BMW. Com o som sintonizado na 100.5.
1: Ah, parabéns pra quem tá sintonizado no 100.5, porque é a melhor, é a sensacional, tem eu, tem você.
0: E eu vou ter que passar no departamento comercial pra fazer o pagamento do Big John.
1: Aí, graças a Deus, é só com você, porque eu fiquei caladinha, viu,
0: mentira,
1: João?
0: Mentira.
1: Tô falando aqui da Damasceno Fit, que tá tudo certinho.
0: Esse João também é um carudo, né? Fica nos escutando.
1: É que, pois é, porque ele gosta, sabe? Deixa eu te contar uma coisa.
0: Conte-me tudo e não me esconda
1: pegar,
0: nada.
1: Falaram pra eu poder pegar mais leve. Mas a enquete, o bate-papo de hoje, mesmo assim vai fazer o pessoal pensar pra poder me responder.
0: Você sabe que eu sou sincero e vem você de novo com a pergunta que eu preciso de ser sincero.
1: Eu adoro, olha aqui, mas hoje eu tô simplesinha, hoje eu não quero ficar muito cansada não, porque na hora que o pessoal do pagode chegar, eu quero estar assim, ó, linda. Entendeu? Então não posso descabelar muito não. Porque
0: segundas, terceiras, quartas, quintas, sextas e milésimas intenções.
1: Sextas intenções, percebendo. Porque o pagode é sexta. Sextas intenções também tem.
0: Entendendo.
1: Sempre.
0: Ah.
1: Porque eu sou uma pessoa, sabe,
0: disponível.
1: Desse jeito. Isso.
0: Venha pra porta da rádio, galera. Vai parecer aquele monte de cueca
1: aqui.
0: Não,
1: não é assim também não. Não é bagunça também não. O negócio é selecionado. Vocês podem enviar currículo. É o seguinte. Você acha?
0: Não. Nada.
1: Ixi. Posso falar?
0: Deve.
1: Alzira, fala ou não fala?
0: Fala.
1: Eu quero saber de vocês, gente, o seguinte. Responde pra mim, Garrafa. Você acha que a gente já vem com o nosso destino escrito? Ou você acha que a gente vai... Deixa eu ver como é que eu anotei aqui. A vida é feita de escolhas. Vem escrito ou a vida é feita de escolhas?
0: Fala uma coisa pra você. Eu tô desde 1 da tarde.
1: Ele coça a cabeça. Quando ele coça a cabeça, eu fico desesperadinho.
0: Eu estou desde 1 da tarde querendo viver de escolhas.
1: É?
0: Lutando para não viver de escolhas.
1: Sério?
0: Sério. E aí você vem com essa enquete.
1: Ah, mas eu quero saber se você acredita que a vida vem, a gente vem para essa vida já com o nosso destino escrito, ou se durante a nossa vida a gente vai fazendo escolhas certas. Hein?
0: Bom, eu já fiz uma escolha e eu até queria que o destino me desse essa escolha.
1: Escuta, ouvido.
0: Pois é.
1: Ai, vem.
0: Não, já tá feita essa escolha, eu queria que o destino me desse essa escolha, só que eu sei que é impossível.
1: Qual que seria a sua escolha?
0: O escolha é um prêmio da Mega Sena.
1: Ah, tá.
0: Entendeu? Triste, cada um tem um prêmio agora da Mega Sena que merece. Então seria um prêmio da Mega Sena. Só que eu sei que eu não vou jogar.
1: Então vamos trabalhar.
0: Então não vou ganhar. Então... Eu já joguei muito, mas há alguns anos eu parei de jogar, então...
1: Entendi, é porque você tem sorte no amor.
0: Será?
1: Ah, dizem, né?
0: Às vezes uma coisa tem até a ver com a outra, não é isso?
1: Pois é, eu tenho sorte no quê? Porque eu não tenho sorte no amor, não tenho sorte no, na Mega Sena, até porque eu não jogo,
0: eu fico imaginando você sem sorte no amor com 15 filhos e 16 netos. Eu fico imaginando aquele que está ali... Assim, beirando os 40, os 50, ainda não achou a tampa da panela. Você já teve 18 panelas e 65 tampas.
1: Eu me nego a responder, porque a partir de agora, tudo que eu disser será usado contra mim. Se Cláudia Raia pode, por que que eu não posso? Me conta.
0: Não é nem a questão de você não poder. Ah. É a questão que você tem esse direito.
1: Ah, adorei!
0: Gostou?
1: Sensacional, hoje você tá fantástico.
0: Hoje eu estou inspirado. Hoje eu recebi até elogios aqui.
1: É?
0: É da Quênia, e eu já paguei as mensagens, mas eu acho que foi a Quênia, do Casanova, e a outra é de Cláudio, me perdoe o nome. Se tiver ligado, manda o nome pra cá de novo, acho que é Maria de Lourdes, parece. Elas me elogiaram por uma fala de uma música que eu toquei ainda há pouco.
1: Tá romântico.
0: Para uma pessoa maravilinda, apaixonante.
1: Foi a música que você tocou pro Antônio?
0: Ah, eu tô falando que a pessoa é maravilinda, apaixonante. Você vem com o nome de homem?
1: Mas ele é maravilhindo, Antônio.
0: Eu tô falando, eu tô falando é da música que eu toquei da... Estou assim...
1: Eu ouvi Gal Costa.
0: Não.
1: Não?
0: Maria Bethânia.
1: Ai, errei o nome da mulher. Ô, gente, desculpa.
0: Maria Bethânia.
1: Foi da Bethânia.
0: Essa música é maravilhosa. Sabe aquela música que te remete no tempo?
1: Sim.
0: Que faz você voltar no tempo? Lembrar daquele momento. Porque quando você escuta uma música e você fecha os olhos, vai te remeter a alguma coisa quando aquela
1: viagem,
0: música,
1: né?
0: Faz aquele cabelinho do braço arrepiar. Oh, é ou não é? Deus. E essa é uma das músicas que fazem me remete no tempo. Aí, uma pessoa muito especial pediu essa música e eu toquei pra ela essa música. Eu disse o seguinte, eu vou procurar. Se não tiver na playlist, eu canto.
1: Ah, meu Deus do céu, ainda bem que achou.
0: Porque você acha que eu ia desafinar?
1: Você tá doido. Nossos ouvintes iam tudo embora.
0: Eu não sou bom nem de beirada, sem imagina de canto. Falar uma coisa pra você, você não vai acreditar. Eu passei 6 minutos já dentro do bolo de prosa.
1: Não.
0: Posso ir?
1: Pode.
0: Então me manda embora.
1: Eu tô chegando. Vai com Deus, beijos no seu coração.
0: Sabe aquele dia que eu queria ficar aqui até às 8? Queria roubar o seu horário e o horário do Marcos?
1: Ia virar uma bagunça?
0: Era hoje.
1: Era hoje?
0: Hoje eu queria ficar, mas não tem jeito. Mas eu vou embora que eu tenho cliente pra atender. Beijos no seu coração, lindona. Beijos pra todo mundo, amanhã eu tô de volta. Não me deixem só, por favor.

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2: Tenha cuidado com as tosas. Os pets com pelos mais longos costumam sofrer mais com as temperaturas elevadas. E por isso, os tutores e tutoras buscam pela tosa com mais frequência no verão. Entretanto, ela deve sempre ser feita com cautela, para que não prejudique a saúde animal. Isso porque os pelos são essenciais para regular a temperatura corporal e proteger a pele. Dessa forma, a alternativa mais indicada para diminuir o calor é a tosa higiênica, que é feita na barriga, patas e partes íntimas. Além disso, é recomendado o uso de lâminas mais baixas, para que não seja retirada toda a pelagem. Cachorros ou gatos que possuem histórico de dermatite devem evitar a tosa, para que o quadro não evolua. Em todo caso, vá até um hospital veterinário de confiança e consulte um especialista antes de tomar qualquer decisão.
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4: Cande 3:18.
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4: Oi, gente, boa tarde. Olha, faz o seguinte pra mim, avisa aí que eu cheguei. É, cheguei para começar o nosso Boa de Tarde, Boa de Papo, e de agora até às 18 horas, gente, música boa, uma energia gostosa, aqui, hoje tem entrevista com o pessoal do pagode, vou falar baixinho, hoje tem entrevista com o pessoal do pagode, você que ainda não mandou aqui seu nome para você estar participando dos nossos sorteios, tem sorteios bacana demais, viu, gente? E eu já falei, né? Falei ontem, vou repetir hoje. Quem tem limite é cartão de crédito, gente. Eu não. Então, bora curtir aí uma tarde. Já colocou água para fazer aquele cafezinho? É que para bater papo tem que ter um cafezinho, né, gente? Embora hoje tenha uma entrevista aí falando de pagode, a cerveja que acompanha o pagode, a gente deixa para sexta-feira, que é o dia do pagode. Bora fazer aquele café, bater aquele papo comigo. Que eu já estou por aqui no comando da nave mãe, Garrafa foi embora e deixou ela aqui comigo, viu? Então, de agora até as 18 horas, tá no ar o Boa de Papo, e hoje eu vou começar com o meu mantra, você pode aumentar o seu som e começar comigo, na hora que eu voltar, eu falo com a gente, falo com vocês sobre a nossa enquete, tá? Sobre o que, que a gente vai falar hoje. Faz o seguinte pra mim, pode ir aumentando o som pra gente ouvir o meu mantra? Vambora de Ivete Sangalo, energia de gostosa? Bora começar daquele jeito que eu gosto? Pra cima, pro alto e pra Deus, bora? Então bora, porque tá na Cande, tá super legal. Aumenta o som.

0: É isso aí, gente. Olha, agora sim, viu? Agora está oficialmente no ar o Boa de Papo. Bora de intervalo e eu volto já. E você sabe, né? Fica comigo.
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Pessoal, olha só, são 3 horas e 28 minutos. Que música bonita, né? Nayara Azevedo, Benção Pai. Benção Pai, vamos falar direito. E olha, é o seguinte, vamos falar do nosso bate-papo, gente? Bora lá, olha só. Hoje eu trouxe uma pergunta bem simples. Uma pergunta bem simples, mas daquelas que rende, sabe? Que faz você parar pra pensar, tipo assim, será? Pois é. É dessa que eu trouxe hoje. Seguinte, você acredita que o nosso destino já está escrito? Ou que a vida é feita de escolhas que a gente faz todos os dias? Pense bem na sua resposta, viu? Pois é. Pense bem na sua resposta, pode me mandar mensagem de texto, pode me mandar aquele áudio enorme que eu adoro ouvir. E é o seguinte, lembrando aqui que a sua participação vale prêmios. Gente, eu estou conferindo aqui os prêmios, por isso que eu estou meio lerdinha. Off de Pagode, Betinho, X-Burger do Betinho. Par de ingressos para o cinema, que já é para semana que vem, viu, gente? Porque hoje é quinta-feira, né? Lembrei do Garrafa falando negócio que eu não posso repetir. E o kit da Marceno Fit também. Então, vamos fazer o seguinte. Já começa aí, ó, 99869-5001. Já começa a gastar o seu dedinho me respondendo. Manda um oi para mim. Bora interagir comigo para você estar concorrendo aí a esses prêmios. E amanhã tem...

0: soltou fogões, viu, gente? Todo mundo que participou durante a semana e participar hoje também e participar amanhã também tem Doutor Fogões. Então não perde tempo, não. Bora participar comigo, gente.
1: Toca todas!
0: Bora de rapa, auto reverse, aumenta o som!

0: Olha, pessoal, são 3 horas e 38 minutos. Bora de comercial e eu volto já.
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0: Cande 3h39.
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0: Epa, sou eu. Voltei. Já estou por aqui. Falei que era rapidinho, gente. Já estou por aqui. E aí, bora interagir comigo? Já tem um boa tarde por aqui, bora. Oi, Maria. Boa tarde, Maria. Fala comigo, Maria. Tudo bem por aí, gatona?
10: Obrigada, amiga. Tudo bem?
0: Tudo jóia, Maria.
10: Eu tô bem aqui, graças a Deus.
0: Ah, então tá bom.
10: Tarde abençoada pra você e pelo sorteio.
0: Pra nós, meu bem.
10: Tô querendo dar cerveja.
0: Eita, eu também tô, viu?
10: Tá. Minha música, você já sabe qual é.
0: Tudo sei,
10: bom
0: sim.
10: Pra você, a tarde abençoada. Tamo
0: obrigado
10: junto.
0: Pra nós. Beijão, Valeu, Maria. É isso aí, Maria. Beijo pra você. Bora lá continuar. E aí, gente, bora interagir comigo? Eu quero saber o que, que vocês acham, se a gente vem com o nosso destino traçado ou se a gente vai criando aí com o decorrer dos anos, né? A vida passando, a gente vai vivendo de momentos. E nós mesmos é que vamos traçando os nossos destinos. Ah, como é que eu tô? Aí você fala pra mim, pode ser? Eu posso ficar aqui esperando no 998-695001, quase que eu falo meu WhatsApp de novo. Um dia eu vou falar o meu WhatsApp e eu quero ver o que, que vai virar, gente. Eu tô é meio que... lascada se eu falar isso, viu? Mas bora lá de música. Vamos de Danilo e Davi. Não mexe nas minhas gavetas. Aumenta o som.

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0: Respeita nós, gente. Rapariga não, cê tá doido. Esse foi o som de Simone e Simaria. Bora de intervalo comercial e eu volto já.
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6: O atacante Mohamed Salah desembarcou na Turquia para finalizar sua transferência ao Trabzonspor e foi recebido com uma grande festa por centenas de torcedores no aeroporto. Antes mesmo do anúncio oficial, o egípcio apareceu vestindo a camisa do clube, com o número 61 nas costas, em referência à província de Trabzon, e gravou um vídeo para a torcida dizendo: Trabzon, vocês estão prontos? Vejo vocês em breve. Livre no mercado após encerrar uma trajetória de 9 temporadas no Liverpool, Salah passará por exames médicos antes de assinar contrato e ser oficialmente apresentado. A contratação é considerada uma das maiores da história do futebol turco e o Trabzonspor aposta no astro egípcio para liderar a equipe na disputa do campeonato turco e dos playoffs da Liga Europa.
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0: Epa, cheguei de novo, gente, gente. Olha, o cara já tá aqui. É, tô falando do Henrique Vila. Henrique Vila já chegou por aqui. Tô esperando o resto do pessoal do pagode. Ô, gente, cadê vocês, gente? Vambora, mexer o doce. É igual eu falei pra vocês, né? Sexta-feira tem pagode no quintal. É isso mesmo o nome, né, Henrique? Pagode no quintal. É. Pois é, sexta-feira tem pagode no quintal e a turma daqui a pouquinho vai estar falando pra vocês. E se eu fosse, vocês não perdia tempo não, viu, gente? Já manda aí mensagem, manda seu nome, manda uma carinha, manda coraçãozinho, manda oi, Alzira, porque daqui a pouco tem off, é off masculino e off feminino também lá pro pagode no quintal. Perde tempo não. Ó, vou dar boa tarde aqui pra quem tá chegando por aqui. Doutor Fogões tá por aqui. Amanhã tem sorteio, viu, gente? Sorteio de limpeza geral aí. Dá aquela geral no seu fogão com o Doutor Fogões. Pessoal que participou aí comigo durante toda a semana vai estar concorrendo. Fica aí de dedinhos cruzados, porque amanhã é o dia, viu? Chegando por aqui também, Heraldo, tudo bem, Heraldo? Boa tarde, tudo bem por aí? Como é que tá sua esposa Neia, da Notícias? Adriane também tá por aqui, né, Adriane? Tudo bem com você? Amanda, do bairro Primavera. Vilela também tá por aqui. Postei lá, viu, Vilela? Vilela mandou postar o meu açaí. Falar pra vocês um negócio, não é brinquedo não, viu? Maria também tá por aqui, né, Maria? Daqui a pouquinho, viu, Maria? Passa sua musiquinha, ok? Enquanto isso, gente, vamos de Barão Vermelho? Por você, vambora? Então vambora, olha, faz o seguinte, eu curto daqui, você curte daí, a música já tá aí, ó. Tá na Cândida, tá super legal, aumenta o

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0: Pessoal, olha só, são 4 horas e 5 minutos aqui na Cande FM. Eu vou de intervalo e volto já. E você já sabe, né? Fica comigo.
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0: Opa, sou eu mesmo, viu, gente? A Boa de Papo, tá? Alzira Ribeiro, mas pode me chamar de Boa de Papo. E é o seguinte, deixa eu contar pra vocês uma coisa. Só chegando mensagem, só vocês são demais, hein, gente? Vou contar pra vocês uma coisa. Já chegaram por aqui, viu? Já estão por aqui os meus queridos. Pera aí, viu, gente? Só um minutinho. Agora sim. Oi, gente. Tudo bem, Samuel? Tudo jóia. Deixa eu só aumentar aqui, porque tá baixo. Eu acho que agora tá legal. Gente, vocês que estão me ouvindo aí do outro lado, se vocês não estiverem ouvindo os meninos falarem, vocês me mandam mensagem aqui, tá? Mas eu acho que tá tudo certo. Henrique Vila também tá por aqui. Boa tarde.
2: Boa tarde, tudo bem com você?
0: Tudo jóia.
2: Um abraço pra todos os ouvintes aí da Candidez, um abração pra todos.
0: E fãs também, né, gente? Fãs. Que tem é muito. Ô, Samuel, cumprimenta de novo, meu amor, porque agora que eu vou te ouvir.
7: Boa tarde, pessoal.
0: Ah, que bonitinho. Aqui, deixa eu falar com você uma coisa. Como é que surgiu aí esse negócio aí, Pagode no Quintal? É isso mesmo?
7: Isso. A ideia do Pagode no Quintal veio através de mim e um amigo meu que chama Juan, tá até escutando aí. Um abraço, meu querido. Tipo, a gente pensou no seguinte, a gente gosta muito de sair na sexta, porém de Divinópolis sexta é muito parado.
0: Sim, não tem nada, né?
7: Não tem nada.
0: Nossa.
7: Aí eu conversando com ele, falou, cara, a gente gosta de pagode, porém um pagode dia de domingo, depois tem que trabalhar segunda, fica muito cansadinho.
0: Ah, eu chegava aqui na segunda-feira sempre de ressaca e todo mundo do mundo sabe disso.
7: Ah, não, eu tinha dia que pegava o testado, trabalhar por causa do pagode de domingo.
0: Ah, senhor.
7: Aí a gente pensou, cara, tipo, a gente não trabalha sábado, domingo, e deu 5 horas da tarde na sexta, não tem mais nada pra fazer.
0: Sim.
7: O que você acha da gente fazer um pagode na sexta? Será que dá certo? No início veio aquela dúvida, porque quase ninguém faz nada na sexta. Ah, vamos fazer o teste?
0: Mas aqui, você sabe que ninguém dispensa um bom pagode numa sexta-feira,
7: claro,
0: né?
7: Não.
0: Pois
7: por
0: é.
7: Isso, graças a Deus, tá dando muito certo o nosso pagode.
0: Menina, eu fico vendo as postagens, só gente bonita, tá faltando só eu lá agora, ué.
7: Você só fica prometendo que vai.
0: Meu Deus do céu, complicar, mas dessa vez eu vou, viu?
7: O Henrique tá lá sempre.
0: É verdade? Aí como é que você quebra as minhas pernas? Meu Deus do céu. Henrique, então fala com a gente, como é que você tá, tudo bem?
8: Ah, eu tô bem, graças a Deus, a luta, tô seguindo aí, né, a música, e agradecendo também o convite aí do SAMU, pelo espaço aí pra fazer também o que eu amo fazer, que é a música. O SAMU que é um dos caras que tá me inserindo aí no mundo do pagode, que eu não sou um cara pagodeiro, porém, eu tenho visto lá as edições que eu participei, eu achei muito bacana, interessante,
0: e é bom
8: bem
0: que
8: organizado.
0: Agrada todo mundo, né, agrada, como é que é, a gregos e troianos, é assim
8: isso,
0: que fala, né?
8: E pois bem organizado, né, e o pessoal muito bom, o pessoal muito bonito, e uma estrutura muito legal para o pagode, para outros estilos também que agrega ali junto ali com a turma. É muito bom. Satisfatório.
0: Ah, eu tô doida para ir já, viu? Já tô até com a roupa de ir. Ó, já começou aqui a mulherada a mandar mensagem. Ouve a voz dos meninos, fica todo mundo doido. Ô, Samuel, me conta uma coisa. Quem que vai estar lá?
7: Então, nessa edição teremos só H.
0: Tripulantes
7: do samba.
0: Oh.
7: Henrique Vila com o melhor do sertanejo, né? DJ Rafael Costa e Gabriel Dias.
0: Gabriel Dias? Quem é o Gabriel Dias?
7: Gabriel Dias é um pagodeiro que o pessoal gosta muito.
0: Ah, o Biel.
7: Isso,
0: Tá.
7: O Biel é de Nova Serrana. Toda vez que ele vem aqui, o pessoal fala: nossa, ele é muito animado.
0: Que
7: rapaz
0: chique.
7: Bacana.
0: Aqui, então é o seguinte, eu acho que eu vou conhecer o Gabriel sexta-feira, porque você vai me dar um off?
7: Ixi, tá com seu nome, deve estar na lista.
0: Ah, que delícia. Gente, olha, deixa eu falar pra vocês uma coisa. Enquanto eu tô aqui com os meninos, podem mandar nomes, tá? Tá liberado aqui off masculino e off feminino, mas é rapidinho, só enquanto os meninos estão por aqui, porque senão, ó, perdeu. E deixa eu falar pra você uma coisa. Vamos aproveitar que o Henrique tá aqui?
7: Vamos usufruir um pouquinho da voz.
0: Bora. Não. Antes você tem que me falar o dia, a hora, o endereço. Uai, como é que fala? Vai ter o pagode, a gente não sabe pra onde que é, pra onde que vai, o que é que faz, o que é que não faz.
7: Isso, pra quem não tá sabendo, é a reinauguração do Mauai junto com o pagode no quintal.
0: Ah, desse jeito aí que você falou, sua voz ficou ótima,
7: ficou
0: bem
7: bom?
0: Pertinho. Isso. É porque quando a gente tá cantando, é aqui em cima,
7: sim,
0: né?
7: Sim.
0: E na rádio a gente fica mais aqui de ladinho, entendeu?
7: Então, para quem tem dúvidas, não tem erro, é um lugar de fácil acesso. É de frente ao Parque de Exposição.
0: De frente ao Parque
7: bem
0: Exposição?
7: Bem de frente do Parque de Exposição, Mauai Club.
0: Que top, eu nunca fui lá, você acredita?
7: Não, para quem gosta de tirar uma foto, lá tem uns painéis bacanas. Viu?
0: Olha.
2: Do lado do antigo Cheers, né?
7: Isso, do lado hoje em dia é mais conhecido como Medusa.
0: Ah, tá.
7: Porém,
0: eu ouvi falar nesse Medusa.
7: Sim, é tipo.
0: É porque eu tenho filha adolescente, né? Filha adolescente gosta desses lugares assim.
7: É bem encostado.
8: Não descobriu esse lugar, não.
0: Por enquanto. Tá, então vai ser sexta-feira?
7: Isso, sexta-feira, a partir das 9h30. E lembrando, pessoal, que tá com o nome na lista off, chegar até às 11 horas.
0: Até às 11.
7: Isso, até às 11.
0: Até às 11, viu, gente? Lista off, ok? Tô de olho aqui, ó, só chegando mensagem. Ah, que trem bom. Adoro, adoro, adoro. E o endereço, você já falou, a hora também, você já falou. E o ingresso, quem não conseguir aqui comigo o off e nem ganhar, né? Porque a gente tem um grupo também de divulgação,
7: sim,
0: né?
7: Sim, sim. Quem não conseguir tá pegando o off aqui, a gente tem o nosso site, que tá no nosso Instagram, que chama Pagode no Quintal. Ou pode ser através do meu número, que é 37-988-33.
0: É o WhatsApp do gatão. Peraí, repete que eu vou anotar.
7: É 37-988-33-0566. Tá, chama lá que tá rolando as vendas.
0: 37988-33-0566. Anota aí, viu, gente? Pagode no Quintal.
7: E, esquece de seguir o nosso perfil também, não. Pagode no Quintal no Instagram.
0: Pode deixar. Então agora vamos aproveitar?
7: Claro,
0: tô doida
7: claro.
0: Pra aproveitar desse Henrique. Henrique, toca uma pra nós. Aí...
8: Isso. O que, que vocês querem ouvir?
0: Aqui. Essa posição. Samuel? Assim?
9: Assim, sim.
0: Isso. Ah, você pode cantar aquela que você tava cantando agora. Ai, gente!
9: Então vamos lá, gente.

0: Deixa comigo.
1: Figura, meu pai eterno. Bigodinho até suou, gente.
2: Até eu suei.
1: Olha, então é isso aí, gente. É sexta-feira. Fala aí, Samuel. Lembra o pessoal aí. Delícia.
3: Lembrando, sexta-feira, a partir das
0: 21h30.
1: Sexta-feira.
0: Sexta-feira, a partir das 21h30. Uhum. Com o melhor do pagode e sertanejo. E também com o DJ Rafael.
1: Nossa. Então é isso aí, gente. Olha, perde tempo não, viu? Manda sua mensagem aqui. Fala comigo, gente. 998-69-5001. Tem off liberado. São quantos hoje? Dois e dois?
0: Dois masculinos, dois femininos.
1: Pois é, gente, dois masculinos, dois femininos, perde tempo não. Bora, bora, bora. Enquanto vocês gastam aí o seu dedinho mandando mensagem aqui para a Cande FM, a rádio que está sempre pertinho de você, vamos curtir um pagode, né? Para poder acalmar esse coração ou deixar ele mais doido ainda. Vamos de Belo reinventar? Então faz o seguinte para mim, aumenta o som.

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5: O Cruzeiro anunciou oficialmente a contratação do atacante Wesley, ex-Corinthians, que pertence ao Al Nassr da Arábia Saudita. O jogador de 21 anos chega por empréstimo de uma temporada, com opção de compra ao fim do vínculo, e se torna o quinto reforço da Raposa na janela de transferências do meio do ano. Revelado pelo Corinthians, Wesley estava emprestado à Real Sociedad antes de acertar seu retorno ao futebol brasileiro. O Cruzeiro apostou na contratação após as lesões de Gabriel Peck e Luiz Sinisterra, buscando reforçar o setor ofensivo para a sequência da temporada. A expectativa é que o atacante seja integrado ao elenco nos próximos dias e fique à disposição da comissão técnica após a regularização da documentação.
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9: Estou de volta por aqui, gente, o trem aqui tá é bom. Vocês estão sabendo que a turma tá aqui, né? Oi, Michele, tá ouvindo? 8 mensagens, Michele? que é isso, Michele? Deixa eu ver isso daqui. Oi, Alzira, boa tarde, manda o link pra mim, por favor. Eu amo eles, sou fã número 1, blá, blá, blá, blá. Pode deixar que eu passo o recado, viu, gatinha? Oi, Flávia. Boa tarde, Flávia. Tudo bem? Olha, Flávia tá mandando aqui, meninos, ouve aí. Ei, Alzira, um abraço aí pro Samuel e vocês aí. Aproveitem e tocam um pagodinho pra gente. Quero participar dos sorteios, tá? Flávia Diniz. Ela é a chefona lá do SOH. Peraí. Fala aí, Samucão.
10: A Flávia tá pedindo ingresso. Não tô acreditando nisso.
9: O que é isso?
10: Tô acreditando nisso, não.
9: Não, olha aqui. Ela quer participar dos sorteios. Você sabe o que eu tenho de sorteio falar nisso, gente?
10: Não, o quê?
9: Não, vou te contar. Além do off do pagode masculino e feminino, tem sanduíche do Betinho Burger.
10: Opa, isso eu quero.
9: Pois é, gostoso, viu? Ai, tá me dando um calor, gente. Tem também, vamos voltar aqui, a Alzira concentra. Tem também o kit da Damasceno Fit. Você já viu o kit da Damasceno Fit?
10: Não, não conheço.
9: Peraí que eu vou te mostrar, peraí.
10: Oh, que delícia, hein?
9: Esse é o kit da Damasceno Fit. Esse daqui é o açaí que todo mundo fica falando. Todo mundo não, mentira, que o garrafa fica falando que eu como todos os dias. Mas é mentira, é isso daqui.
10: É, me deu até fome.
9: Pois é, bonitão, daqui a pouco eu vou te dar um pouquinho. Então, além disso, nós temos também o ingresso para o cinema, par de ingressos para o cinema. Amanhã nós temos o Dr. Fogões, que dá uma geral no fogão, deixa o fogão belezinha. E deixa eu ver o que mais que eu tenho. É, só isso. Tá vendo? São muitos. Então a Flávia não tá querendo exatamente o ingresso, né, Flávia? Eu te defendendo. Ela quer participar dos sorteios. Vai que sai alguma coisa boa aqui pra ela.
10: Claro.
9: Então, meninos, deixa eu ver o que mais que tem aqui pra vocês. Gilson do bairro Catalão tá pedindo ingresso. Vai dar boa, viu, Gilson? Aham, aham. Então vamos aqui falar de novo. Ai, meu cotovelo, gente. Vamos falar aqui de novo o dia, a hora, o endereço, o seu telefone, para a gente encerrar com chave de ouro.
10: Lembrando, pessoal, dia 7 de agosto, que no caso amanhã, às 21h30, no Mauai Club, de frente ao Parque de Exposição. E a line será só H, tripulantes do samba, DJ Rafael Costa, Henrique Vila com o melhor do sertanejo. E Gabriel Dias, mais conhecido como Pagode do Biel.
9: Uhum. Então é isso aí, gente. Pessoal, deixa eu falar pra vocês. Olha, não dá pra poder atender ligação não, tá? Nosso WhatsApp aqui é somente para mensagem. Então você que tá ligando, não dá pra eu te atender, ok? Eu acho que eu vou pedir o Henrique pra cantar só mais um pouquinho. Pode?
10: Uai, com certeza, né? O homem tá aí.
9: Tá, mas se eu pedir aqui, eu posso pedir de novo na sexta-feira lá no Mauai?
10: Pode, você que manda.
9: Então tá bom. Ó, Michelle, Isabela, deixa eu ver o que a Isabela tá falando aqui. Ah, tá, enquanto o Henrique pega o violão, responde a nossa enquete.
10: Claro, claro.
9: Então coloca assim, ó, bonitinho assim. Isso. Hoje eu tô falando com o pessoal o seguinte... Você acredita que os nossos... O Henrique, eu também quero que você responde, mas, assim, o Henrique é polêmico, sabe, gente? O Henrique, ele é mais ou menos assim... sabe a Alzira que põe fogo e apaga com gasolina? Então, o Henrique é mais ou menos desse jeito.
10: O Henrique é a gasolina.
9: Pois é, entendeu? Então, por isso que eu tô falando aqui. É o seguinte, eu quero saber... Se você acredita que a gente já vem com o destino já traçado... Ou se a gente vai moldando a nossa vida com o passar do tempo? O que você acha?
10: Então, eu acho que, tipo, todo mundo já tem seu destino traçado, né?
9: Você acha?
10: Porque acaba, querendo ou não, pra quem é um pouquinho religioso, sabe que Deus sabe de todas as coisas.
9: Uhum,
10: então, acaba que pra você fazer seu destino de uma coisa que Deus já viu há muito tempo, é meio difícil você mudar, né?
9: Então você acredita que o destino já vem traçado, não são Sim. as escolhas que a gente vai fazendo durante a vida, não?
10: Não, eu acredito que...
9: Mas será que o meu destino estava traçado desse jeito?
10: Deus faz o certo com linhas tortas, né?
9: Ai, meu Deus do céu, como é que eu vou achar essa linha reta, então? Tá danado. Henrique, responde pra gente.
11: Como você disse, eu sou polêmico. Eu não vou entrar nessa esfera aí do SAMU, não, porque, tipo assim... Falar que Deus já conhece você desde o... O pessoal fala que, na Bíblia fala que desde do ventre da sua mãe, né?
9: Uhum.
11: Então eu não vou entrar nessa questão, porque é uma questão religiosa.
9: Uhum.
11: Mas eu acredito de outra forma, porque se você for pensar, muitas pessoas perdem a vida, crianças adoecem.
9: Ah,
11: e tem muita catástrofe no mundo que então Deus teria previsto e não teria evitado. Então, porém... Uhum. Eu acredito nas escolhas, que se só acontece coisa ruim, é lógico que existem alguns fatos aleatórios na vida das pessoas. Mas, por exemplo, você vê sinais de se você de boas escolhas ou não. Às vezes o coração da gente faz escolhas mesmo só baseado no que os olhos vê.
9: E a gente não quer ver os sinais,
11: e
9: né?
11: E muitas vezes a gente, por um friozinho na barriga, a gente deixa o coração agir. E acaba que...
9: Mete os pés pelas mãos e pega tudo.
11: Acaba no atoleiro. E aí é a consequência da vida, né? Escolhas fazem você chegar no seu... né, acontecer as coisas, por exemplo, sobre tudo na vida, sobre droga, sobre bebida, sobre pessoas, sobre amores. Uhum. Então, quando o coração, às vezes, dá sinais e a gente não ouve, então aí já deixa de ser destino e aí começa a ser escolha.
9: É verdade. Olha, vamos só ouvir o que a Cris tem para falar, que a Cris também fala tão bonitinho. Oi, gatíssima, boa tarde, fala comigo, bonita.
12: Hello, amiga Alveira. Boa tarde.
9: Boa tarde, maravilhosa.
12: Cheguei!
9: Daquele jeito.
12: E mudei pra Candy.
9: Muito bem, muito bem.
12: Tudo bem por aí?
9: Tudo ótimo.
12: É a Cris de cá. Ô, minha amiga, eu acho que a vida é feita de escolhas. Não existe esse trem de destino, não. São escolhas, viu? Porque seria muito fácil, né, culpar o destino, os nossos erros, né? A gente, às vezes, escolhe bem, escolhe mal, mas é as escolhas da gente.
9: Ai, credo, esse tema tá começando a pesar. Ô, Henrique, canta pra gente. Canta pra gente pra melhorar esse trem. Gente, vamos encerrar aqui com eles, viu? Gente, não perde tempo, tá? São 4 ingressos, 2 off masculino, 2 off feminino. E sexta-feira os meninos esperam por vocês lá no Mauá. Mauá ou Mauai? Mauai. Então é isso aí, encerra com a gente aí, bora.
11: Vou no pagodinho agora.
9: Vambora. Pra...

isso aí, gente. Olha, arrasaram, viu, meninos? Gente, isso daí e um pouco mais na sexta-feira lá no Mauai. Perde tempo, não. Agora, faz o seguinte. Faz o seguinte pra mim, você faz? Então, bora. Fica comigo, aumenta o som.

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0: Candy, 5 e 9, gente, já são 5 horas e 9 minutos, meu Deus, essa tarde passou voando. Olha, acabamos de ouvir aí o som de João Bosco e Vinícius, 25 horas. E bora continuar, porque o trem aqui não para não, viu, gente? Até às 18 horas ainda tem muito boa de papo. Oi, Antônio. Tudo bem, Antônio Marcos? Como é que você tá? Olha, Antônio Marcos me mandou um áudio que adoro, participando aqui da nossa enquete, do nosso bate-papo. E aí, Antônio, o que você acha? Você acha que a gente já vem com o nosso destino já traçado ali, escrito? Ou no decorrer do tempo, as escolhas da vida que vão aí traçando o nosso destino? Fala comigo, meu querido.
1: Boa tarde, Alzira Ribeiro. Tudo boa bem? De papo. Tudo bem com você, né? Espero ótima, que sim. Passando só para dar um alô aí, viu? Coloca o nosso nome no sorteio do Betinho Burger e do Damasceno Fitness.
0: Pode
1: tá
0: deixar.
1: Bom? Um abraço, tudo de bom.
0: Ô, Antônio, eu achei que você ia falar sobre a nossa enquete. Você gosta tanto de falar em um assunto tão assim, mas tá valendo. Bom é saber que você tá aqui comigo. Vambora, bora continuar. Cadê a Márcia? Oi, Márcia. Tudo bem, Márcia? Marcinha agora está participando, que está uma gracinha, Marcinha. Boa tarde, viu, querida? Ela está pedindo aqui, ó. Alzira, manda um alô para toda a minha família e um para o Baltes. Abraço aí para toda a família da Marcinha. Márcia Antunes canta, viu, gente? E abraço também para o Baltes. Baltes, abração para tu, viu? Sua esposa está mandando aí para você. Ó.
1: Ô, boa de papo.
0: Oi.
1: Voltando aqui para falar sobre a enquete, eu esqueci, caramba. Então,
0: fala aí.
1: Destino, né? Se a gente já vem, né, com destino pronto ou sim, se a gente vai moldando o tempo vai passando e vai moldando, né, se moldando. Uhum. Eu acho que isso é com o tempo. Não, ninguém vem com destino pronto. Eu acho que não.
0: Uhum.
1: Entendeu? Acho que a gente tem muito o que aprender.
0: É igual ao que a Cris falou, né? Se a gente for falar que a gente vem com o destino traçado, tudo que acontece a gente coloca a culpa no destino. Aí não rola. Continua, Antônio.
1: A gente tem muito que ensinar, a gente vai conhecer pessoas diferentes, uhum, a gente vai viver coisas diferentes. Então, o destino só a Deus pertence. Uhum. Entendeu? A gente não tem o destino, só a Deus pertence. Entendeu?
0: Concordo.
1: Só Deus é que sabe isso aí, sabe? Mas a gente vai se moldando ao tempo, uhum, tá? Um abraço, fica com Deus, tudo de bom, viu?
0: Pra nós, meu querido, sempre. Aí, ó, valeu! Então é isso aí, gente. Você que ainda não mandou sua mensagem, o off do pagode ainda falta... Deixa eu ver. Vou liberar mais. Amanhã não vai dar pra eu liberar o off do pagode, porque eu tenho que entregar para os meninos a lista. Vamos fazer o seguinte? Os dois femininos e os dois masculinos de amanhã, eu vou sortear a partir de agora para você. Você que ainda não mandou mensagem, manda aí correndo, tá? Porque eu estou liberando agora mais dois off para o pagode feminino e mais dois off masculino. Perde tempo não, gente. Aproveita que depois eu vou mandar a lista para os meninos. Aí acabou, não tem jeito mais não. Então, bora de música, porque por aqui o show continua. O Boa de Papo ainda tá no ar. Vambora? Então, bora. Som de faculdade, Mari Fernandes, Arame Farpado aqui. Aumenta o som.
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0: E é isso aí, gente. São 5 horas e 20 minutos. Eu tive que voltar porque começou a chegar alguns áudios por aqui. E eu não gosto de desperdiçar áudio, né, gente? Áudio é uma coisa que a gente não desperdiça na vida. Ouvimos aí o som de Maria Cecília e Rodolfo, Coisas Esotéricas. Ô, João Carmo, tudo bom, João Carmo? João Carmo, lá de São Sebastião do Oeste. Tudo bem por aí, meu querido? Resolveu participar, então, da nossa enquete? Então, faz o seguinte, fala comigo.
1: Boa tarde, Alzira Ribeiro.
0: Tudo bem?
1: Para mim mesmo hoje, que não ia responder a enquete. Mas já que eu estou ouvindo aqui a opinião de todas as pessoas, é claro que a vida é destino. Sabe que eu escolher sofrer acidente igual sofri? Fiquei 15 dias no hospital, passei Natal lá, não passei Réveillon.
0: Nossa.
1: Se eu pudesse escolher, eu ia casar com a mulher pobre, queria casar com a mulher rica para me bancar. Eu não escolhi torcer pro meu time do coração, o azul estrelado, foi a destino. Então,
0: gente,
1: não adianta. Deus conhece nós antes de nós nascermos. Agora, me desculpa quem tem opiniões diferentes.
0: Sim, mas o legal é isso, né, João? O legal é isso, é que as pessoas têm opinião diferente. Eu adoro isso aqui. Eu comecei a ficar com dó de você na hora que você falou, ah, porque eu fui para o hospital. Mas na hora que você falou que casou com uma mulher pobre, oi, desculpa, mas eu tive que dar uma risada aqui. Ninguém merece, viu? Gustavo também aparecendo por aqui. Oi, Gustavo. Boa tarde, meu querido.
2: Alzira Ribeiro, tudo bem? Boa tarde.
0: Boa
2: Coloca
0: tarde.
2: Nós aí no sorteio.
0: Pode deixar.
2: É Gustavo. Alzira, eu acredito que os caminhos da gente já são traçados, sim, por Deus, né?
0: Uhum.
2: O amor maior de todos.
0: É.
2: Eu acho que já vem traçado. A gente faz muita coisa que, com certeza, ele não deve gostar, né?
0: Uhum.
2: A gente faz muita coisa errada, mas eu acredito que já vem tudo traçadinho por ele.
0: É verdade.
2: Né?
0: É.
2: E a vida vai nos ensinando e nos, né, aperfeiçoando em algumas coisas também.
0: É.
2: Então, a cada dia é um passo, cada dia é uma história diferente que a gente vai fazendo no mundo, na vida da gente, de
0: Exatamente.
2: Alguma outra pessoa.
0: É.
2: Mas eu acredito que já vem traçado, beleza?
0: É uma
2: Tamo
0: coisa...
2: junto, Deus abençoe.
0: É uma coisa que a gente fica até sem saber, né, o que fala, porque... Ah, não sei, eu acredito muito nas escolhas, gente. Eu acho que a gente tema muito, sabe? Você vê sinais e, mesmo assim, vai lá e escolhe. Deus coloca ali na sua frente, ah, você vai trabalhar com isso, tá? Mas ele te dá o livre-arbítrio de você escolher. Aí você vai e não escolhe. Aí dá ruim. Aí a gente joga a culpa no destino. É o que a Cris falou, né? Não sei. Vamos fazer o seguinte? Vamos de um intervalo rapidinho? Você fica comigo? Fica? Então tá, bora lá.
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0: É isso aí, gente. É isso aí. Continua por aqui o nosso Boa de Papo. Olha quem chegou por aqui. Cadê? Oi, Emerson. Tudo bem, Emerson? Boa tarde, Alzira. Estou aqui na escuta. Ah, você achou a senha? Não, eu ri demais assim. Descobri a senha do Wi-Fi. Meu Deus do céu. Ai, ai, vamos lá. Alzira, estou aqui na escuta. Acredito sim. Peraí que deu uma sumidinha aqui. Cadê? Acredito sim. Ah, tá, aqui, ó. Acredito sim em destino. É, e você, acredita ou não? Não, pode parar de graça. Uai, como assim? Emerson, você é custoso, viu, Emerson?

0: Deus, ele é amor. Então, eu acredito muito nas escolhas que a gente tema, vai lá e faz. É isso aí, gente. Olha, eu amo, viu? Gosto demais quando vocês chegam. Vamos ver esse moço aqui. Esse moço que me manda essa carinha feia desse jeito. Ziel do céu. Que carinha feia. Que figurinha feia desse moço. Jesus. Tudo bem, Ziel? Boa tarde. Fala comigo.
1: Boa tarde, minha amiga Alzira Ribeiro. Boa a boa
0: tarde.
1: De papo.
0: Boa tarde, boa tarde.
1: Você tá doida? Vocês já deram um nó na minha cabeça, já, ué? Já não tem nem opinião pra dar mais na enquete
0: Jesus.
1: Hoje, não. Até então eu já achava que já tinha escrito, que já estava escrito, que agora é destino. Ih, agora...
2: Lombadas à frente.
1: Não, viu, Alzira Ribeiro? Você tá doido.
0: Ah, meu Deus.
1: É uma enquete
0: Deus.
1: Aí meio complicado, não é?
0: Não é?
1: Até você mesmo foi lá na frente e voltou pra trás,
0: e
1: né?
0: Umas três, quatro, é cinco vezes já, né? Ué. Você tá doido.
1: Mas vamos na fé. Que dá certo, não é? Você tá doido.
0: É verdade.
1: Já que hoje a turma do pagode tá aí, ué, solta pra nós um Exalta Samba aí.
0: Ó,
1: aquela que
0: você
1: gosta, que eu tenho certeza que eu vou gostar também. Falei? Tchau, obrigado.
0: Vou procurar aqui sua música, viu? Ô, Ziel, mas é mesmo, né? Eu fui, vim, voltei, fiquei de novo. Gente, eu sou geminiana, sabe? Pra mim é complicado, sou. É um trem muito doido. Eu fui, vim e voltei. É verdade. Nossa, essa enquete de hoje colocou a gente para pensar. Que é isso? Tá vendo por que eu gosto de falar? É besteira? Eu gosto de pôr uns bate-papo aqui que não tem muito nada a ver? É por causa disso. Quando eu coloco para pensar, gente, eu realmente coloco para pensar. Olha, então vamos fazer o seguinte. Vamos de música e daqui a pouco eu toco a sua, viu, Ziel? Obrigado aí pela participação e vambora de Vitor Clay e Samuel Rosa. A tal canção pra lua. Faz o seguinte, aumenta o som. Tá na canja e tá super legal.

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4: Ô Ziel, bomba.

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0: eu também duvido, viu, gente? Eu duvido. Meu Deus do céu, que música bonita é essa. Eu não canso de escutar essa música. Guilherme e Benuto e Panda. Eu duvido. Ai, ai. Bora de comercial. Vambora. Você fica comigo. Volto já.
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0: Cande 5h40.
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0: É isso aí, gente. É isso aí, é o Boa de Papo, que vai até às 18 horas. Para você que está chegando agora, muito prazer, tá? O meu nome é Alzira, Alzira Ribeiro, mas pode me chamar de Boa de Papo, que você está na Cande. A Cande é a rádio que está sempre pertinho de você. E esse é o Boa de Papo. Olha, gente, daqui a pouco eu vou fazer o sorteio dos sorteados, viu? ainda tem off pro pagode. Se eu fosse, você não perdia tempo, não. Corria, porque o trem amanhã vai estar... Você viu, né? Você viu o modelo que ficou esse estúdio aqui hoje? Isso aqui hoje pegou foi fogo. Oi, André. Boa tarde. Tudo bem, André? André falou que ontem eu tava vestido igual uma aeromoça, né, André? Meu Deus do céu. Tá bom. Boa tarde. Ó, ele tá mandando aqui. Boa tarde. Eu acho que não existe destino. Eu acho também que o que comprova a minha opinião... Eu também acho que o que comprova a minha opinião é que Deus trata como outro... Peraí. Ah, tá. Ele tá falando aqui, ó, que Deus... é que ele deixa pra gente o livre-arbítrio. Portanto, acho que cada vez... que se faz cada... Peraí. Portanto, eu acho que cada um faz... Isso. Portanto, eu acho que cada um faz e é responsável pelas suas próprias escolhas. Sejam elas boas, sejam elas ruins. André Silva. Nada a declarar. Eu vou falar o quê? Nada a declarar. Arrasou, viu, André? Gostei muito da sua resposta. E bora de música, gente, bora de música, porque até as 18 horas eu continuo por aqui e pode chover mensagem aqui, porque eu adoro e eu quero é mais. Bora de Amado Batista e Gustavo Lima, Alucinação Aumenta o Som.

0: grande, Gustavo Lima, tudo bem?
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8: Boa tarde.
9: Boa tarde, Alzira Maria.
8: Como é que tá as coisas aí? Tudo bem?
9: Eu tô ótimo, e você? Então tá bom.
8: Eu tô mandando esse áudio aqui pra te pedir uma música. Puder tocar pra nós?
9: Fala.
8: Você toca uma com uma música do Zezé de Camargo. Qualquer uma que você tocar tá boa.
9: Já tá no fundo.
8: Vou oferecer pra você ir da rádio, pra todo mundo que estiver ouvindo.
9: Beijo, Maria.
8: Tchau, tchau.
9: Beijo, muita saúde pra você. Curte aí. Aquela, hein, gente?

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3: É, sou eu mesmo. E hoje o negócio aqui foi daquele jeito, viu? Nem precisou muita gasolina, não. O trem pegou, mas foi sozinho. Olha, vamos lá para os sorteados do sorteio. Vambora, vambora, vambora. Gente, seguinte. É nome pra caramba aqui do pagode, meu Deus do céu. Olha só. Vamos lá pros pagodeiros. Quem ganhou o off dos pagodes aqui, ó, o off do pagode, é só ir direto pro Mauai, tá? Que o nome vai estar na lista. Bora lá. Sônia Regina Almeida, Otávio José Rosa Castro, Maria Aparecida Santos Luciano, Eunice Cardoso de Souza, Rosana Rufo, Lisa Eufrásio, Maria Eduarda Núria, Débora Eufrásio, Gilson Felipe e Tânia Eliana de Lima, ok? Qualquer coisa, vocês podem mandar mensagem por aqui que eu falo pra vocês de novo amanhã, tá? Porque vai ser 9 horas da noite, né? Dá pra eu repetir pra vocês o nome. E agora os ganhadores aqui, deixa eu ver, do Betinho Burger. Olha, quem ganhou aqui o X-Burger do Betinho Burger? Gilson, Gilson do bairro Catalão. Ó, que isso, hein, Gilson? Que sorte! Ganhador agora da Damasceno Fit. Vamos ver quem vai ser. Ganhador da Damasceno Fit, Márcia Antunes. Ó, Márcia, que top. Márcia Antunes, ganhadora da Damasceno Fit. Uhum. Vamos lá, tem mais. Márcia Antunes, ganhadora da Damasceno Fit. Ganhadores do cinema, Elisângela Aparecida Costa e Eliana Aparecida Costa. Deve ser irmãs. E é isso aí, gente. É isso aí. Olha, eu já vou me despedindo por aqui, viu? Vocês fiquem todos com Deus. Não esquece que amanhã tem mais. Amanhã é sexta-feira. Ô, delícia. Demorou, mas chegou. Obrigado aí pela companhia de todo mundo. E é o seguinte, vocês fiquem todos com ele. Aliás, vocês fiquem todos com Deus, porque com ele eu estou indo. Fui.

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Amados irmãos e irmãs, nesta hora em que recordamos o sublime mistério da encarnação de Jesus Cristo, elevemos nossa voz ao Deus da vida, recordando a presença de Maria na história da salvação. Em nome do Pai, e do Filho, e do Espírito Santo. Amém. O anjo do Senhor anunciou a Maria, e ela concebeu do Espírito Santo. Ave Maria, cheia de graça, o Senhor é convosco. Bendita sois vós entre as mulheres, e bendito é o fruto do vosso ventre, Jesus. Santa Maria, Mãe de Deus, rogai por nós, pecadores, agora e na hora de nossa morte. Amém. Eis aqui a serva do Senhor. Faça-se em mim segundo a vossa palavra. Ave Maria, cheia de graça, o Senhor é convosco. Bendita sois vós entre as mulheres. Bendito é o fruto do vosso ventre, Jesus. Santa Maria, Mãe de Deus, rogai por nós, pecadores, agora e na hora de nossa morte. Amém. E o Verbo se fez carne e habitou entre nós. Ave Maria, cheia de graça, o Senhor é convosco. Bendita sois vós entre as mulheres. Bendito é o fruto do vosso ventre, Jesus. Santa Maria, Mãe de Deus, rogai por nós, pecadores, agora e na hora de nossa morte. Amém. Rogai por nós, Santa Mãe de Deus, para que sejamos dignos das promessas de Cristo. Oremos. Derramai, ó Deus, a vossa graça em nossos corações, para que, conhecendo pela mensagem do anjo a encarnação do vosso Filho amado, cheguemos por sua paixão e cruz à glória da ressurreição. Por Cristo nosso Senhor. Amém. Amados irmãos e irmãs, juntos invoquemos a proteção da Virgem Maria, a Mãe de Deus. Rezemos juntos a oração à Nossa Senhora na sua Imaculada Conceição. Ela é a padroeira da nossa amada Diocese de Divinópolis. Ó Maria, Imaculada desde a sua concepção, fostes preservada do pecado original para ser a Mãe de Jesus Cristo. Ensinai-nos a acolher o mistério de Deus em nossa vida. Ajudai-nos a percorrer a estrada da santidade. Acompanhai-nos com a ternura do vosso olhar. Guiai-nos na escuta aos apelos do vosso amado Filho Jesus. E intercedei por nós para que sejamos firmes na fé, corajosos no amor e alegres na esperança. Amém. O Senhor esteja convosco. Ele está no meio de nós. Pela intercessão da Virgem Maria, a Imaculada Conceição, padroeira da nossa amada Diocese, abençoe-vos o Deus Todo-Poderoso, Ele que é Pai, Filho e Espírito Santo. Amém.

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5: Boa noite, está entrando no ar mais uma edição do programa Candycast aqui pela nossa rádio Candy 10 FM, emissora do sistema
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5: Divinópolis de Comunicação. 6 horas mais alguns minutos ao vivo aqui pela sua 100.5. Eu sou Marcos Grego, vou com vocês até as 8 da noite aqui pela nossa rádio Candy 10 FM. Quer ligar aqui, quer participar? Manda mensagem aí no 99869-5001, é o 99869-5001, é o zap zap aqui da rádio Candy 10 FM. Quintou, bebê! Ah, quintou, viu? Quinta-feira, sua linda, já hoje é, né? Quinta-feira, sexta-feira, tá, ó. Não, não deu certo esse canal. Sexta-feira, tá, ó. Batendo na porta. E você vem comigo, só música boa aqui pela nossa rádio Candy 10 FM, uma emissora do sistema Divisite de Comunicação. Vou começar aqui, ó, já é um pedido aqui, vou começar aqui com o pedido da Letícia do bairro, deixa eu ver aqui, deixa eu ver pelo meu telefone, que ela mandou até... Ô Letícia, deixa eu ver aqui... Bairro Esplanada, já tá aí, ó, Tubarões, gostei, mas achei, Diego e Vitor Hugo, essa música é legal, viu? Daqui a pouco eu volto, vem comigo até as 8 da noite com o programa Candycast.

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10: Previsão do tempo para quinta-feira, 6 de agosto de 2026. Região Norte. Em Manaus, Amazonas, a quinta-feira vai ser de céu encoberto, mas sem previsão de chuva. A temperatura mínima é de 26 e a máxima de 35 graus. A umidade do ar é de 80 a 36%. Porto Velho, Rondônia, tem previsão de céu encoberto. A temperatura mínima é de 24 e a máxima de 35 graus. A umidade relativa do ar é de 80 a 25%.
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12: Muito bem, de volta com o programa Candicast, é a previsão do tempo. Entrou, não era isso bem que eu queria, não, mas acabou entrando aqui a previsão del tempo, né? Previsão do tempo aqui para vocês, mas já já eu vou trazer outras coisas aqui. Reportar um girozinho de notícia. Aqui para a sua Rádio Candidez FM, emissora do Sistema Divinópolis de Comunicação. Se quer mandar mensagem para mim, pode mandar mensagem aqui no 99869-5001. Fala comigo, Vilela! Como é que você tá, meu irmão? Quer pedir alguma música? É só falar agora. É, deixa eu falar também quem tá aqui. Ô, Priscila, já rodei. Não, a sua música eu não rodei ainda não. Vou rodar daqui a pouco, no Vitória. Rodei foi da Júlia, né? Da Luísa. Deixa eu ver quem mais aqui. A Letícia agradeceu pela música. Deixa eu ver aqui. Fala, Marco, beleza? Hoje a gente não pode falar de política, tá? Nesse tempo agora, não podemos falar de política. Deixa eu ver quem mais tá por aqui. Então, por isso que eu não vou dar minha opinião, beleza? Fechou? Só por isso que eu não lhe darei a minha opinião. Deixa eu ver quem tá por aqui. Quem mais tá por aqui? Abraça. Ah, muito obrigado, meu amigo. Muito obrigado. Deixa eu ver quem mais tá por aqui. Também o meu amigo Adriano, lá do bairro Danilo Passos. Deixa eu ver quem mais tá por aqui. Deixa eu ver quem mais tá por aqui. O Pedro também tá por aqui. Tá mandando um abraço. Fala, Marcos. Tava sumido. Semana passada foi uma semana mais pesada. Por isso que alguns dias estava sendo gravado aqui, né? Deixa eu ver quem mais tá aqui comigo. A Maria Aparecida tá perguntando aqui. Cadê os brindes? Ué, teve brinde hoje o dia inteiro na rádio aí, Maria Aparecida. Semana que vem tem brinde aqui na Rádio Cândido 10 FM, hein? Fica ligadinho aí. 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Vai ter também voucher da Luiz Pizzas e Salgados. 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
0: 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Vem comigo, cola em mim que você merenda. Deixa eu ver quem mais tá aqui no zap, no 9986. Ah, tá aqui, ó.
2: Eu tô aqui, Marco Grego, esperando você, viu?
0: Fala comigo, Maria Rosa.
2: Aí, tamo junto, você sabe disso.
0: Sempre.
2: Tudo bom, seu filhote, sua família, Maria Rosa, Barra Holanda.
0: Obrigado, Maria Rosa.
2: A minha musguinha do Olodum, viu?
0: Olodum e Michael Jackson. Olodum e Michael Jackson é a música da Maria Rosa. Deixa eu... Ó, daqui a pouco eu vou tocar na Vitória, deixa eu ver quem pediu aqui. Não, gente, tá me perguntando aqui. Ó, o Zé Antônio tá me perguntando aqui agora, por que que eu falei agora há pouco eu não posso falar de política? Porque nós estamos num período eleitoral. E dependendo do que a gente falar, até a própria rádio pode ser processada por uma opinião, alguma coisa. Sabe como é que é a classe política, né? Fica só esperando uma adena, uma vaciladinha pra poder, né, garfar uma graninha. Mas vamos aqui, vamos seguindo. Daqui a pouco eu volto com o CandyCast, fica ligado.
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10: Muito bem, de volta com o programa Candicast. Get up off my genitals. Ó, o negócio é o seguinte, sabe o que eu vou falar pra você agora? 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

0: 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Eu vou aqui, mas já volto. Antes eu deixo você, vou ver com quem aqui. A Mari Fernandes e Geninho. Daqui a pouco. Ah, não vai não. Daqui a pouco eu volto com o Candy Cash. Fica ligadinho aí.
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16: Muito bem, de volta com o programa CandiCast aqui pela nossa rádio Cande 10 FM, emissora do Sistema Divinópolis de Comunicação. 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
16: 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Aliás, esqueci de falar aí que é o seguinte. Pera um pouquinho, Panda. Só um minutinho. Aliás, esqueci de falar o seguinte. Aqui, tá acho que 150 milhões. Não sei se dá tempo. Acho que hoje não dá tempo mais não, né? Hoje já foi, né? Agora vamos ter que esperar amanhã pra você poder ir lá no Zezé. Pode voltar aí, Panda. Daqui a pouco eu volto com o CandyCast.

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0: Meu Alexandre Pires, cadê as palmas aí, galera? Pro Alexandre Pires! Valeu, garoto, obrigado.
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1: Eu acho que você tem que mandar aquela mensagem. Mas manda o que tá no seu coração. Porque se fosse eu falaria.

0: Muito bem, quase 8 horas da noite aqui na nossa Rádio Candideias FM, emissora do Sistema Divinópolis de Comunicação. É hora de quê? É hora de despedir aqui do programa Candicast, mas você não vai ficar triste. Por quê? Porque amanhã eu tô de volta aqui pela nossa 100.5 com mais um programa Candicast aqui pela nossa Rádio Candideias FM, emissora do Sistema Divinópolis de Comunicação. Eu volto amanhã a partir das 18 horas. Fica ligadinho aí, a partir das 8 horas tem Candicast com muita música boa e também com muita informação. Eu vou embora. Fiquem todos com Deus e lembre-se, alimente a sua fé e os seus medos. Ah, estes aí morrerão de fome. Tchau, fiquem todos com Deus. Até amanhã.
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5: 8 e 7.
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2: O Santos venceu o Remo por 1 a 0 no Mangueirão e garantiu a classificação para as quartas de final da Copa do Brasil. Após o empate sem gols no jogo de ida, o Peixe precisava de uma vitória simples e conseguiu o resultado com um gol de Rony aos 29 minutos do segundo tempo, após assistência de Neymar, que entrou na etapa final. O Remo ainda teve o zagueiro Marlon expulso, o que dificultou a reação da equipe paraense. Com a vaga assegurada, o Santos segue vivo na disputa pelo título da Copa do Brasil. E agora aguarda o sorteio para conhecer seu adversário nas quartas de final. A equipe comandada por Cuca controlou a maior parte da partida e aproveitou a superioridade numérica para construir a vitória, enquanto o Remo se despediu da competição após fazer uma campanha competitiva diante do clube paulista.
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6: 8 e 17.
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2: 8:28.

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5: 8h35.
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1: 8:42.

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6: 8h46.
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1: 8:49.

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